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0: Agora, quando acho que essa semana vai... Por aí não vai chover. Ou a semana que vem. Aí eu vou pedir uma ajuda pros programadores, para meus amigos aí. Para nós estar carregando todas as coisas ali para cima. Vamos mais pro alto! E o Espírito Santo me diz que vai dar certo.
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0: E ele vai falar no teu coração.
1: Pensamento.
0: E o nome do Senhor vai ser glorificado.
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0: Então nessa noite eu te digo, programador. Entendeu bem o que eu falei?
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0: Nós vamos mudar aqui da baixada.

Que Deus abençoe. Nós vamos estar aí lendo os mensagens dos nossos irmãos. Tem muita mensagem. E vamos estar lendo, então, os mensagens e recalcando aí. Né? Faça teu voto e ore por nós. E eu sei que Deus vai dar vitória para nós.

0: Muito bem, vamos seguindo com o programa, vamos estar lendo os mensagens, senão não vai dar tempo, né? Muitas mensagens aí, então vamos estar dando a conhecer, né? Então vamos com o primeiro áudio que temos aqui.
1: Buenas noches, para el señor hermano Francisco Oliveira. Ya tres maná y una alabanza vivo para nosotros, ¿eh? Aquellas buenas que está lindo para escuchar. Soy el hermano Daniel Bubans, escuchando el programa. 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
0: Muy bien, después vamos a estar leyendo ahí unos maná, ¿eh? Que Deus bendiga nossos irmãos. Aqui, chamou umas quantas vezes aqui o irmão Alfredo Kopp, né? Que Deus abençoe o irmão Alfredo Kopp, tem uma mensagem aqui que não sei se foi lido hoje.
2: Muito buenas noches, na paz do Senhor, meu estimado companheiro, amigo, irmão Francisco Oliveira, está bem? Acá quien le saluda, hermano Alfredo Copa, acá de Aurora, Colonia Aurora, ahí. Siempre paré un mate ahí, escuchando su programación, está muy lindo, ¿eh? Una bendición, nuestro hogar. Un fuerte abrazo, pasaba una alabanza ahí, de su lección ahí, maravillosa. Un fuerte abrazo, le estimo mucho.
0: Que Dios bendiga a nuestro hermano, ¿eh? Y le bendiga en una forma muy especial, hermano Alfredo. Un abrazo y adelante, adelante. La victoria viene, está un poquito adelante, está la victoria, hermano Jair, hermano Alfredo. Dios lo bendiga. Dice a paz del Señor Jesús. Estamos na escuta da programação. O meu irmão do irmão, meu irmão Francisco Louver. Peço um louvor de Jair Pires. Jesus cura sim. Deus abençoe, a paz do Senhor.

0: Ferreira?
1: Alô?
0: A paz do Senhor.
1: A paz do Senhor.
0: Francisco Oliveira.
1: Sim.
0: Que é o pastor João Melo, da cidade de Tuparendi.
1: Ô, pastor, tudo bem?
0: É um prazer falar com a sua pessoa aí. Sempre estou sintonizado através desse programa. É uma benção, pastor Francisco.
1: Que Deus abençoe.
0: E eu estava ouvindo o senhor testemunhar e eu senti no meu coração de Deus de ofertar cada mês com 100 reais. Daí, se o pastor puder passar o número da conta. Tá, pastor?
1: Tá bom, daí, irmão.
0: Peço um louvor e o irmão ore por nós e família aí, pastor João Melo e família.
1: Muito
0: Deus abençoe.
1: Bem. Que Deus abençoe, irmão João Melo, é? Deus abençoe, pastor, na forma muito especial, E vamos estar anotando ali e nós vamos chegar lá, nós vamos chegar lá. Eu tenho fé, é como eu li ali a palavra, depois vamos recarcar um pouquinho, Tomás, né? Tomé, Jesus estava com seus discípulos e ele não estava, né? E quando chegou Tomás, Jesus já tinha ido. E aí os discípulos falaram para Tomás, Jesus esteve aqui. E aí ele disse, né? Eu só creio se eu botar o dedo onde é que foi cravado os pregos, né? E botar minha mão no costado, onde a lança cortou, aí eu creio. Mas lá na frente, Jesus, estavam tudo eles, aí Tomás estava junto. Estavam tudo eles reunidos. E a porta estava fechada. Jesus entrou, mesmo com a porta fechada, Jesus entrou. Entrou e disse, paz a vós outros. Deu paz para eles. E aí Jesus, sabendo do que ele tinha falado, né, sabendo do que a incredulidade dele, a minha Bíblia disse, vamos ler aqui, é só para vocês verem o que Jesus respondeu para Tomás. Disse, a ver aqui. Chamou Tomás, né? Disse, Quando ele viu Jesus, então Tomás respondeu e lhe disse, Senhor mio e Deus mio, que Jesus respondeu para ele. Jesus disse, por que me ha visto, Tomás? Creíste? Bem-aventurado los que não vieram e crederam. Então, ele teve que ver. Ele não cria. Era incrédulo. E hoje, quantas pessoas são incrédulas? Não, a ovelha lá está fazendo isso e aquilo. Eu quero dizer que até hoje eu não fiz uma casa. Agora, esses dias, eu fui buscar uma carga de roupa no Brasil. E me donaram uma quantia de abrigo novo dentro do plástico, né? Uma quantia grande. E aí surgiu as ideias, né? Podia vender, é novo, podia vender e arrecadar para ir buscar mais roupa. E aí eu digo, nós vendendo, podemos juntar um dinheiro para ir buscar mais roupa. Mas não. Aí vão falar, não, ele vai buscar roupa para vender. Assim mesmo, nunca ganhemos um centavo, né, sobre esse projeto samaritano. Então, para que nós vamos vender? A Bíblia diz, de graça recebiste, de graça dê. Hã? Então, nós temos doando, né? Temos doando. E já vários irmãos estão levando roupa, estão levando coisas boas. Então, que Deus abençoe essas pessoas que estão nos ajudando para levar um abrigo para aquele que não tem. É? Deus abençoe.
2: Cantavam hinos e faziam oração. Já era tarde, aproximava meia-noite.
1: Disse paz do Senhor, irmão. Estamos ouvindo o programa. Está uma benção. Se for possível, roda um louvor. O crente e a palmeira para nós ouvir. Deus abençoe aí, irmã. Maiara, Momir, ô, Mamaiara.

0: Irmão Lovera, faça um hino aí. Este é seu alcance, se não pode ser o Raul e Sérgio. É o Damião daqui de 25, paragem 20 de maio. De irmão Melé, três maná. Um para mim, um para minha esposa, um para meu irmão.
1: Muito bem, que Deus abençoe nosso irmão. É, vamos depois aí ver se dá tempo para nós lermos maná aí, né? Que Deus abençoe.
2: Senhor, irmão Francisco Nogueira, tá uma bênção o programa. Eu peço um louvor parada, firme e resonde, foi para o amor. E três maná, é o Jair. Tá uma bênção o programa.

0: Que Deus abençoe o irmão Jair do Rei, programador da FM Renascer, é?
1: A paz do Senhor, irmão Louveira. Estamos à escuta do programa aqui em Caçador Sede Nova. Aqui é o irmão Valdecir.
0: Ô, irmão Valdecir, Deus abençoe o irmão Valdecir, a irmã Iracema, o irmão Candinho, a todos vocês, é? A todos vocês, é? Vai o nosso abraço, que Deus abençoe muito vocês, é? Paz do Senhor Jesus Cristo, irmão Francisco, temos na escuta, peço um maná e um louvor, relógio com Raul Marques. Deus abençoe o pastor Osmar, é? Programador da FM Renascer, lá de Juiz.
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0: Paz do Senhor, irmão Francisco, estou escutando a KM Cruce Pinhalito Sur. Firma Joana Juana. Que Deus abençoe vocês aí em Pinhalito Sur.
3: Boa noite. Paz do Senhor, meu irmão. Si puede pasar una alabanza para nosotros, escuchar en familia, escuchar con mis hijos, mi esposa. Soy Roberto, acá Aristóbulo del Valle. Siempre les escuchamos. La primera vez que les escribo, de bendición, la radio en nuestro hogar. Dios le bendiga, hermano.
0: Que Dios lo bendiga a ustedes ahí de Aristóbulo, ¿eh? Em seguida, aí vamos passar uma boa alabança para vocês, é? Deus os bendiga na forma especial. Diz aqui, dueto pai e filho, na sintonia em Tunápolis. Santa Catarina, Deus abençoe vocês aí em Tunápolis. A ver, paz do Senhor, temos na escuta do programa. Peço um hino vaso em caco, Bruna de Erval Seco. Né? Deus abençoe vocês aí de Erval Seco, né? Com essa chuvarada, capaz que brota a erva aí. Né? Paz do Senhor Jesus, que louvor mais lindo, que mexe com a gente. Glória a Deus por esses louvores.

0: Pode-se mover. É de Deus sim. Tirar, renascer do lugar da enchente. É muito sofrimento. Paz é de Deus. Pode continuar, irmão Louveira. Vai firme. Deus é contigo.
1: Que Deus abençoe, irmão José e irmã.

0: Eu digo, irmão José e irmã.
1: Seus escolhidos.
0: Tudo que é para bem
1: está levando,
0: tem respaldo de Deus.
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0: Que Deus abençoe vocês de uma maneira muito especial.
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0: Alô?
1: Paz do Senhor.
0: Paz do Senhor, com quem eu falo?
1: Amém.
0: Sim, irmã.
1: Nós vamos ajudar também. Que Deus, e é de Deus.
0: Que Deus abençoe, irmã.
1: A paz do Senhor.
0: Paz do Senhor.
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0: Eu sinto um respaldo de Deus, é, muito grande.
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0: E Deus se compromete de abençoar vocês.

0: Que Deus abençoe, irmão Jorge Batista, também aí na sintonia.
1: O seu A paz do Senhor, irmão Francisco, escutando o programa, tá uma benção. Ah, que bom escutar o irmão pregando, falando a verdade. É isso aí, né, irmão? Temos que ir em frente, Deus vai ajudar, Deus vai abençoar, que vai dar tudo certo, né, irmão? Eu sou uma que tô do lado do irmão com meu grãozinho de areia, pouco, mas Deus vai me dar condições, Deus vai me abençoar, que eu vou ajudar a ir pra rádio, irmão. Porque a Rádio Renascer é um culto no nosso lar, é uma bênção. E eu tenho mais que agradecer a Deus o que Deus está fazendo na minha família, o que Deus fez na vida da minha filha, irmão. Deus fez um grande milagre de cura nela, que ela estava com aquele câncer. Mas Jesus é poderoso. Jesus não operava no passado, Ele opera ainda, Ele faz milagre ainda. É somente nós crer, né, irmão? E continuo pedindo oração pela minha família, pelo meu esposo, meu filho, minha nora, meus netos. Que Deus faça obra na minha família. E eu sei que as promessas de Deus não falham. Mas é na hora de Deus. Vem os vendaval, mas a gente passa que Jesus passa com a gente, né, irmão? E leu um manazinho para mim, irmão, e ofereço ele para todos que estão escutando, para a irmã Marli. Saudade de conversar com a irmã, hora eu ligar conversar com ela. Como é que ela está, irmão? Tá, o programa está uma benção, é um culto no nosso lar. A paz do Senhor.
0: Paz do Senhor, irmã Noeli. É? Que benção, é? Que Deus abençoe a irmã Noeli. É. Seu esposo, sua família. E Deus é o mesmo ontem, hoje e eternamente, né? Ele não mudou. O homem mudou, né? O homem muda, a mulher muda, mas Deus não muda. Ele segue fazendo milagro e prodígio na nossa vida.
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0: Paz do Senhor, nós aqui de alegria estamos na escuta do programa, que está uma benção. Eu, Tatiane e minha mãe Sueli, e pedimos um hino, Caminhada com Sueli Ferreira e Dois Maná, e oração por nós e nossa família. Muito bem, Deus lhe abençoe.
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0: Porque... Disse glória a Deus, é? Esse é de Deus mesmo. Ah, tá, glória, é? Irmã Lucia, é? Irmã Lucia. Se vocês querem, vocês aqui da Argentina, ou querem conhecer o lugar, lhe explico. Você cruza daqui del pueblo para allá, ruta 13. Cruza, ou seja, sube todo o cerro, quando você dá a curva. Você vai mirar à la esquerda, aí uma entrada, uma subidita, como diz, né? Uma subidinha, né? Aí tem um tinglado que é a metade, é tudo zinco. Agora tá meio pintado de amarelo, mas nós vamos mudar para branco e vamos escrever ali Renascer, né? Então, ali tu pode subir aquela subidinha. E pode entrar naquele portão e entrar pra dentro ali, ó. É muito lindo o lugar. Lá não vai ter problema de enchente. Dali nós vamos pro céu.
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0: Que Deus o bendiga a vocês de uma maneira muito especial, irmãos.
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0: Paz de Deus, hermano Francisco, estou escutando o seu programa e les animo a continuar com o seu programa. E lhe pido um maná e uma alabança. Elvina Rodrigues de São Vicente, Deus bendiga a vocês aí de São Vicente.

0: Dios bendiga la hermana ahí que mandó un video aquí para FM Renacer. Entonces vamos aquí a preparar. Dice, me pasa o número da conta, pastor.
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0: Eu vou passar o número da conta aí, outro irmão já me pediu. Anota aí.
1: Um novo começo. Amém.
0: 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Agência 0313. 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

0: Muito bem, seguimos, é.
1: Pai, leve embora toda a angústia dessa pessoa. Que a tua paz entre agora, onde existe medo, tristeza e cansaço. Amém.
0: Dice, buenas noches, como está mi amigo Francisco? É, agora estou aí melhor.
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0: Passei 15 dias aí de meio de remojo, é.
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0: Tem uma pneumonia mal curada e volta me ataca, né? Não posso pegar muita umidade. Então, aí estive passando momentos não muito bons.
3: Paz do Senhor, irmão Francisco, temos na sintonia da rádio, Renascer, escutando aí o ritmo. A programação está uma benção. Roda um hino aí bem bonito para nós escutar aí. Pode ser com o irmão Almeida, o Amanhã Pertence a Deus. Eu quero dedicar aí para minha sogra, a Albina Rodrigues, a Inês, a minha cunhada Bele, que estão na sintonia da Rádio Renascer. E tá uma benção, irmão Francisco. Um abraço, Deus abençoe.
0: Que Deus abençoe, meu amigo aí, Carlos Polatine, né? Nós vamos preparar um lugar ali, irmão, para nós fazer alguma... algum trabalho, culto de evangelismo, né?
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0: numa sexta-feira, né? Para não estrovar os cultos nas igrejas. Dá glória a Deus e bater palma com os pés, né? Deus abençoe, irmão Carlos.
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4: A paz do Senhor, irmão Novela. Estou escutando esse programa aí, tá maravilhoso. Estou dizendo que estou fazendo um voto. Se sair, eu estarei dando uma ajuda aí nessa mudança que o pastor quer fazer aí. E peço que me rode qualquer um hino aí, se tudo é bom. E gostaria de saber o nome desse cantor que está cantando aí no fundo musical. E sou daqui de Nonoai, a terra do Brasil, onde sempre cai as bênçãos, bem abençoado através dele. E lhe mando um abraço, tudo de bom para o senhor aí. Quem falou aqui do Nanai é o irmão Pedro da Silva. Deixo a paz do Senhor.
0: A paz do Senhor, irmão. É, que Deus abençoe. Hoje ainda eu estava falando aí de Nanai. É, aí pertinho tem uma represa, né? A represa Machadinho, né? Uma volta eu cruzei ali, fui lá no Pastor Brasil da Mota e tava um monte de funcionário ali no posto e eles estavam trabalhando na represa, né? Disse que tinha muita rachadura na empresa, na represa. E disse que tem 70 metros de altura, né? E aqui de Foz de Chapecó tem 28. Eu digo, então, se chega a arrebentar aquela represa lá, essa outra ali leva por frente. E nós aqui leva também. aqui com 16,5, né? 17 já saímos com a água no capô, né? Por a metade do alto, né? Então, não podemos, eu digo que por aí eu fiz mal de construir nesse lugar, tinha que ter construído em outro lugar. Mas Deus sabe como faz as coisas e daqui saiu muita bênção, são 24 anos de trabalho

hacer una propuesta una vez que tengo una cantidad, una cuantía, eu vou fazer uma proposta para ele, para comprar esse lugar. Ele me deu toda a possibilidade de comprar. Então, vamos comprar. Em nome de Jesus.

0: Diz, es de Dios este lugar, hermano Francisco. Es una bendición. Que Dios bendiga a nuestro hermano Antonio.
1: Encerrado.
0: Que Dios bendiga. Y dice que donde dos o tres concordan en cualquier cosa aquí en la tierra, será hecho. Hay más de tres, ¿no? Eu, se eu pudesse fazer uma reunião de programadores.
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0: É?
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0: por aí vamos programar, hein?
2: 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Porque Deus cura.
0: Pra nós se reunir um pouco e.
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0: Vocês veem o que nós vamos fazer.
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0: E é de Deus, Deus vai fazer muita obra no meio de nós, hein? Porque temos que fazer as coisas tudo combinado e
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0: Um aprovo de Deus, tem que ter, as coisas tem que ter Deus aprovar, Então.
2: Padre Dios, hermano Rovira, ¿todo bien? Está muy hermoso el programa, hermano. Dios le bendiga. Soy Lucillo, acá de San Pedro. Yo siempre le escucho su radio, hermano. Muy hermosos programas. Hace muchos años que escucho la FM Renacer. Fue a través de la radio que estoy en los caminos de Dios. Dios le bendiga, hermano. Porque ahora voy a ver si puedo arreglar nuestro vehículo. Vamos a ir para allá.
0: Que Deus bendiga nosso irmão, E lhe esperamos, aqui em Nelson Berge. Ah, meu amigo Jonas Scheuer. Como é que tá o Antônio? Todos vocês, tô com saudade de vocês. Deus abençoe, Uma maneira muito especial vocês aí, São Xavier, lá do Brasileiro,
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0: Qualquer hora vamos lá estragar uma erva. Deus abençoe de uma maneira muito especial vocês. Paz do Senhor, estamos na escuta do programa que está uma benção, ou glória. É de Deus e vamos estar aguardando como nosso grão. Aguardando com o nosso grão de areia. Assina Rude, Lori e Sara de Ubiratama, Rio Grande do Sul. Ô, glória, Que Deus abençoe a Norilda Saldanha aí dos Galpões, Deus abençoe, mano Norilda.
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0: Me pediram o nome desses cantores, só que ali diz assim, você não imagina o que Deus está preparando para sua vida. Ouça esses louvor sertanejo gospel 2026. Busquem aí, é uma dupla, no começo ali tá umas ovelhas e eles dando comida para as ovelhas. Enima Márcio, paz do Senhor, estou na live do programa aqui em Campinas do Sul, Rio Grande do Sul. Peço um louvor com João, Marco e Maria Eduarda, diante de Jesus não posso, diante de Jesus não posso ficar. Eni Márcio, aqui é o irmão Márcio. Deus abençoe, irmão Márcio. Maria Brito, paz, irmão Louveira. Estamos na escuta. Aqui em Maurício Cardoso, eu e o meu esposo, pastor. Valmir Brito, peço um hino para nós, nosso elevo espiritual.
1: Amém.
0: Que Deus abençoe vocês aí. Aqui disse Maria Norilda Gonçalves, Paz do Senhor, irmão Francisco. Paz do Senhor. Escutando o seu programa, queremos escutar um hino em espanhol. O Sérgio.
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0: O Sérgio gosta muito desse louvor, tá lindo o programa.

Vera Mendes, paz, paz, irmão Vera, benção de Deus, o programa. Ouvindo aqui no Brasil, Criciúmal, Rio Grande do Sul. Que Deus abençoe, Jonas Goy, olha meu amigo aí. Paz do Senhor, meu amigo, Deus abençoe vocês também aí. Sem saber como voltar. Isalete Valdir Pereira, Deus tem o melhor nessa terra para os seus, para os seus. Quem fui? Com certeza. Marcos Adriane, na escuta em Criciúmal, Rio Grande do Sul, está uma benção. Vanderlei Bom, boa noite, na paz do Senhor, pastor. Me deixou cair. Deus abençoe sua vida, sua família, temos aqui no, em Nazário, Goiás. Abraço, Vanderlei Bom e Jéssica de... A ver? Jéssica Cristina. Deus abençoe, irmão.

0: Paz do Senhor, irmão Francisco. Estou na escuta do programa aqui, sou a irmã Norilda Saldanha dos Galpões. Eu já faz 3 meses, irmão, que eu estou contribuindo com R$100 todos os meses para renascer. E vou continuar, irmão, pode colocar meu nome aí que eu vou continuar ajudando com R$100 por mês. Que Deus abençoe, um abração para os irmãos aí, a irmã Marli, a irmã Liliane, as demais irmãs programadoras, que Deus abençoe essa rádio, é uma benção aqui no meu lar.
1: Deus abençoe, irmã Norilda Saldanha aí dos Galpões.
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1: E agora, o que que eu faço? Chegou o fim do meu horário. Tem qualquer quantia de maná pra ler, hino que me pediram, banos hino, eu já me esqueci. Maná eu me lembro, porque maná, só maná, né?
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1: Mas é uma benção, né? Eu digo pra vocês. Eu faço o melhor, pra que vocês recebam na casa de vocês o melhor.
3: 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Onde existir tristeza, coloca paz. Onde existir medo, coloca força. E que essa pessoa nunca esqueça, o Senhor continua cuidando de tudo.

dia que o mundo... Eu vou ler um maná e esse maná vai para todos vocês. A ver aqui o que diz. El alma generosa. A alma generosa. Será prosperada. E eu que saciare, ele também será saciado. Provérbio 11 e verso 25. Que tal essa palavra, hein? El alma generosa, hein? A alma generosa prospera, a ver, prosperará. El alma generosa será prosperada. E el que saciare el e bien de, a ver, el que saciare, él también será saciado. Esse nosso Deus é tremendo.

0: essas palavras.
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0: Mas Deus falava em silêncio.
1: Com esse maná, com esse versículo,
0: vai chegar.
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0: 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Às vezes Deus...
1: Mas quero retocar mais uma vez, né? Qualquer dúvida que tu tiver no Brasil, o telefone meu é o WhatsApp, né? 55 999 415114. É o meu celular particular. Quer falar comigo? Por aí tu não sabe o número da conta ou como é que é o projeto. Pode me ligar a qualquer hora. 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
2: Senhor, visita agora esse coração que chegou até aqui cansado de tanta luta. Talvez ninguém tenha percebido a dor escondida atrás desse sorriso, mas o Senhor viu tudo em silêncio. Viu as batalhas travadas dentro da mente. Viu o medo escondido no peito. Viu as vezes em que essa pessoa quase desistiu. Por isso hoje, derrama tua paz sobre essa vida.

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meus irmãos, vou relatar como foi o meu viver. Desde o tempo da infância, oh, quanto foi o meu sofrer. Em 1951, foi quando eu nasci. Em 24 de agosto, no mundo passei a existir. Eu era muito doente, trabalho a meus pais eu dei. Recorrendo à medicina, nenhum proveito encontrei. Foi assim que os meus pais foram ao encontro do Senhor, clamando em alta voz a um Deus de muito amor. Fui salvo e curado por Cristo, em um tempo eu lhe segui, mas na minha juventude de Jesus eu me esqueci. Novamente uma enfermidade no meu corpo apareceu. Foi por falta de obediência, tudo isto aconteceu. 17 anos de idade, eu voltei para o Senhor com terrível enfermidade, mas lembrei que Deus é amor. Eu ia ser operado, mas Jesus me operou. E nesta data presente, salvo e curado eu estou.

5 minutos após chegar no céu. Pode ser no momento ou após um tempo de espera, mas estarei diante do meu Senhor. Então, num instante, todas as coisas serão vistas por nova perspectiva. De repente, as coisas que achei ser importantes, as tarefas de amanhã, os planos da igreja, meu sucesso ou fracasso em agradar os que me cercam, essas coisas não terão a menor importância. E as coisas às quais dei pouca atenção, falar de Cristo ao vizinho, o momento de fervente oração, a confissão e o abandono do pecado, serão reais. No céu desejarei de todo o coração poder ter de novo um milésimo do tempo que deixei escapar-me entre os dedos. Poder retirar todas aquelas incontáveis conversas que poderiam ter glorificado meu Senhor, mas não o fizeram. 5 minutos após eu chegar no céu, creio que desejarei de todo o coração ter sido mais fiel para ler a palavra de Deus e esperar nele em oração. E que pudesse tê-lo conhecido enquanto ainda estava na terra, da forma como ele desejava que eu o conhecesse. Desejarei, mas será tarde demais.

Segui a paz com todos e a santificação sem a qual ninguém verá o Senhor. Hebreus capítulo 12, versículo 14. Senhor, nosso Deus e nosso Pai que está no céu, a sua presença, nós estamos nesse momento agradecendo por essa grande oportunidade que o Senhor tem nos concedido e podemos estar aqui na Rádio Renascer para a apresentação de mais uma edição no programa, do programa Missionários Valença da Vida. Agradecemos, Senhor, pela vida da irmã que está aí no estúdio. Senhor, acreditamos que é a irmã Mariela, Senhor Jesus, e o Senhor abençoa a tua serva, abençoa, Senhor, os operadores, os programadores, todos os colaboradores das programações, Senhor, o pastor Mão Juarez Cabral, Senhor Jesus, ele que é o nosso colega aqui, que estamos intercalando as programações, está nos ajudando, trazendo a palavra, a mensagem do coração de Deus para os nossos corações, abençoa poderosamente, Senhor Jesus. Nesse momento, Senhor, queremos orar por toda a nossa diretoria. Ó, Senhor, amado, repreendo todo tipo de enfermidade, todo estresse, todo nervosismo, toda doença, toda gripe, Senhor amado. Vai fortalecendo, Senhor, cada um dos teus filhos, Senhor, nossas vidas, nós como programador. Também pedimos, Senhor, as bênçãos do Senhor sobre a nossa vida. Meu Deus, fica conosco na continuação, abençoando cada um dos nossos irmãos, Senhor, cada ouvinte nesta manhã. Se tiver alguém doente, enfermo, venha curar, Senhor. Se tiver alguém triste, venha alegrar, venha levantar o caído, fortalecer o fraco, Senhor. Deus, salvar o perdido, meu Deus. A única coisa que a igreja ainda está na face dessa terra, Pai, é para ganhar as almas, para evangelizar, Senhor amado, e nós levamos tudo diante da sua presença, Pai, em nome de Jesus. Nós entregamos nas tuas mãos e cremos na vitória, Pai, desde agora e sempre. Amém e amém. Você está na audiência da rádio Renascer FM 91.3, Pontinha da Benção, e o programa missionário Os Valentes de Davi, uma programação no ar que traz bênção para o vosso lar, dando abertura aqui nas programações dessa terça-feira, então, da rádio Renascer FM 91.3. Com muita alegria, nós queremos saudar nossos queridos e amados ouvintes com uma gloriosa paz do nosso Senhor e Salvador, Jesus Cristo. Né? Mandar uma saudação aí para o irmão Juarez. É friozinho hoje, né, irmão Juarez? Né, irmão Juarez, que está aí sempre nos ajudando aí a apresentar a programação desse horário. Ele é um valente de Davi aí, fundador, né, sócio fundador desde o princípio aí, valente de Davi. E nós temos de aniversário, irmão Juarez. No dia de domingo, a associação completou 19 anos de atividade. Então, todos os valentes de Davi estão de parabéns. Aqueles que iniciaram lá na fundação, né, nos primeiros meses, né, no primeiro mês foi o irmão Davi, a irmã Marisa, o irmão Isaías, pastor Isaías aí de Trespasso. Segundo mês já entrou mais alguém, e assim sucessivamente. Todos aqueles que entraram semana passada, todos estão aniversariando, né? E nós nos alegramos de fazer parte dessa associação desde o início, né? Nos primeiros meses de atividade, e ficamos conhecendo o trabalho, né? Depois ficamos conhecendo o idealizador, né? Que foi o irmão Davi, Marisa, e tivemos aí nos afinando a nossa amizade, né? E Deus nos colocou como programador aí ao lado do irmão Davi e irmã Marisa, e estamos até hoje, queremos prosseguir até a volta de Jesus, até nós, enquanto tivermos condições, né, física para apresentar a programação, porque isso aqui depende do nosso psicológico, né? O irmão Tamir não consegue ler, não consegue nem fazer a chamada aqui, né, para fazer a programação. Então nós dependemos, eu dependo da minha esposa fazer a chamada no telefone para nós poder falar, e precisamos também das bênçãos do Senhor, da saúde vinda do céu sobre a nossa vida para nós continuarmos fazendo a obra do Senhor. Eu agradeço todos os irmãos que têm orado por nós, todos os valentes de Davi que têm contribuído em nome do
do irmão Tony, do irmão Jair, da diretoria. Nós queremos agradecer em nosso nome, em nome dos nossos programadores, todos os contribuintes, todas aquelas pessoas que de uma ou de outra forma têm contribuído para que a associação mantenha os projetos e originais, né? Porque hoje se muda bastante as coisas, né? Começam de uma forma e pode se aperfeiçoar para o melhor, né? Porque cada dia pode surgir, cada tempo é um tempo, cada tempo surge necessidades, surge formas de trabalho, mas sempre visando o foco principal, obra missionária transcultural, e esse é o principal objetivo, é ganhar almas para o reino do Senhor. Temos o projeto Jerusalém, temos o projeto do refúgio dos Olhos de Davi, mas são planos secundários. O projeto foco é a missões, é a alimentação de criança, é a ganhar almas, tanto transcultural quanto aqui, onde alcança as ondas da rádio, onde que é feita a programação, aonde que é transmitida pelos aplicativos da emissora. Aí vai, muitas pessoas já reconciliaram, muitas pessoas já aceitaram Jesus através das programações de rádio, exclusivamente também dos Valentes de Davi. Nós temos testemunhos, somos testemunhas de pessoas que se batizaram e hoje se tornaram missionários, outros já estão servindo a Deus batizados, outros ainda estão acompanhando a igreja, né, através das programações de rádio. E isso não é para nós, isso é para a honra e glória do nome do Senhor, que está dando resultado esse trabalho, que está valendo a pena. Não é, nós não estamos aqui no rádio só para pedir a tua ajuda, nós estamos aqui para te abençoar através da palavra, através da oração, através da nossa fé também, né? Porque nós estamos intercedendo, estamos clamando. Por isso que eu digo, nesta manhã, se tiver alguém passando por uma dificuldade, por uma necessidade, envia tua mensagem aí na rádio, envia tua mensagem aí nesta manhã para nós, que nós estaremos orando. Se você não quer que nós participe a tua luta aí no rádio, não tem problema nenhum, nós estaremos orando secretamente, né? Coloca uma observação ali, ou não coloque no ar, né? Que daí nós vamos estar lendo secretamente, estaremos levando na presença do Senhor, né? Porque nosso objetivo aqui é ajudar, interceder, clamar por nossos irmãos, assim como também somos carentes da oração de nossos irmãos, né? Porque a união faz a força, né? Um povo unido jamais será vencido. Então nós precisamos continuar orando pelas nossas igrejas, pelos nossos pastores, o ministério, e orando também, né, pelo o, a nossas a nossas autoridades civis, militares, eclesiásticas, poder executivo, legislativo, seja do Brasil, da Argentina, das nações, né, que nós vimos aí um grande rumor de guerra, de desavenças, e Deus é poderoso para interferir. Se ainda não for a hora do arrebatamento da igreja, né, nós não vamos ver a Terceira Guerra Mundial. Então, que está aí em iminência, né? Hoje uma nação se move, outra amanhã se move, e assim nós estamos vendo que a coisa está se levantando. Mas se não for o arrebatamento da igreja, não acontece, né? Agora, depois que Jesus tirar a sua igreja daqui, daí vai acontecer tudo isso e muito mais pior ainda, né? Então nós cremos que estamos na iminência, estamos aí vivendo os princípios de dores já, mas nós não estaremos na tribulação, como muitos estão pregando que a igreja vai passar dentro da tribulação. E nós não cremos dessa forma. Nós cremos que a igreja será arrebatada antes da tribulação, no princípio, né? E depois, sim, de 7 anos, a igreja vai estar aí com Jesus, gozando de uma festa, e a terra estará em tribulação daí, né? Aqueles que ficarem aqui será doloroso, será terrível, são dias de densas trevas, né? Mas vamos estar então pedindo para a irmã preparar os primeiros dois louvores aí, pode ser com o cantor Júnior, o primeiro louvor,
guia-me sempre. Vamos estar ouvindo aí o cantor Júnior cantando o louvor Guia-me Sempre, e depois nós já vamos ouvir aí com Gislaine Rodrigues, A Igreja Vai Subir, porque nós cremos que essa igreja vai subir e não vai demorar, mas ainda ela não subiu. Enquanto ela não subiu, nós temos que trabalhar, nós temos que evangelizar, nós temos que ganhar alma, nós temos que pregar a palavra de Deus a tempo e fora de tempo. Nós temos que fazer a obra do Senhor urgente, a obra do Senhor é para ontem, né? Nós precisamos andar, não vamos ficar de braços cruzados, o fulano vai fazer, o beltrano vai fazer, o ciclano vai fazer, não. Vamos nós nos dar, mas eu não sou um pregador eloquente, eu não sou, não tenho teologia, não tenho estudo, irmãos. Jesus disse, ide, depois que nós aceitamos a Jesus, nós não temos mais escolha, nós temos que ir, nós temos que anunciar a salvação que nós recebemos, o perdão que nós recebemos, a misericórdia que Jesus usou para com nossas vidas, o seu Pai enviando o seu próprio Filho unigênito, o único Filho para perdoar nossos pecados, para nos dar essas oportunidades, em nome de Jesus. Vamos estar ouvindo esses dois louvores, depois a irmã vai estar entrando no ar, se apresentando, cumprimentando a audiência e também passando os números da rádio aí, dos telefones da rádio, para que os irmãos possam entrar em contato conosco. Não deixe para o último minuto, e daí nós não conseguimos conhecer as mensagens dos irmãos e nem fazer parte aí, participar as participações. Em nome de Jesus. Amém.

0: 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Também estamos através do Facebook da emissora FM Renascer 91.3 para os irmãos aí que queiram estar escutando a programação através do Facebook nesta manhã. Que Deus abençoe o irmão Clairton nessa manhã, aí ouvindo a programação juntamente aos seus familiares. Todos deixam mensagem de bom dia. Terça-feira, mais um dia que se inicia. Vamos nos encher de pensamentos bons, confiar em Deus acima de tudo. Ele é a resposta, é o caminho e a direção. Bom dia, na paz do Senhor, irmão Clairton. Deus abençoe aí a sua família, aos irmãos que estão aí ouvindo a programação. Irmão Lauri, nessa manhã está aí ouvindo a programação através do aplicativo da Rádio Renascer. Deus te abençoe, irmão Lauri. Obrigado pela audiência. Paz, hermana, bendiciones. 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Bom dia, na paz do Senhor Jesus, o nosso irmão Maurício de Almeida. Irmão Maurício, né? Não sei se é o irmão Maurício de Almeida, mas é o irmão Maurício que todas as manhãs também está aí ouvindo a programação. Deus venha abençoar a vida do nosso irmão Maurício aí na companhia. Irmã Luziana Pedroso, Deus te abençoe, irmã Luziana. Bom dia, queria ouvir um hino para mim, meus familiares e orações. Amém, amém, irmã Luziana. Deus te abençoe nessa manhã. Deus abençoe seus familiares também. Obrigado pela audiência. Nossa irmã sempre ligadinha aí conosco na Rádio Renascer. Temos aqui mais participações através de áudios.
1: A paz do Senhor, irmão Altamiro, paz do Senhor a todos os irmãos, os valentes de Davi, toda essa querida e grande audiência aí, que estão aí, a sintonia da Renascer. Paz do Senhor, irmão operador de turma, irmã Mariela Alves, a toda a direção da rádio, estamos aí na sintonia por tomar um chimarrão com a minha esposa, uma temperatura bastante baixa, temos em roda do fogão a lenha, na sintonia aí. Uma saudação a todos os programadores do dia, e Deus abençoe. Dá uma benção, irmão Altamiro, programação. Assim que estão cumprindo o ano, em seguida já a programação. Desde já, felicitação aí para os anos de programa, né, irmão Altamiro? É só agradecer a Deus. Se é possível aí, irmão, para toda essa querida e grande audiência aí, com as irmãs Falavinhas e Mateus Inense, vamos trabalhar. Louvor aí para o levo espiritual de toda essa querida e grande audiência aí. Deus abençoe, irmão Altamiro, sua vida, seu ministério, sua família. Os irmãos que estão portando aí, ajudando na obra missionária aí, os valentes de Davi. Todos os programadores da Rádio Renascer aí.
0: 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Siempre ahí ligadinho conosco também nas programações. 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Estas eram as participações. Teléfono 3755-263570. É o teléfono fijo da emissora. Também temos o 3755-643636, que é o teléfono celular, a través de WhatsApp também para os hermanos comunicarse nesta manhã. E telefone brasileiro, né, da área 55-999-101707. Aí, irmão Altamiro, para nossos irmãos aí do Brasil ligarem para nós aqui no estúdio. E adelante, irmão Altamiro.

Muito bem, vamos indo em frente e agradecemos aí todas as participações e já vamos preparar um louvor aí para a eleva espiritual do irmão Valdemar Pinheiro, irmã Mariela, ele que é programador aí hoje, aí hoje de manhã, né, antes do meio-dia, e também um hino aí para a irmã Luciana Pedroso e também a sua família que pediu um louvor para seu eleva espiritual, queremos oferecer aí. Eu acho que a irmã Luciana não deu o nome do louvor aí, nós vamos eleger aqui um louvor hoje para eleva espiritual. Vamos ouvir com Jair e Jairo, Lindo Encontro, com Jair e Jairo aí, o Lindo Encontro, vamos oferecer aí para todos os ouvintes, querendo oferecer aí para a irmã Raili, que deve conhecer esses cantores aí, ela que já está ligadinha na programação aí, né? A irmã Raili já mandou mensagem aqui, participando da programação. Deus abençoe a Raili, toda a família. Não vai ser possível meu irmão Tamir falar em nome de todos os irmãos aí, mas em nome da irmã Raili, nós abraçamos aí toda a família Antunes de Lima, como dizia o irmão Davi, né? E todos os demais familiares aí. Também a irmã Marlene Scher, o pastor Celso, estão ligadinhos no Altarvão Novo, né? A Igreja União das Igrejas de Cristo do Brasil. Estamos orando aí para o pastor Marcos aí, que foi picado por um inseto, né? Estava hospitalizado até ontem ainda, acredito que de repente hoje já esteja dando alta aí, né? Que Deus abençoe o pastor Celso, a Marlene, que Deus abençoe aí toda a igreja, não só aí do Alter Val Novo, mas a ONU, todo o ministério que pertence aí a esta campo de trabalho aí, onde faz parte a jurisdição desse irmão e de todos os demais ministérios aí também, né? O pessoal aí do Rincão dos Loureiros, aí na pessoa da irmã Terezinha Vargas, aí o irmão Oswaldo, nós queremos abraçar a irmã Maria Mello, a irmã Eva Roseli, todos os membros da Igreja, União das Igrejas Cristo do Brasil, aí do Rincão dos Loureiros, Independência, todos os irmãos aí, Alegria, né? Todos os irmãos de Inhacorá, e os demais ministérios, então, né? Nós queremos cumprimentar e saudar nesta manhã aí a Igreja de Cristo aí na Ponta Buricá, com certeza está bombando aquele radinho ali no salão da igreja, né, irmão Valmir, pastor Valmir Yang, o pastor Derli de Quadros, ele que é o nosso pastor presidente na Igreja Assembleia de Deus em Inhacorá, campo de Inhacorá, Alegria, São Valério do Sul. Deus abençoe poderosamente a pastora Maria Ferreira, aí, presidente da Igreja Batista Salém, aí em Acorá também. E assim, saudando os líderes, nós saudamos todos os membros, todos os irmãos, aí na esquina Boa Vista, na pessoa do irmão Tony, que é o presidente da Associação Missionários Alenço Davi, e do irmão Elcio de Oliveira, aí nós queremos abraçar todos os demais irmãos contribuintes, toda a família Veiga aí, todos os irmãos que estão ajudando a fazer a obra missionária Os Valentes de Davi. Então nós vamos ouvir esses dois louvores aí na sequência. Queremos mandar para o Eleva Espiritual lá da irmã Helena dos Santos, a Independência também, que é uma valente de Davi, juntamente com a irmã Eide, também todos os irmãos Independência, 3 de Maio, os irmãos aí de Tuparandi, do Tucunduva, de Criciúmal, de Maurício Cardoso, de Horizontina, os nossos irmãos aí de 3 de Maio, nossos irmãos de Santa Rosa, toda a região aí seja abraçada e cumprimentada aí nesta manhã, né, com a nossa alegria no nosso coração, é saber que os irmãos estão na nossa companhia. Então nós vamos ouvir aí o louvor a pedido do irmão Pinheiro Valdemar, e depois aí Jair e Jairo cantando Linda Cidade, e a irmã Mariela também pode estar passando aí então as demais mensagens que nós tivermos, Mariela. Em nome de Jesus.

0: 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A paso, señores, están escuchando el programa Bênçãos, Deus abençoe, irmã Raquel, pastor Esir de Oliveira, nessa manhã.
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0: Aí ligadinho conosco, Deus venha abençoar a vida da irmã Raquel, pastor Esir, a sua família. Deus abençoe a irmã Raili também nessa manhã, que Deus venha abençoar a sua vida, irmã Raili. Paz do Senhor, nós aqui de alegria estamos na escuta do programa. Está uma bênção. Eu, Tatiana e minha mãe Sueli pedimos o hino Marcas de Batalha.
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0: Com Daniela e Samuel, dois Maná, oração por nossa família. Deus abençoe a irmã Tatiana e Deus abençoe a sua mãe, a sua família nessa manhã.
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0: Diz o Maná, e sabemos que todas as coisas contribuem juntamente para o bem daqueles que amam a Deus, daqueles que são chamados por seu decreto, Romanos 8:28. Então aí para a meditação da nossa irmã Tatiana e também aí para sua mãe. Bem-aventurado é aquele que atende ao pobre, o Senhor o livrará no dia do mal. Salmos 41:1, nessa manhã, então, aí para a família da irmã Tatiane. Irmã Lorena está aí na audiência, que Deus te abençoe, irmã Lorena, nessa manhã. A paz do Senhor, estamos escutando, está uma bênção, que Deus abençoe sua vida, irmã Lorena. Um abraço nessa manhã aí para a irmã, e o próximo louvor vamos estar oferecendo, então, a nossos irmãos que estão aí acompanhando a programação Os Valentes de Davi nessa manhã. Creo que eran estas las participaciones que teníamos aquí. Nuevamente dejamos entonces ahí para nuestro hermano Altamiro.
2: Muito bem. Estamos aí então com a programação missionária Os Valentes de Davi. Obrigado pelas participações. Vamos colocar esse louvor aí na sequência, irmã, Marcas de Batalha aí com Daniela e Samuel. Atender o pedido da nossa ouvinte e também, né, para nós finalizar a programação aí, né? Estamos aí com já menos de 20 minutos de programação, né? Mas estamos aqui para continuar a programação dos Valentes de Davi, né? Agradecendo a todos nossos irmãos que já têm participado. Irmãos, nós temos, então, já agora, a partir deste programa aí, nós vamos... já entrei em contato com o Montone para ele providenciar a vinheta, para nós começar a apresentar aí, fazer a nossa convite para o 17º Encontro dos Valentes de Davi, que acontecerá no dia 21 e 22 de novembro, aí no templo sede da Igreja Assembleia de Deus de Santo Augusto, com a presença aí do pastor Fábio Pimenta e a esposa, que louva o nome do Senhor. Eu me esqueci o nome da esposa aqui, mas nas próximas programações nós vamos citar o nome da esposa do pastor Fábio Pimenta também, que vão estar ministrando a palavra de Deus e também louvando o nome do Senhor, juntamente com os demais irmãos, como sempre é feito aí nos encontros dos Valentes de Davi. Então nós estamos aí já metade do ano, né? Vamos começar aí a anunciar o 17º Encontro dos Valentes de Davi. Então, pastor, obreiros que são simpatizantes da obra Missionários Valentes de Davi, não marquem trabalho aí para este final de semana de dia 21 e 22 de novembro, né? Venham, liberem seus membros, suas ovelhas aí para vir ouvir a palavra de Deus. Porque vai ser uma bênção a palavra transmitida pelo pastor Fábio Pimenta, que é um dos remanescentes ainda, que está pregando um verdadeiro evangelho de transformação para as vidas, que debate contra o pecado, contra a libertinagem que está acontecendo em vários lugares, né? Mas ainda nós temos homens e mulheres de Deus que estão defendendo a palavra genuína, a palavra de salvação, né? Então, e se você quiser nos ajudar, irmãos, fazer a obra missionária, né? Com qualquer valor, você se torna um associado, um contribuinte, nos ajuda a ganhar almas, irmãos. Nós estamos com em torno de umas 600 crianças aí no continente africano, sendo atendida pelo projeto dos Valença de Davi, duas equipes de trabalho ali, a equipe do missionário José Tongo Mussanda e também a equipe do Josias, missionário Josias Paulo Fernando. Esses aí estão aí com uma base missionária, né, alimentação de crianças e muito trabalho forçado ali no continente africano. Também temos uma parceria aí com missionário na Bolívia, no Paraguai, dois missionários, uma parceria com o irmão Delmiro aí no projeto o projeto Colônia Saltita aí com o irmão Delmiro aí na Argentina. E temos também aí o projeto Jerusalém, o projeto Refúgio dos Valença de Davi, né, que antes nós colocamos centro de evento, achamos meio impróprio esse nome, né? E como já existe a placa aí do Refúgio dos Valença de Davi, né? Então nós vamos, na minha parte aqui, né? Não sei se é aprovado aí pela diretoria, mas nas programações estamos dizendo aí o Refúgio dos Valença de Davi. É aí na esquina Boa Vista, onde está sendo construído. Nesse momento, a construção está um pouco parada, né? Porque eu não estou nem tá investindo aí no, é, no, na, na escritura da documentação aí do terreno, né? Então, para ter uma coisa aí bem firme, bem legalizada, né? Então, os irmãos aí podem estar abençoando esta obra. As irmãs aí da Argentina podem deixar suas colaborações aí na Rádio Renascer, aí na Casa Diana, com o irmão Delmir, com o irmão Delmir da Silva também, aí em São Vicente, né? Mas com o irmão Ramiro Gay, aí no El Subérbio. Também nossos irmãos aqui do Brasil podem fazer seus depósitos nas contas dos Valença de Davi e vão estar nos ajudando a fazer a obra missionária. As contas dos Valença de Davi é no Banco Sicredi, agência 0313, conta corrente 29062-9. 29062-9. Na conta da Caixa Econômica Federal, agência 0520, conta poupança, operação 013, 12617, tracinho 8. E no Pix da associação é o CNPJ da associação, 14 670 440 00 0160. Vou repetir o número do Pix, da chave Pix, então. 14 670 440 00 01 60. Esse aí, então, as formas dos irmãos nos ajudar. Se quiserem ligar para nós, ligar para o irmão Lisandro, que é o tesoureiro da associação, nós agradecemos a comunicação dos depósitos que os irmãos têm feito. São várias comunicações, tanto aí no grupo dos Valença de Davi, quanto particular no nosso telefone. Mas confesso para os irmãos que essa semana está sendo bastante corrida, não deu tempo de nós gravar aqui na nossa computadora todas as participações, colaboração, né? Mas queria mandar uma saudação aí para a Nercy da Silva, aí do bairro Irapuá, Miraguaí, que sempre está contribuindo ali também, juntamente com a irmã Janete Gruveter da Silva. Também Deus abençoe todos os nossos irmãos aí de Miraguaí, tudo aí do Pedro Garcia, irmão Delmar dos Reis Cavaleiros, irmã Anaír, a Igreja, Assembleia de Deus, Ministério Argentina, e todos os nossos irmãos aí de todas as localidades. Nós agradecemos nossos irmãos, né, por isso que os irmãos estão fazendo pela obra do Senhor. E nos ajudem, irmãos. A missão, como eu já disse no início dessa programação, é para ontem, nós precisamos fazer, é uma ordem imperativa de Jesus. A igreja que não faz missão é uma igreja que não tem prosperidade, uma igreja que não tem. Nós somos testemunha disso, né? Quando nós começamos a contribuir com a obra missionária, os Valença de Davi, com a igreja aqui de Coroados, Assembleia de Deus, nós crescemos, foi feito reformas na igreja, foi feito construção, Depois veio o temporal, o tornado, levou o nosso pavilhão embora. Foi construído de novo com muito mais qualidade, com mais aperfeiçoamento, que o primeiro foi feito na ansiedade, com muita rapidez, para nós fazer a primeira festa. E depois, hoje está ali uma estrutura, né, a igreja bonita, pátio fechado, porque Deus nos abençoou poderosamente, depois que começamos a ajudar na obra missionária.

ainda nos responder através de uma visão, no sonho, ainda ele nos deu condições de fazer a programação diretamente aqui de casa, sem precisar se deslocar. Então, meus amados, nós somos testemunhas vivas do que nós temos recebendo, do que nós temos fazendo na obra do Senhor. Mas para isso tem um preço, né? Nós tivemos que contribuir, nós tivemos que acreditar, né? No ano que nós estava mais difícil financeiramente, foi o ano 2019, que nós estava passando por um aperto financeiro. Deus mandou no meu coração, Deus falou comigo para mim dobrar a contribuição, o valor da contribuição para os Valentes Davi, e Deus abriu porta, né? Nós fizemos aí uma viagem missionária, ali Deus nos abençoou. E daquele dia em diante, Deus nunca mais deixou faltar nada para nós. Então, meus amados irmãos, não que nós somos ricos, mas nós temos o dono da prata, o dono do ouro, e ele vai providenciar todo o recurso para a honra e glória do nome do Senhor, né? Então, nós cremos nas portas abertas, nós cremos que Deus quer fazer milagre na nossa vida, mas nós temos que dar o primeiro passo. Nós temos que fazer a nossa parte, né? Se nós queremos receber uma cura, vamos dizer assim, nós temos doente e precisamos receber um medicamento, o médico não vai vir aqui dentro da nossa casa, irmãos. Nós temos que levantar de madrugada, como eu fiz ontem, levantei 4h30 da manhã, 5h e pouquinho, nós já estava na estrada, né, para ir a Ijuí, para consultar, para poder comprar o medicamento e trazer junto já para tomar o medicamento para a glicose, né? Então, meus amados, é assim nós temos que fazer, é sacrificoso, né? Então, nós se levantar de madrugada, com frio, com chuva, se deslocar, ficar, chegar 2 horas da tarde em casa de volta, porque tem que esperar a van, tem que esperar. E tudo isso tem que esperar. Chega lá, tem que esperar na fila, depois consulta, tem que esperar os outros que foram no mesmo veículo se liberar para poder voltar para casa, tudo. E assim é na obra de Deus, né? Nós queremos pedir, pedir, pedir para Deus, mas nós não fizemos nada, nós não fizemos a nossa parte, né? Nós temos que ir lá, nós temos que ir lá na igreja, abrir o nosso coração para Deus. Bater na porta, que Jesus disse: batei, batei, e abrir-se-vos-á, buscar, encontrarei, pedir, pedir, dar-se-vos-á, porque o que busca encontra, o que bate se abre, o que pede recebe. Mas nós muitas vezes ficamos só murmurando, só dizendo: ah, mas eu queria, mas eu faria, se Deus me desse isso, eu fazia. Mas por que que não começa a fazer agora? Nós não, a hora é agora, nós temos que fazer agora. Nós não fizemos barganha, nós não oferecemos, não cobramos oração, não, mas experimente fazer um teste com Deus, né? Ver se Deus não vai te abençoar. Senhor, nosso Deus e nosso Pai, nós estamos diante da Sua presença nesta manhã, Senhor. Queremos abençoar a vida dos nossos ouvintes, Senhor. Obrigado pela palavra, obrigado pelos louvores, Senhor. Nós vamos deixar o espaço, Senhor amado, para que a irmã possa rodar esse louvor Marcas de Batalha. Jesus, quanto servo teu, quantas pessoas estão aí servindo o Senhor com marcas na sua vida, Senhor. Pessoas que pagaram o preço, pessoas que já gastaram a sua vida em favor do seu evangelho. Hoje já não tem mais condições de ir, não tem mais condições, Senhor amado, de andar. Muitos não conseguem nem dirigir um veículo para ir, Senhor, mas estão contribuindo. Ah, Senhor amado, porque tem a marca do sangue, porque tem a marca do evangelho, porque tem a marca da cruz sobre seus ombros e querem ver outras pessoas sendo alcançadas através da sua oração, através da sua contribuição, através do seu esforço, Senhor. Meu Deus, eu levo diante da sua presença, recompensa o nosso irmão, recompensa a nossa irmã, Senhor. Se tiver alguém lutando nesta manhã, precisando de uma porta de emprego, abre essa porta de emprego, Senhor. Faz este milagre, Senhor. Tem pessoas apostando, pedindo, Senhor, por uma cura. O Senhor é dono da obra, o Senhor pode fazer, Senhor amado. O Senhor é médico dos médicos, médico por excelência. Se o Senhor quiser usar a mão do médico nesta manhã, o Senhor vai usar. Se o Senhor quiser queimar, se o Senhor quiser fazer uma transfusão no sangue, se o Senhor quiser, o Senhor tem poder para

0: queimar essa infecção no sangue, essa infecção, Senhor, que está judiando deste homem, desta mulher. O Senhor tem poder, Pai. Nós queremos ministrar a cura, nós queremos ministrar, Senhor, a libertação, Senhor, porque tem pessoas que estão sofrendo, escravizadas por espíritos malignos, de enfermidade, de doença, mas seja repreendida agora. Toca a mão, coloca tuas mãos na coluna desse homem que está me ouvindo nesta manhã. Restaura, Senhor. O Senhor pode devolver os passos, pode devolver o movimento para esse homem trabalhar, Senhor amado Deus. Por mais que a medicina desengane, mas o Senhor não desenganou. E nós cremos, Pai amado, que o médico faz, o médico opera até os seus limites e depois não pode fazer mais nada. Mas o Senhor ainda pode, o Senhor ainda, Ramagasturiambarabachai, meu Deus, coloca as tuas mãos agora e vai fazendo milagre, operando sinais de prodígio e de maravilha, em nome de Jesus, nós te pedimos, abençoa, abençoa os programadores, abençoa os operadores de áudio, abençoa, Senhor, os contribuintes de todas as programações. Levanta companheiros e companheiras nesta obra, valentes de Davi. Abençoa os ministérios, pastores que estão ajudando, que estão sendo parceiro com esta obra também. Abençoa os departamentos locais. Senhor, meu Deus, abençoa cada um, Senhor, que está fazendo a obra missionária, que está evangelizando, tanto local como transcultural. Deus, muito obrigado, Jesus, por essa oportunidade. Fica conosco nesta manhã, em nome de Jesus. Amém. Na próxima terça-feira estará o irmão Juarez Cabral apresentando essa programação, querendo Deus. Nós voltamos na outra terça, querendo Deus também. Agradecemos todas as participações. Eu creio que deixamos alguma participação para trás aí, falar um pouquinho também sobre a obra de Deus, né, sobre a obra missionária. E vamos estar ouvindo aí, então, Marcas de Batalha. E a irmã Mariela estará encerrando a programação nesta manhã. Eu me despeço com a paz do Senhor Jesus. Amém e amém.
1: Muito bem, a nossa irmã Eliane está aí de Lima, diz a paz do Senhor, estou na escuta. Peço o maná, Deus abençoe sua vida, irmã Eliane. Nessa manhã, ouvindo a programação, diz o maná para nossa irmã. Eu te invoquei, ó Deus, pois me queres ouvir. Inclina para mim os teus ouvidos e escuta a minha palavra. Salmos 17, verso 6. Aí para nossa irmã Eliane Izete de Lima, que está aí ouvindo a programação, também nos disse: Paz de Dios, estoy en sintonía, está de mucha bendición el programa, le animo a seguir hacia adelante, si 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

0: Estamos aqui escutando aqui na cidade de Santa Rosa, na Guia Lopes, aqui, escutando a programação. É isso aí mesmo, Mamariela. Temos ficando um pouco em Santa Rosa, de domingo até terça-feira, eu fico em Santa Rosa, né? Para a gente poder atender a obra de Deus, que o meu filho trabalha aqui na empresa, né? E aí não tem como eu ele me buscar lá e. Então eu fico aqui, daí eu. A gente prega o ensinamento à noite em três, na cidade 3 de maio, daí vou para casa hoje à noite. Deus abençoe, estou escutando a programação, roda um hino para nós aí.
1: Que Deus abençoe, irmão Pedro Lima, nessa manhã, então, aí em Santa Rosa, né? Atendendo a obra do Senhor. E o irmão Pedro gosta desse louvor aqui, né? Vamos tocar aí, vamos deixar tocando o louvor, então, pro irmão Pedro Lima, nessa manhã. Estamos en el horario de la programación La Maraíba. Paz de Dios, hermana María, estoy escuchando desde tempranito. Bendiciones, hermana Juana. Un saludo muy especial en esta mañana para usted, sierva del Señor. Paz do Senhor, sal dessa terra, diz muito frio, mas meu coração tá quentinho em Cristo Jesus. Lindo esse louvor que estava tocando. Deus te abençoe, irmã Rosilaine Fátima. Continue nos ajudando em oração por nós, irmã. Estou orando, irmã Rosilaine. Com certeza estou aí de joelhos dobrados nas madrugadas, orando em favor do seu filho e crendo numa vitória também. 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

Rosilda em nos pede um maná para sua família. Certamente que a bondade e a misericórdia me seguirão todos os dias da minha vida e habitarei na casa do Senhor por longos dias. Deus te abençoe, irmã. Salmos 23:6 aí para sua meditação, irmã Roselaine.

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1: Tá no ar o programa Clamor Missionário, esse que é o órgão oficial de divulgação do Departamento de Missões Somente pela Fé. Pertencemos à Primeira Igreja Evangélica Assembleia Deus de Alvorada. Nosso presidente, Pastor Eliezer Moraes. E esse que vos fala, seu amigo irmão em Cristo, Abner Magalhães, é um prazer, uma alegria estar junto com todos os nossos queridos irmãos que estão na escuta do programa Clamor Missionário. Você que nos ouve, que deseja entrar em contato, faça isso agora mesmo através das nossas linhas telefônicas. DDD 51 3411 7774. DDD 51 3411 7774. Este é o nosso número convencional. Temos também à sua disposição nosso WhatsApp, que é o 51 981 819063. 51 981 819063. 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

0: Glória a Deus, meus queridos irmãos, queremos já nesse momento apresentar aqueles que estão nos dando hoje a honra da sua presença. Temos aqui a alegria de ter conosco nosso querido irmão Ademar. A paz do Senhor, irmão Ademar.
1: A paz do Senhor, Abner, a paz do Senhor a todos os nossos queridos ouvintes do programa Clamor Missionário.
0: Glória a Deus, meus queridos irmãos, estamos então hoje nesse programa e queremos ler um texto da Palavra de Deus junto com você, meu irmão e minha irmã, que está na escuta desta programação. Queremos fazer a leitura do texto que está lá na Carta aos Hebreus. Carta aos Hebreus, no capítulo de número 13 e o verso de número 8. Hebreus capítulo 13, verso de número 8. É o texto que nós queremos fazer leitura hoje, um texto bem conhecido, muito citado nos nossos cultos, nas nossas reuniões. E hoje nós queremos meditar um pouquinho então neste texto da Palavra de Deus. Hebreus capítulo de número 13 e o verso de número 8. Texto da Palavra de Deus que diz o seguinte: Jesus Cristo é o mesmo ontem e hoje e eternamente. Jesus Cristo é o mesmo ontem e hoje e eternamente. Esse é o texto, então, que nós queremos pensar um pouquinho hoje no programa Clamor Missionário. O escrito aos Hebreus, ele paira sobre ele o questionamento de quem foi que o escreveu. Este tema é objeto de discussão já há muitos anos e não há problema em reconhecer que aos irmãos que a gente também não sabe ou não sei quem foi o escritor. Há algumas especulações, né? Alguns dizem que pelo caráter literário, pela estrutura, o uso de linguagem, a forma como se conduz os assuntos propostos, diante da formatação do texto, o uso dos termos, alguns atribuem a Paulo, porque a escrita tem alguma familiaridade com os outros escritos enviados por Paulo às igrejas e também aos jovens discípulos Tito e Timóteo. Mas há também quem atribua a escrita desta carta ao Apolo, que conta-se, narra-se que era um grande pregador, era um eloquente pregador. Há também quem atribua esse escrito a Lucas. Já ouvi alguém defender esta tese e atribuindo a Lucas o escrito aos Hebreus. Enfim, há muitas ideias sobre isso, há muitas opiniões, algumas teses, mas eu sempre afirmo que, embora o escritor seja desconhecido, o autor nós sabemos quem é. O Espírito Santo de Deus é o autor dessa carta. E chegamos ao 13º capítulo, onde tem ali algumas recomendações gerais, de caráter geral. E ele inicia dizendo: permaneça o amor fraternal, o verso 1º do capítulo 13. Esse amor entre irmãos, os filhos de Deus. Ele diz: não vos esqueçais da hospitalidade, porque por ela alguns, não sabendo, hospedaram anjos. Lembrai-vos dos presos como se estivesseis presos com eles, e dos maltratados como vós mesmo também no corpo. Perceba como ele aponta para que a gente exerça a hospitalidade, também que a gente exerça a empatia, que é a capacidade de nos colocarmos no lugar do próximo, do outro, sentir a dor do outro como se estivéssemos sentindo em nós mesmos. Então ele deixa essa recomendação: não sejam pessoas indiferentes, que não sentem a dor do próximo, não sentem a angústia do próximo, mas ele traz esta palavra: lembrai-vos dos presos, como se vocês estivessem presos também, sentindo a dor deles, sentindo o que eles sentem, e dos maltratados como sendo vós também no corpo. Ou seja, sintam a dor daqueles que estão sendo feridos, sendo maltratados. Verso 4, ele fala: venerado seja entre todos o matrimônio e o leito sem mácula. Porém, aos que se dão à prostituição e aos adúlteros, Deus os julgará. Maravilhoso isso que ele está dizendo. A versão NVI diz: o casamento deve ser honrado por todos e o leito conjugal conservado puro, pois Deus julgará os imorais e os adúlteros. Então, ele faz questão de citar, trazer esta questão que o casamento deve ser honrado por todos e o leito conjugal conservado em pureza. E aos imorais adúlteros, esses o próprio Deus se encarregará de julgá-los. O verso de número 4 diz: sejam vossos costumes sem avareza, contentando-vos com o que tendes, porque ele disse: não te deixarei nem te desampararei. A versão NVI diz: conservem-se livres do amor ao dinheiro e contentem-se com o que vocês têm, porque Deus mesmo disse: nunca o deixarei, jamais o abandonarei. Que texto maravilhoso. Aponta para a gente nós estarmos livres do amor ao dinheiro, este apego desenfreado ao dinheiro, contentando-nos. E isso não significa, a ideia de contentar-se aqui não é aquela ideia assim de nos acomodarmos à miséria, às faltas, não é isso. Nós não nos esforçarmos para termos uma estrutura para atendermos as nossas necessidades, os nossos compromissos. Não é isso que ele está falando. Ele está falando sobre aquele que ambiciona mais do que tudo, empenhando amor na busca ao dinheiro. Não, isso que ele está condenando, este amor ao dinheiro. Por quê? Porque Deus mesmo disse: nunca deixarei, jamais abandonarei. Ou seja, se você tem aquilo que você mais precisa, que é Jesus, então pare de correr atrás de quantidades de dinheiro, tendo em vista que isso não resolve a tua vida por completo. Você tem tudo o que você precisa. Jesus, Deus está contigo. Nunca o deixarei, nem te desampararei. E aí o verso seguinte, verso número 6, diz então: e assim com confiança ousemos dizer: o Senhor é o meu ajudador, e não temerei o que me possa fazer o homem. Verso 7, lembrai-vos dos vossos pastores que vos falaram a palavra de Deus, a fé dos quais imitai, atentando para a sua maneira de viver. Duas coisas aqui a se pontuar. Primeiro, que nós devemos imitar a fé desses homens de Deus, reproduzir as suas ações. Paulo, em algum momento, se coloca nessa condição de olhar para ele, seguir o seu exemplo, fazer o que ele fazia, porque o que ele fazia era sob o exemplo de Jesus. Então, imitar, reproduzir a ação destes homens de Deus, os vossos pastores. E também aqui há uma atenção que deve ser dada aos pastores para que sejam dignos de serem imitados. Imagina a sua responsabilidade, alguém de ser colocado como referência para que imitem o seu procedimento, para que reproduzam as suas ações. Ter um cuidado com isso. E aí então vem o verso número 8. Jesus Cristo é o mesmo ontem, hoje e eternamente. Jesus no passado, Jesus no presente e Jesus no futuro. Esses três tempos. Há quem diga que nós somos presos de alguma forma ou estamos submetidos a duas questões na vida: ao tempo e ao espaço. O tempo, a gente sempre atrela ele a essas três dimensões, a esses três estágios, essas três distinções: passado, presente e futuro. Quando o autor está dizendo Jesus é o mesmo ontem, passado, hoje, presente, eternamente, futuro, Jesus não muda, ele é o mesmo, ele é Jesus, o Filho de Deus. Irmão Ademar, passando a palavra ao senhor, claro, tem toda a liberdade de fazer as considerações aí dos versículos que estão à volta deste que fizemos leitura, essa afirmação que Jesus Cristo é o mesmo ontem, hoje e eternamente, significa o que para nós hoje? Como é que nós podemos enxergar isso? Que Jesus é imutável, que ele não muda com o passar do tempo, ele é ontem, é hoje e será eternamente também. Fica à vontade para comentar esse texto da Palavra de Deus.
1: A paz do Senhor, ouvintes, a paz do Senhor, Abner. Essa carta aos Hebreus, né, que, como tu bem explicaste aí, desse um pano de fundo, que pelo estilo literário pode ser atribuída a Paulo, mas ela é permeada de muitas verdades. Ela trata de algumas questões muito práticas. Uma delas é sobre o sacerdócio de Cristo, né? E de outra, Jesus, coloca Jesus como o sumo sacerdote, né? Aquele em que não era mais necessário que se fizesse sacrifícios anuais. Ele era o único, ele veio para cumprir um único e perfeito sacrifício. Agora, por outro lado, respondendo à tua questão que tu disseste, ele mostra, assim, esse texto, ele se apresenta sob duas perspectivas. Uma é a sua imutabilidade, ou seja, o caráter, o amor e a justiça de Deus, elas não mudam, né? Enquanto tudo ao nosso redor muda, as coisas, elas são dinâmicas, elas mudam, as circunstâncias, nós mesmos amadurecemos nas nossas emoções, isso acaba se refletindo nas nossas tomadas de decisões, mas o Senhor, ele permanece imutável, né, e estável. Então, esse é um dos aspectos. E o outro, ele trata sobre, além da sua eternidade, da sua imutabilidade, ele fala aqui, como tu disseste, sobre a sua eternidade. Amém. Isso, ou seja, ele sempre existiu, ele está sempre presente conosco hoje e continuará para sempre. Então, na prática, isso significa que Hebreus nos instrui, nos orienta, nos exorta, né, nos encoraja a ancorarmos a nossa fé, mesmo em meio aos sofrimentos, às incertezas, às instabilidades da vida, a ancorarmos a nossa fé em Cristo Jesus. Então, se nós fôssemos fazermos uma aplicação desse texto, é uma instrução para que nós cristãos nos mantenhamos firmes na fé, não nos deixarmos nos abalarmos ou abatermos por situações circunstanciais e lembrarmos que o Jesus, o mesmo que operou no passado, ele continua operando e, como eu havia falado, ele é uma âncora, ele é uma segurança para as nossas vidas, para as nossas questionamentos, as nossas instabilidades, para os nossos enfrentamentos e para as circunstâncias do nosso dia a dia, essas coisas bem presentes e que elas estão sempre a nos rodear, né?
0: Exatamente.
1: Não tem como nós dissociarmos disso. Não existe isso, né?
0: É verdade.
1: Às vezes a gente presume ou alguém, né? Hoje ainda falávamos sobre, aliás, tu estava me relatando de uma campanha e que o pregador falou sobre as situações, os nossos medos, né? Não, não, não temos como escaparmos disso, a nossa humanidade grita.
0: É verdade.
1: Né? E está tudo certo com isso.
0: É.
1: Né? Nós temos consciência de que a nossa garantia, a nossa confiança ela não está em nós, mas ela só subsiste na pessoa de Cristo, quando nós confiamos e descansamos nele. Né? Então, é essa que nós entendamos isso, né? Que esse é o mesmo Jesus que realizou milagres no passado, morreu na cruz, ressuscitou, né? Ele continua ainda hoje operando, né? Diante das nossas incertezas, das nossas crises existenciais, ele continua sendo o socorro bem presente.
0: É verdade. Isso
1: falando de presente. E para complementando assim, a questão desses três tempos que a gente nomina como a eternidade, ontem, hoje e para sempre, as promessas dele de uma vida, né?
0: Exatamente.
1: Em que tudo passa.
0: É verdade. Passa.
1: No dia desse alguém comentou uma frase, um dito aqui no Sul, não sei se... Que na vida, como é que é, quem não é... Tudo é passageiro, né?
0: Uhum.
1: Então, ou seja, quem não é motorista ou cobrador, o resto é passageiro. Alguma coisa assim.
0: Sim.
1: A ideia é essa, eu vou fazer ali, mas me esqueci da... Mas é isso, na vida tudo passa.
0: É.
1: A única coisa que não passa é a promessa de Deus, as garantias que nós temos em Cristo Jesus.
0: É verdade.
1: E é isso que nós temos que nos pautar, nos amparar. E exatamente. Esperar nele.
0: Exatamente.
1: Né? Que coisas boas passam,
0: uhum,
1: e coisas ruins também passam.
0: Exatamente.
1: E as coisas não são para nos destruir.
0: Não.
1: Né? Ao contrário, elas são para nos amadurecer, para nos fortalecer. Dia desse eu conversava com a minha esposa, né? Nós também temos desafios.
0: Uhum.
1: É óbvio que temos. E a gente estava assim, nossa, que luta, né? Daí nós começamos, mas isso aí nada mais é do que o Senhor nos requerendo um pouco mais na presença dele.
0: É verdade.
1: É as lutas que nos aproximam dele.
0: Exatamente.
1: Que nos fazem chegar diante dele assim, como tu falaste, quebrado, moído. Deus, eu por mim não tenho, estou tirando a toalha, mas em ti eu espero.
0: É verdade. É interessante como, por vezes, assim, a gente se distrai com tanta coisa na vida que a gente acaba assim, perdendo o foco e priorizando aquilo que não deve ser priorizado. Por muitas vezes a gente acaba se envolvendo com um monte de coisas que até mesmo não são pecado, mas ocupam o nosso tempo, às vezes com trabalho, faculdade, enfim, várias situações, compromissos que surgem. E aí eu paro para pensar assim, como é as coisas, né? Porque às vezes a gente está tão atarefado, que a gente não prioriza aquilo que o Senhor bem trata como as disciplinas espirituais, né? Que é a questão da oração, do jejum, de um momento de consagração, um momento devocional ao Senhor. A gente, assim, por vezes negligencia isso por conta das correrias. Mas quando vem uma prova, uma luta, a gente arranja tempo.
1: É verdade.
0: Aí a gente para, eu preciso... E aos pés do Salvador, preciso estar com ele.
1: Aham.
0: E aí, tipo assim, mas por que não fez antes, né? Esperou chegar. Porque a gente é complicado de lidar. Jesus, ele está no mesmo lugar, por assim dizer, metaforicamente falando, trazendo uma ilustração. É a gente que deixou de buscar ele. Ele está na mesma posição, no mesmo lugar, ele continua sendo o mesmo. Nós é que, em algum momento, mudamos a nossa prioridade, começamos a priorizar outras coisas, investir mais tempo em outras questões, e ele está ali, nós é que mudamos, não ele. E a realidade é esta, que o que muda somos nós, não, Jesus não muda, ele é o mesmo. É interessante que quando a gente para observar, assim, algumas mudanças em nós, elas são necessárias e até inevitáveis. Por exemplo, hoje eu não sou mais a mesma uma criança que eu fui alguns anos atrás, adolescente. Hoje já mudou minha complexão física, muita coisa muda.
2: Claro.
0: Eu olho, por exemplo, para mim, eu vejo que em cima alguns cabelos já estão. Aí, né? Então, tipo assim, tá mudando.
2: Claro.
0: Nós vivemos. Até que tinha um indivíduo aí que, mundo afora, até nem seria o mais acertado dizer isso, mas ele falava uma coisa que, de alguma medida, não deixa de ser verdade. Que nós somos uma metamorfose ambulante, no sentido de que nós estamos em uma constante mudança.
2: Sim.
0: Nós não somos mais os mesmos, irmão. Queira você ou não, tem quem lute com isso, né? Espicha um pouquinho, faz um procedimento e...
2: É.
0: Mas passa, meu irmão. Vai chegar um momento que tu vai olhar no espelho assim... Mas cadê aquele rapaz robusto? Aquele rapaz garboso? Onde é que ele foi parar? O que, que esse homem tá fazendo na minha frente do espelho? Prazer.
2: Prazer, Ademar. Eu sou você ontem.
0: Exatamente. Exatamente. Muda. Algumas coisas são inevitáveis. Não tem que se fazer quanto a isso.
2: O
0: que tu vai fazer? Não, não quero enrugar, eu não quero ficar com os cabelos brancos, eu não quero... Não, isso é inevitável. Esse tipo de mudança acontece conosco. E quanto a isso, tá tudo certo. O problema é quando a gente muda, e muda para pior em algumas coisas que a gente não pode mudar. Por exemplo, no nosso relacionamento, as nossas prioridades com Deus... Isso não pode mudar jamais.
2: Não.
0: Eu vejo que a advertência que foi dada à igreja, lá da uma das igrejas da Ásia, no Apocalipse, né, quando fala assim, deixaste o primeiro amor, tenho contra ti que deixaste o primeiro amor. O que, que está advertindo? Tu mudou com o passar do tempo.
2: Sim.
0: E tu mudou para pior, infelizmente. Porque se fosse assim, não, ele começou mal... Mas ele mudou e mudou para melhor.
2: Sim.
0: Ele, no início, ele estava meio oscilante, meio duvidoso, né? Mas ele mudou e mudou para melhor. Aí, ok.
2: Claro.
0: Mas agora, quando se muda para pior,
2: é.
0: Aí é terrível.
2: É verdade.
0: E a advertência que foi dada àquela igreja. É. Será que nós hoje... Jesus não mudou.
2: Não.
0: O texto é claro. Mas e nós?
2: É.
0: Será que a gente mudou? É válida essa reflexão,
2: claro,
0: né, Ademar?
2: Claro. E, não, e nós temos que estar em constante mutação, né, mudando. Não tem um, já que tu falou um termo ali do sujeito, e é verdade, nós temos sim que mudar.
0: É.
2: Né? Porque se também dá ao mesmo tempo, seria assim, muito ruim se nós... algumas pessoas usam a expressão síndrome de Gabriela.
0: Uhum.
2: Eu sou assim, eu sou assim, não mudo. Não.
0: É.
2: Muitas vezes eu nasci assim. Não, às vezes a vida nos tornou assim.
0: Exatamente.
2: Nos tornou uma pessoa ali braba, uma pessoa melancólica, uma pessoa de difícil trato. Uma pessoa, sabe, que não socializa, sabe, inacessível,
0: uhum.
2: né? Então, se a vida nos tornou assim,
0: uhum.
2: Tem coisas nas nossas vidas que elas são frutos, são consequências das nossas escolhas.
0: Exato.
2: Né? Mas tem outras, via de regra, elas são fruto... são circunstanciais.
0: Exato.
2: Né? Um dia eu li um texto que seria a ambiência,
0: uhum.
2: É a influência que o medo, que os meios, o meio produz em nós.
0: Uhum.
2: Então, né? Não que nós não possamos influenciar o meio, mas, por outro lado, o meio nos influencia.
0: Claro.
2: Então, às vezes nós nos tornamos assim porque... Porque não podemos escolher a realidade em que nós nascemos, não podemos escolher a família, amigo eu posso escolher,
0: sim.
2: Né? Eu posso escolher ser teu amigo e em contrapartida claro. Tu pode dizer, pá, o Ademar, tá, vou aceitar como amigo aí e tal, já que temos que trabalhar juntos, estou fazendo uma situação sim. hipotética, né? Porque nós temos um ambiente muito saudável aqui, mas isso nós podemos escolher.
0: Claro.
2: Agora, a família... O meio que nós nascemos, crescemos, esse, em alguma medida, eles trazem uma influência sobre as nossas interações sociais, os nossos comportamentos, e aquela pessoa que eu vou me tornar ser.
0: Exato.
2: E daí, fazendo um paralelo com o que tu falaste, eu tenho contra ti que tu deixaste o primeiro amor, mudou para pior.
0: É.
2: E nós, a partir do momento que nós conhecemos Jesus, nós temos que ir num ascendente.
0: Exatamente.
2: Nós temos que ir mudando para melhor.
0: Exatamente.
2: E cada vez refletindo o caráter de Cristo.
0: Exatamente.
2: E eu não estou falando de infalibilidade, impecabilidade. Uhum. Eu estou falando em refletir o caráter de Cristo.
0: Exatamente.
2: Olha, Senhor, não é... hoje vacilei. Xinguei um cara no trânsito, mas também o cara me xingou primeiro. Está tudo certo. Eu não estou fazendo apologia ao pecado. Mas isso é o reflexo da nossa humanidade.
0: Exatamente.
2: Né? E o Senhor está sempre pronto para nos melhorar.
0: Exatamente.
2: Né?
0: Exatamente.
2: O brabo é quando a gente cauteriza a nossa mente.
0: Exato.
2: Não, eu sou assim mesmo e me xingou. Não tem, eu tô com meu facão ali no carro, não vou.
0: Eu me converti, mas meu facão não.
2: Daí não foi, daí não é. Né? Mas o Senhor, ele não muda.
0: É.
2: Mas nós somos seres em constante mutação e aperfeiçoamento. Né? Nós estamos num processo.
0: Exato. Alguém uma vez disse, me marcou, que quando se vai a uma obra grande, assim, ou alguma construção, às vezes você vai encontrar lá uma placa, cuidado, estamos em obras.
2: Isso.
0: E o crente, ele deveria, assim, claro que é uma figura de linguagem, deveria sempre andar com uma plaquinha no pescoço, estamos em obra, em construção, porque nós estamos sendo aperfeiçoados. Nós reconhecemos que não somos perfeitos, e nós estamos sendo moldados, aperfeiçoados por Deus, sendo corrigidos. E eu entendo que a mudança para pior jamais, mas para melhor sempre.
2: Claro.
0: E também quando alguém fica estagnado, assim, ó, o que o senhor falou, essa síndrome de Gabriela, é assim, vou ficar assim, ponto final. Isso não é do reino de Deus, isso não compreende as escrituras. Paulo chegou a dizer assim, eu queria dar um alimento mais sólido.
2: Sim.
0: Mas vocês não avançaram de estágio ainda. Vocês não estão prontos para isso, que vocês não cresceram, vocês não mudaram para um estágio mais maduro.
2: É.
0: Vocês ainda estão na mesma condição. E infelizmente, irmão Ademar, a gente se depara com algumas realidades que o indivíduo ele está piorando. É verdade. E ele admite isso como se normal fosse. Não, eu orava, e aí aquela coisa assim, aquela supervalorização do passado e sem uma perspectiva de presente e futuro.
2: Claro.
0: Sabe? Não, meu Deus, como eu ia pro monte, meu, olha, porque em 1900 e tanto eu era de vigília, eu ia nas consagrações e emendava, glória a Deus, mas e hoje?
2: E agora?
0: E agora? Claro que às vezes a condição física do camarada não vai permitir mesmo.
2: Sim.
0: Eu não vou exigir que um senhor de 80 anos, que, por exemplo, a irmã Evinha, que congrega na congregação Salomé aqui de Alvorada, irmã com 106 anos de idade.
2: Nossa.
0: 106 anos de idade, é lúcida, né? Com saúde, graças a Deus. Não vou exigir dela o mesmo vigor físico que eu tenho com 28. É óbvio que existem algumas limitações,
2: claro.
0: Mas do seu jeito, a sua forma, ela tem que manter uma vida com Deus.
2: Sim.
0: Dentro da sua condição física, ela tem que ter uma vida com Deus.
2: Claro.
0: Então, às vezes, alguém olha assim para o passado, assim, ah, mas eu fazia, tudo bem, glória a Deus. Mas e hoje? Tem gente que com o passar do tempo, ele foi diminuindo, foi piorando, e a vida dele hoje, assim, com comunhão, uma vida de devoção, uma vida de intimidade com Deus mesmo, já foi
2: apostatou.
0: Apostatou, está estacionado e acha às vezes que isso é normal, admite isso. É. E nós não podemos admitir. É o que foi dito para a igreja de Éfeso, eu tenho, porém, contra ti, Apocalipse 2:4, que tu deixou o primeiro amor, ou seja, tu mudou, tu não é mais o mesmo.
2: É.
0: Quantas vezes num relacionamento, claro que o camarada que começou um relacionamento com 20 não é mais o mesmo com,
2: claro,
0: 70 anos de idade.
2: Sim.
0: Mas o cônjuge, quem está junto, não pode jamais ter a dúvida de que é amado. Não, mudou, o camarada já não é mais aquele galã que eu conhecia.
2: Claro.
0: Nos embalos de um sábado à noite. Fica essa referência para alguns irmãos, eu sei que alguns conhecem, sabe?
2: Alguns conhecem.
0: Não é mais aquele galã, sim, mas eu sei que ele me ama. Claro. Ele não deixou de me amar. Sim. Ele me atende, ele cuida de mim, eu sei que continuo sendo amada.
2: Claro.
0: Não é mais a mesma coisa lá, mas eu tenho a certeza que eu continuo sendo amado.
2: Claro.
0: Olhar, irmão, para um relacionamento com Deus assim, ó, mas eu tenho 20 anos de igreja, 30 anos de igreja, mas será que eu amo a Jesus com a mesma intensidade ou mais do que quando eu o conheci? Será que eu ainda tenho aquele brilho nos olhos, assim, pela presença de Deus? Será que eu anseio ainda por Ele? Ou será que o tempo, de alguma forma, foi matando isso dentro de mim, sufocando, suprimindo esse amor que eu tinha? Como é que está a nossa vida depois assim, de um tempo?
2: É.
0: Essa reflexão ela é válida. A gente sempre frisa aqui que não, você não entenda que como um xingamento, mas sim, como uma reflexão.
2: É. Como a gente está demonstrando, a nossa linguagem de amor, tanto nas nossas relações pessoais, quanto no nosso relacionamento,
0: exato,
2: com Deus.
0: Exato.
2: Que ele possa mudar, evidente, tu falou sobre isso,
0: uhum,
2: por exemplo, da irmã Evinha, e enfim, né? E eu já me incluo também, se dissesse hoje que tinha ido no monte, bah, rapaz, se eu subir aquele monte, claro, foi, eu não desço de lá, eu desço rolando, né? Mas está tudo certo.
0: Sim, claro, né? Claro.
2: Isso não me impede de, claro, eu ter a minha comunhão, meu momento com Deus.
0: Exatamente.
2: Ali.
0: Exatamente.
2: Né? Então, essas mudanças, elas são saudáveis.
0: Claro.
2: Né? O que não é saudável é que a mudança seja para pior.
0: Exatamente.
2: Não, agora não vou, não preciso mais, uhum, não. Muda a forma de nós nos relacionarmos,
0: é,
2: mas a relação ela tem que permanecer e num outro nível, inclusive.
0: Exatamente. Né? Exatamente.
2: Mudar, inclusive, a nossa intimidade com ele, né? Como nós estamos ouvindo ele.
0: Exatamente.
2: Né? E eu acho que isso é de extrema importância,
0: sim,
2: para a nossa caminhada e a construção da nossa identidade, assim,
0: claro,
2: como um decano da igreja. Exatamente. Eu estou me encaminhando.
0: As limitações com o tempo elas vão surgindo, mas a gente vai atuando de outra maneira, outra forma. Certa feita, uma confraternização de um grupo de jovens na igreja. E aí, a maioria do público era tudo jovem, então aquela euforia, aquela algazarra, assim, tudo claro, dentro dos limites da Bíblia, tudo bem correto, assim. E aí todo mundo muito feliz, e jogando vôlei, brincando, assim, coisa saudável. Aí um tio meu foi para assar a carne, né? Aqui no Rio Grande do Sul, os irmãos que mora outro estado, é outro estado, que as festividades, a grande maioria delas, tem alguma coisa envolvendo algum assado. E aí um tio meu foi pra assar pro pessoal poder ficar se divertindo. Aí ele terminou tudo aquilo e viu o pessoal correndo, aquele monte de brincadeira dele, chamou um amigo meu, da juventude ali, um dos componentes, e nos chamou assim de perto e disse o seguinte, ó, deixa eu dizer uma coisa pra vocês. Vocês têm a força. Eu tenho os atalhos.
2: É verdade.
0: O que ele quis dizer com isso? Eu jogo com a experiência, vocês jogam com a força.
2: Claro.
0: Vocês estão jogando com a força do corpo, com a juventude, com o ímpeto. Eu tenho a experiência do caminho.
2: É verdade.
0: Eu sei como chegar. E isso, irmão, é o que? É entender o tempo das coisas.
2: É
0: tu ter aquela noção assim, ó, eu não posso mais fazer na força bruta, mas o jeito eu sei, a pancada eu sei como dar.
2: Claro.
0: Então eu tenho a experiência, eu sei como fazer, eu já passei por aqui, então eu estou atuando hoje de outra forma, não na força do meu braço, que eu já estou mais,
2: claro,
0: mais limitado, mas eu sei como fazer, não me entreguei, eu conheço.
2: Claro.
0: Então essa perspectiva da vida, hoje como é que eu vou me configurar para mim continuar sendo útil no reino? Como é que eu vou configurar minha vida para que eu não perca esse relacionamento? Para que eu não perca essa comunhão? Para que eu consiga... Bom, eu já não tenho mais vigor físico de estar todos os cultos. Tem irmãos idosos que às vezes também não tem carro, não tem locomoção. Bom, mas eu vou me organizar para mim estar em determinado culto, para mim ter uma vida congregacional. Eu vou me configurar, eu não posso me entregar.
2: Claro.
0: Tem um exemplo de uma irmã que ligou para cá, isso já faz muitos anos, eu não vou lembrar o nome nem de onde ela é. Mas ela era assim, uma serva de Deus, muito aplicada na evangelização, evangelismo pessoal, no folhetinho, paradas de ônibus. Era uma serva de Deus, destemida, muito usada nas mãos do Senhor. E aí aconteceu, irmão Ademar, que a idade chegou, ela teve um sério problema com varizes.
2: Sim.
0: E isso, esses tratamentos, enfim, geravam muita dor, então ela tinha dificuldade de caminhar. E com isso ela não pôde mais, então, fazer esse evangelismo pessoal, porque exigia muita força dela, doía demais, então ela não tinha essa condição. Aí ela ligou um dia para cá e eu atendi ela. Irmão, ora a Deus aí, coloca a minha vida diante de Deus e ora pelos meus braços. Eu, irmã, mas o que aconteceu com os seus braços? A senhora tem algum problema? Não, irmão. O meu problema é nas minhas pernas, que eu tenho as varizes, e me relatou o que eu acabei de dizer. Mas ora pelos meus braços para eles continuar bom, porque agora eu tenho outra estratégia. Uhum. Eu estou fazendo pão em casa.
2: Olha aí.
0: E aí eu faço pão sovadinho ali. E eu coloco dentro do saquinho de pão, coloco um versículo da palavra, um textinho da palavra de Deus, e mando um menino aqui da rua entregar para algumas pessoas esses pães aí.
2: Imagina.
0: Então as minhas pernas não vão mais, mas os meus braços estão bons. Então, ora para que Deus me conserve os braços bons. Aquilo, sabe, foi tão impactante para mim, assim. Sim. Ela se adaptou àquela realidade para continuar sendo útil. Claro. Bom, eu não tenho mais a força das minhas pernas, mas eu vou fazer alguma coisa com os braços.
2: Claro.
0: Então, o que ela entendeu? A minha limitação chegou, mas eu preciso me manter útil. Claro. Eu não posso me atirar assim, não, acabou. Vou pegar uma aposentadoria espiritual agora.
2: Sim.
0: Não. Ela se reconfigurou para se manter viva, útil espiritualmente.
2: Claro.
0: Isso, para mim, é um exemplo.
2: Uma demonstração assim de o quanto a pessoa tem que estar sempre pronto para o novo de Deus.
0: Exatamente.
2: Né? Porque Deus nos fez para andarmos em novidade de vida.
0: Exatamente. Né?
2: Não sermos assim, atirar para tudo que é lado, não deu aqui, vou para ali. Mas isso é uma estratégia dada por Deus.
0: Uma direção, né?
2: Uma pessoa que tinha uma outra estratégia e agora, diante de uma suposta limitação, ela consegue se reinventar e dizer, não, agora a minha estratégia é essa. Mudou. Deus não mudou a mensagem que o Senhor quer que eu continue falando, não muda, mas eu vou inovar, eu não vou inventar um novo evangelho, eu vou inovar um novo método aí, né, para continuar, e isso é lindo, né?
0: Exatamente.
2: Porque às vezes a gente vê tantas pessoas ainda no vigor ainda, que poderiam ser muito úteis para o reino, já estão assim, ali, meio mucambuso, meio. Olha, eu desacelerei, porque não é bem assim.
0: Uhum.
2: Né? Deus nos fez para andarmos em novidade.
0: Exatamente.
2: Né? É só nós pedirmos para Ele, Ele está sempre pronto ali a nos dar uma nova estratégia.
0: Exatamente.
2: A nos dar uma nova direção. E uma nova maneira de continuarmos sendo propagadores da mensagem do Evangelho.
0: Exatamente.
2: É isso que Ele espera de nós.
0: Exatamente. Né?
2: E isso ele não delegou nem aos anjos. Esse comissionamento coube a nós.
0: É verdade.
2: Né? A darmos continuidade a essa obra que já foi a obra de Cristo. Ela já foi completada.
0: Exatamente.
2: Mas a missão da igreja, ela está, aos nossos cuidados hoje.
0: Exatamente. Né?
2: Nós somos os comissionados para darmos continuidade para a missão da igreja.
0: Exatamente. O senhor bem colocaste que nós, como filhos de Deus, a gente não vai sair assim dando pontapé para tudo quanto é lado, mas buscar em Deus essa direção. Senhor, me guia. Para que nesse momento de vida, nessas condições que hoje eu estou, eu possa trabalhar para Ti.
2: Sim.
0: É, e aí Deus vai te guiar, Deus vai falar contigo, Deus vai te direcionar, Deus vai colocar pessoas no teu caminho para te ajudar, aconselhar, com a experiência que tu já tem de vida. Então Deus vai te guiar nesse sentido também. É, Deus, ele é um extraordinário, foge às palavras para descrever que ele trabalha perfeitamente, irmão.
2: Sim.
0: Então, quando ele... Deus sabe que o indivíduo ele envelhece.
2: Claro.
0: E ele não nos inutiliza. Tem ainda um propósito. Deus ele pode te usar. Claro, não é a mesma coisa, não é o mesmo ímpeto. Quem sabe estou falando de alguém que foi um pregador assim. Meu Deus, eu pregava assim uma hora, duas e nem um copo d'água eu tomava. Hoje
2: Sim.
0: é difícil. Hoje as limitações do corpo. Mas Sim. Deus vai te fazer útil em alguma área.
2: Claro.
0: Para tua família, quem sabe, para teus vizinhos, para um grupo de convivência. Não sei, Deus aí vai te dirigir. Mas certo é, irmão, que Deus vai te dar graça para que você continue aí firme e operante, útil no reino de Deus.
2: É verdade.
0: Então, hoje essa programação, né, a gente iniciou falando sobre a questão da imutabilidade de Cristo. Ele é o mesmo ontem, hoje e eternamente. E isso é um fato... Contra fato não há argumentos. E a gente glorifica, exalta, porque ele é imutável, ele não muda. Mas nós mudamos.
2: Nós mudamos.
0: Só não podemos mudar para pior.
2: Não, exatamente. Né? Não, não, não podemos inventar, mas mudarmos as nossas estratégias. Pedirmos as estratégias para ele. Né? Orarmos a ele. Esse exemplo que tu falou dessa irmã aqui, que começou a fazer pães para vender. É uma coisa muito linda, porque poderia ser uma pessoa que estivesse lá toda lamuriosa, toda questionando que me adiantou servir o Senhor, agora estou aqui cheio de dor. Mas ela orou pedindo para que Deus mantivesse os seus braços firmes ainda, para que... diante de uma nova, de um novo desafio, de uma nova estratégia, ela continuasse sendo útil para o reino de Deus. Isso aí é inspirador.
0: É inspirador.
2: Isso é inspirador.
0: Inspirador. Que nós vamos tomar isso como exemplo, irmãos, né? Vamos então a um breve intervalo e já estaremos de volta.

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3: Tornando com o programa Clamor Missionário. Meus queridos irmãos, nós queremos chamar você nesse momento que ainda não fez a sua oferta para que a faça. Nós estamos em um momento decisivo da história. Eu creio, irmãos, que é momento de nós nos posicionarmos como igreja para uma ação missionária relevante, ousada. É tempo de nós nos posicionarmos diante de Deus e deixarmos todas as desculpas e os pretextos de lado e nos envolvermos com a pregação do Evangelho para aqueles que ainda não conhecem. São bilhões e bilhões de vidas que ainda não conhecem a Jesus, são diversas etnias, diversos povos que precisam ouvir esta mensagem, que precisam conhecer Jesus. E o que nós temos feito diante de tudo isso? Cruzado os braços, nos enchido de desculpas. Irmão, hoje nesse programa, Deus está nos chamando para que nós venhamos nos posicionar de verdade. E aí a gente coloca várias e várias desculpas. Não, mas eu não conheço essa gente. Não, mas vão usar o meu dinheiro. Não, mas essa instituição aí não é digna da minha confiança. Mas não tem nenhuma instituição no mundo, nenhuma na Terra que seja confiável o suficiente para você cooperar, ofertar. Se o seu problema é com a missão Somente pela Fé, por que você não coopera com outra então? Porque muitas vezes eu digo isso aqui, irmãos, porque nós não estamos aqui legislando em causa.

0: não posso me envolver com ele. Então, por que você não se envolve com a obra missionária aí da tua igreja local? A verdade é que nós nos enchemos de justificativas, mas hoje Deus está falando conosco. Chega, chega de justificativas. Dê um basta nisso, nesse ciclo essa repetição de justificativas, inoperância, murmuração, apostasia, incredulidade, desconfianças. Rompa com isso. Envolva-se, Senhor. Eu estou me envolvendo com esta obra porque eu creio que é Tua. E eu vou ofertar, vou me envolver financeiramente crendo que o Senhor é o dono desta obra. Irmão, teu propósito, teu voto é com Deus, é com o Senhor. Faça a tua oferta agora, tendo em vista isso, sabendo que não é com o Abner, não é com o irmão Ademar, não é com a missão somente pela fé, é com Deus. E o Deus dos céus, é Ele que te chama hoje para você se envolver com essa obra. Foi Ele que, através do Seu Filho Jesus, nos deixou aqui a missão bem clara, ide por todo mundo. Ou seja, façam, vão, preguem, de alguma forma, faça conhecido o nome de Jesus. Faça hoje a tua oferta, faça hoje o teu propósito, envolva com isso, envolva-se nesta causa. Se até agora, metade do ano, você não envolveu um real do que você recebeu até hoje com a obra missionária, está errado, alguma coisa está errada. Sabe, o diabo tem mentido para você. Não, mas é possível ser crente sem fazer obra missionária. É possível ser crente sem falar de Jesus para ninguém. É mentira, irmão. Isso é mentira do diabo. Envolva-se agora mesmo. Faça a sua oferta. Faça o seu propósito. Em nome de Jesus. E eu creio que você será abençoado. Coisa boa é quando nós nos envolvemos com o que é de Deus. Por isso Paulo escreveu dizendo que no Senhor o nosso trabalho não é em vão. Quando a gente se envolve com Deus, quando a gente faz no Senhor, irmão, não é em vão. Não é em vão. 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E nós vamos, enquanto isso, mandando alguns abraços aqui aos irmãos que nos escutam. E eu quero aqui iniciar mandando um abraço todo especial ao irmão Derli Batista. Irmão Derli é um amigo, um parceiro da obra missionária. Tivemos o prazer de conhecê-lo pessoalmente. Irmão Derli, ele é lá de 3 de maio. Nós o conhecemos na cidade de Independência, quando lá estivemos com a equipe. Este servo de Deus, com um coração missionário, um homem com desejo de fazer a obra missionária. Vai então hoje esse abraço todo especial ao irmão Derli, a toda a sua família, sejam abraçados aqui pelo programa Clamor Missionário.
1: Também queremos mandar um abraço para o irmão Maurício Siqueira, ele é de Araricá, Rio Grande do Sul.
0: Irmã Odete Treviso, nos ouve da cidade de Barracão.
1: Irmã Sigmar, ela é de Tucunduva, Rio Grande do Sul.
0: Também está conosco a irmã Elisângela Oliveira, que nos ouve de São Paulo.
1: Irmão Nelson Cândido, de Valinhos, também de São Paulo.
0: Glória a Deus, né? Temos aí muitos ouvintes por todo o Brasil, não podemos citar a todos, mas a estes nós queremos citar. Sinta-se aí abraçado pelo programa Clamor Missionário. Irmão Ademar, por favor, leve-nos a Deus em oração.
1: Senhor Deus, amado e bondoso Pai, muito obrigado, Senhor, porque o Senhor não mudou. A Tua palavra diz que o Senhor é o mesmo ontem, hoje, o será eternamente, Senhor. Muito obrigado, porque em meio às instabilidades da vida, às incertezas, aos enfrentamentos que temos, nós sabemos que o Senhor está conosco, Pai. Deus, que nós possamos entrar no Seu descanso pela fé em Ti, ó Deus. Nós Te pedimos que, em nome de Jesus, que venha nesse dia a Tua bênção, a Tua unção, sobre todos aqueles que em Ti esperam, sobre aqueles ouvintes que estão orando conosco, sobre aqueles que têm um desafio, Senhor, uma situação que os tem incomodado, Pai. Deus, que haja a visitação do Teu Espírito Santo,

que venha o teu socorro, Senhor, que venha a tua provisão e que venha o milagre e o teu sobrenatural. Nós oramos, Senhor, por portas de emprego, Senhor, por causas na justiça, por aqueles que se acham, Senhor, enfermos, acamados, hospitalizados, ó Pai. Promova o milagre, Senhor, porque o Senhor não mudou, o Senhor continua curando, libertando, salvando e batizando, Pai. Então, em nome de Jesus, esta é a nossa oração e nós oramos crendo em teu nome. Amém e graças a Deus.

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Bom dia, nossos irmãos do nosso país vizinho, Brasil. Deus abençoe vocês nessa manhã, na paz do Senhor. Queremos dizer para vocês também que o telefone da área 55999101707 está à disposição dos nossos irmãos ligarem para nós. Nossos irmãos brasileiros aí participarem conosco também, né? Já vários irmãos têm aí o telefone, o WhatsApp argentino. Participam com nós também através do telefone argentino. Deus abençoe a vida de cada um de vocês. Vamos com o primeiro louvor na programação.

0: Saudações aí pro irmão, a irmã Cidinara, né? Você tá ouvindo, irmã Cidinara?
1: Bom Jesus!
0: Hoje a irmã não tem mandado mensagem ainda aqui pro estúdio da rádio, mas quero deixar meu abraço aí pra irmã Cidinara nessa manhã.
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0: Irmão Marcos, a irmã Cidinara, fieles ouvintes também estão aí das programações da rádio.
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0: A paz do Senhor está uma benção ao programa. Sou o irmão Olmiro de 3 de maio. Deus abençoe as suas bondades. É para sempre louvado seja o nome de Deus. Amém, irmão Olmiro. Deus abençoe os irmãos aí de 3 de maio. A sua família também. Obrigado pela audiência nessa manhã. Deus abençoe. Estamos aí no horário, né, da programação da nossa irmã Malvina dos Santos. Dios venga a bendecir a cada uno de los hermanos que están ahí en sintonía de la radio en esta mañana. 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

0: 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Salmo 7, versículo 1 en esta mañana, hermano Adán Ferreira, Dios te bendiga. Con Jesús. A paz do Senhor, estou na escuta da programação, peço um louvor de mineiro e mineirinho, Espírito Santo, peço um maná, Deus abençoe na paz do Senhor Jesus. Olha aí, nosso irmão programador aqui da Rádio Renascer também, irmão Jair dos Reis, programador dia domingo. Deus abençoe sua vida, irmão Jair, a sua esposa, a sua família. Seja agradável e as palavras da minha boca e a meditação do meu coração perante a tua face, o Senhor, rocha minha e libertador meu. Salmos 19, verso 14, para sua meditação. Tenemos aquí varias participaciones a través de audio, vamos a dar a conocer. Dios bendiga a los hermanos. Diz, hola, estou vindo pelo aplicativo da Rádio Renascer.
1: Bom dia, paz do Senhor, eu sou Celso, aqui de Novo Hamburgo, no Rio Grande do Sul, e estou na escuta pelo aplicativo da Rádio Renascer. Um abraço, Deus abençoe a todos, manda um hino aí com o Gelson Melo para mim.
0: Que Deus abençoe sua vida, irmão Celso, nessa manhã. Deus abençoe os irmãos então que estão aí ouvindo através do aplicativo. Logo mais canta Gelson Melo também nessa manhã.
2: Paz do Senhor, irmã Mariela. E a paz do Senhor para a irmã Malvina também, que é condutor da programação. Um saludão para toda a audiência da FM Renascer. Está uma benção, estamos escutando aqui no Comando Toquinhos, fazendo nossos trabalhinhos, escutando aí a usina, e tá uma benção. E podia passar uma o hino aí com do Univoz, que é nem sempre o mal tá calmo. Dedico a todos os irmãos que estão na sintonia, saludão para todos os irmãos do Comando Toquinhos que estão na escuta. Quem fala é o Fabiano de Lima.
0: Dios bendiga al hermano Fabián de Lima, de kilómetro 15, que está ahí en sintonía también de la radio en esta mañana.
3: Mariela, estoy na escuta programa, friozinho aquí, estoy perto do fogão aquí, escutando el programa. Peça un maná, si for posible, que Dios abençoe vocês aí da rádio, os ouvintes.
0: Olha aí, irmã Tereza Geis, nessa manhã, irmã Tereza, eu tive que dar volta hoje na cama, né, e pedir aí pra Deus me dar força e me dar graça, Senhor, pra mim poder enfrentar esse frio de manhã aí, né, ter que pegar a moto e vir trabalhar, mas Deus tem concedido a força e a graça necessária, deixando o agradecimento aí pros irmãos, né, que estiveram contribuindo aí pra uma capa de chuva aí pra irmã, né, Marielle. Tiveram mandando as suas ofertas, eles sabem quem são, eu estou orando também em favor deles também, né? Deus tem tocado aí no coração dos irmãos e deixo o meu agradecimento nessa manhã. Sou muito agradecida a Deus, já tenho encomendado aí, nós falamos aqui, né, o piloto. Quero deixar agradecimento aí pelo carinho de todos vocês, aqueles, né, que se compadecem também de nós aí nas manhãs frias, nas manhãs de chuvas. Vamos ler o maná para nossa irmã Tereza Geis. Espera no Senhor, anima-te e Ele fortalecerá o teu coração. Espera, pois, no Senhor. Salmos 27, verso 14, aí para sua meditação, irmã Tereza.

0: Olha aí o louvor e o trem das 12. Deixamos aqui o convite para você que quer participar conosco. Pegar esse mesmo trem e viajar nessa manhã. Vai correndo depressa lá comprar a sua passagem, né?
1: O trem das 12 está habitando, já está chegando.
0: Tá chegando a hora, tá chegando o momento.
1: Você deseja ir.
0: E muitos estão duvidando. Mas logo, logo esse trem vai partir. E ele não tem retorno. Uma vez que ele saiu, ele não volta mais. Quero agradecer aí as palavras de agradecimento, né? As palavras aí que os irmãos estão deixando nessa manhã. Eu acredito que é um dom, né, que Deus dá para cada um de nós trabalhar na obra do Senhor. E sempre digo assim que teve alguém que olhou por mim, né? Porque se ela não falasse para mim, eu nunca ia ver esse dom que tinha dentro de mim. Quem sabe nessa manhã ela está me ouvindo, né? Pessoas que logo, logo eu quero ver falando através dos microfones também da Rádio Renascer. Não posso esquecer aquele dia que aquela pessoa chegou pra mim e disse: você tem um talento, você tem um dom de Deus na tua vida. Ô, mamá Marli, tá escuchando nesta manhã, mamá Marli? Jamás puedo olvidar esas palabras y este día que usted vino con su mirada para mí. Y yo sé que algún día también Dios va a dar la recompensa a esta sierva del Señor. Tivemos chances aí de trabalhar em outras emissoras também, trabalhei, né? Mas eu sempre digo assim, a minha rádio é a Rádio Renascer. Foi aonde eu aprendi, foi aonde Deus me chamou. Eu acredito que todas as vezes que eu saí daqui, voltei, sempre saí, né, com a cabeça em alto. E sempre aí os diretores falaram, né, que as portas da rádio sempre estariam abertas. Então eu agradeço e louvo o nome do Senhor nessa manhã. Vamos aqui com um áudio da programadora, da diretora do programa, a Bárbara Malvina. Vamos estar escutando e logo mais vamos com as mais participações que temos aqui.
2: A paz do Senhor, irmã Mariela, a paz do Senhor, toda a audiência que estão aí em sintonia da Rádio Renascer. Já quero entrar aí através de áudio. Não poder me acercar aí na rádio, né? É tempo um pouco bastante, temperatura baixa, né, gente? Bueno, não deu para baixar hoje o cerro, mas temos aqui, né? Desde aqui do meu lar já quero estar saudando toda a audiência com a paz do Senhor. E estamos alegres, felizes. E agradecida também porque está aí a irmã Mariela, disposta aí a desempenhar, né? Ou, às vezes, trabalho dos programas, às vezes que os irmãos não podem se achegar, está aí a serva do Senhor, né? É, fazendo esse trabalho. Eu sei que a recompensa é segura da parte de Deus. Deus abençoe a irmã Mariela. Deus abençoe também todos os irmãos que me ajudam, porque o programa continua no ar, né? Deus abençoe todos os colaboradores. Aqui a irmã Elizabeth, aqui do bairro Bela Vista, a irmã Marta. Deus queira abençoar as irmãs também, que Deus abençoe a irmã Rosa Pereira, né, de São Pedro, ali, que é uma fiel colaboradora, né? Deus abençoe. Não posso me esquecer também da irmã Isabel, sua irmã também, que nos ajudou, né, muito tempo me ajudou, foi, né, uma fiel colaboradora no meu lado, me ajudou muito tempo, né, e eu sei que Deus sempre teve o lado dela também para ajudar nas horas necessária, né? Que Deus abençoe, então, todos os irmãos, irmãos do Brasil também, que também não estão colaborando agora, né? Mas sempre de uma maneira ou de outra, às vezes, estão nos ajudando. E passa, às vezes, alguma colaboração, quando a gente vai. É aí, outro dia passou a irmã Flores Bela, me passou uma colaboração, também o filho dela ali, que agora eu não lembro o nome. Mas me ajudaram, assim, um dia que eu passei ali na casa deles, dia visitando eles. E, então, que Deus abençoe todos os colaboradores. E eu quero pedir para a irmã Mariela aí passar um louvor bem bonito aí, que eu quero oferecer para os irmãos colaboradores. Pode ser a escolha da irmã Mariela. Sei que ela está aí nos trabalhos aí, e é da rádio e sempre está passando um louvor bonito aí, que faz tanto bem para nossas vidas espirituais. Deus abençoe.
0: Que Dios te bendiga, hermana Malvina, en esta mañana ahí en sintonía. Ya vamos a preparar una hermosa alabanza entonces para los hermanos colaboradores.
1: Que está bien guardada en su corazón.
0: Que Dios bendiga a la hermana Malvina, muchos años ahí en la pelea, en la batalla, ¿no, hermana Malvina? La recompensa viene de arriba. Bom dia, na paz do Senhor, eu sou a Bruna de São Leopoldo, Rio Grande. Eu ofereço um louvor para minha sogra Rosane de Esperança do Sul e meus tios da Barra Bonita. Deus te abençoe, irmã, nessa manhã. Deus te abençoe, irmã Bruna, sempre aí ligadinha conosco também. Alô, a paz do Senhor.
3: Paz, senhor, tudo bem?
0: Tudo bem, irmã Noêmia. E a irmã, como é que está?
3: Muito bem, estou sentado no fogo a lenha.
0: Assentada aí, escutando a programação, irmã Noêmia.
3: Escutando, sim, me manda um hino bem bonito, tá?
0: Tá bom, irmã Noêmia.
3: Para ti e para todos os irmãos da igreja, irmãs da igreja, tá?
0: Amém, irmã Noêmia.
3: Paz, senhor.
0: Paz do Senhor. Que Deus abençoe a irmã Noêmia, né? Sempre aí ligadinha conosco também. Fico muito feliz aí pela sua ligação, irmã Noêmia. Olha aí o louvor para nossos irmãos colaboradores. Para nosso irmão que nos pedia, Gelson Melo também. Paz do Senhor, estou ligado. Deus abençoe, irmão Nelson, irmão Maide. Meu abraço nessa manhã. Obrigado pela audiência, irmão Nelson.

Desejamos aí, então, né, a todos nossos irmãos contribuintes da programação aí do Irmã Malvina. Esse louvor aí com Gelson Mello também oferecemos aí, né, pro nosso irmão Nelson, irmã Maide, medite na letra desse louvor nessa manhã. A irmã Bruna também, né, que estava pedindo aí o louvor para a sua sogra, Deus abençoe.

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2: A paz do Senhor, irmã Maria Alves, que Deus te abençoe nessa programação aí da irmã, né? Que Deus continue te usando mais e mais, com essa voz maravilhosa que Deus deu para a irmã, né? E que a graça e o poder de Deus estejam nas nossas vidas cada dia mais, né? Para que nós possamos buscar de Deus, estar preparado para o grande dia da vinda do Senhor, que brevemente Jesus virá buscar a sua igreja, né? E os salvos subirão em glória com Ele, para morar na mansão celestial. Aqui é o irmão Valdecir de Quadros, de Caçador.
0: Que Deus te abençoe, irmão Valdecir, nessa manhã ligadinho conosco. Deus abençoe sua vida. Amém, irmão Valdecir, né? Que nós possamos estar preparados, porque essa viagem, né, vai ser logo, logo.
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5: Aí eu peço um louvor com um dinamite vários também, bem bonito aí para nós escutar aqui minha filha Norma, e estamos escutando, ela está fazendo o que fazer aqui para mim, me ajudando. Deus abençoe a Lucia, minha filha também, que é uma fiel ouvinte da Rádio Renascer, que Deus abençoe. Também João Carlos, meu filho também, que estão aí. Parece que está trabalhando ali, o irmão Johnny está trabalhando ali ali para o João Carlos. Construindo ali, fazendo os seus trabalhos, pertinho da casa, escutando o programa. Que Deus abençoe e receba os seus louvores também para meditação espiritual. Meu Leandro, Maria, Inês também, minha nora, meus netinhos. Que Deus abençoe afinal todos os irmãos, os irmãos brasileiros, também o Manderly, Oliveira também lá no interior de Alegria também, que Deus abençoe o Manderly, a irmã Rosinei também, sua família. E também, né, os irmãos da cidade de 3 de Maio, que Deus abençoe, onde estão meus familiares também aí. Às vezes, quem sabe, não estão ouvindo, porque é um horário justo, é um horário de trabalho, né, agora que não estão, que estão seguramente nos seus trabalhos. Mas se alguém estiver ouvindo, né, quiser mandar, tiver o número da rádio, mandar um mensagem aí, temos aí para Irmã, para receber a mensagem dos irmãos. Deus abençoe a irmã Terezinha, irmão Oswaldo, também o irmão Darcy, e também a irmã Zair, que Deus abençoe, o irmão Moisés, a irmãzinha também aí, a jovem, neta Deus, que Deus abençoe também de uma maneira especial. E a todos os irmãos aí desses lugares, né, que a gente se fez conhecimento, né, e aquele carinho por cada um de vocês. Que Deus abençoe de uma maneira especial. Também de todos os outros lugares, outras cidades, Cidade Três Passos, Cidade São Martinho, Tiradentes do Sul. Deus abençoe o irmão Jorge, né, meu primo ali que tá cargo da igreja ali, né? Não sei que seita é, né? Nem interessa, né? Porque a placa não salva. O que salva é a nossa obediência à presença de Deus. Que Deus abençoe, né? Irmão Jorge, irmã Noeli, a Vitória, irmã Ramona também, a tia Isabela. Final, a irmã Elita também, irmão Miro, irmã Maiara. As crianças aí, que Deus abençoe vocês também, de uma maneira especial. Os irmãos de Alto Uruguai também, que são muitos que têm conhecido, não é possível a gente falar no nome de todos, mas que estão escutando a rádio aí, receba a minha saudação e o louvor também que vai para a meditação de todos vocês.
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6: Tô ouvindo essa programação linda aí. Paz do Senhor, irmã Mariela. Eu tô ouvindo essa programação linda aí, esses louvores aí que toca no coração da gente, alegra a alma da gente, irmã. Posso sentir a presença do Senhor ouvindo esses louvores, irmã Mariela. Tá bastante frio, mas é um frio abençoado, um solo abençoado aqui em Santa Rosa, aqui na Auxiliadora, Vila, bairro Auxiliadora, onde eu moro. Aqui tem um sol muito lindo, um dia lindo, maravilhoso, irmã Mariela. A Mariela, lê um maná para mim, roda um louvor aí para mim, da escolha da irmã aí, tá? Tá, irmã Mariela. Eu agradeço, irmã Mariela, receba meu abraço, minha amada. Um dia abençoado aí para a irmã também. Que Deus abençoe a irmã. Aqui é a Elvira, aqui de Santa Rosa, irmã. Paz do Senhor, minha amada.
0: Que Deus te abençoe, irmã Elvira, nessa manhã. Deus abençoe sua vida. Obrigado pelo carinho, irmã Elvira. Por isso não desfalecemos, mas ainda que o nosso homem exterior se corrompa, o interior, contudo, se renova dia em dia. 2 Coríntios 4, 16, aí para sua meditação, irmã Elvira. Meu abraço nessa manhã, então, para nossa irmã que está aí ligadinha conosco.
7: Senhor, minha menina linda, Mari, eu estou na sintonia, estou ouvindo. Eu quase não participo de programação, porque, não sei. Ah, tira um maná, leia um maná para mim hoje, tá bom? E um abraço a todos os ouvintes. O frio aqui tá de doer.
0: Que Deus abençoe, irmã Denise. Irmã Denise, Deus te abençoe. Bem-aventurado é aquele que atende aos pobres. O Senhor o livrará no dia do mal. Salmos 41:1. Amém. A palavra do Senhor, irmã Denise, nessa manhã, então, para a sua vida também, né? Bem-aventurado aquele que atende, né, as necessidades, né, dos demais. Que Deus abençoe sua vida, irmã Denise.
8: E alguém viu por aí uma.
0: Vamos aí com a alabança que nos pedia a hermana Malvina nesta manhã com Dinamites. Irmã Rosângela, Deus te abençoe, irmã Rosângela. Paz do Senhor, estamos na escuta, irmã Rosinha, irmã Maria Machado e a irmã Rosângela de Independência. Um abraço para minhas irmãs aí que sempre estão acompanhando, né? Tomando um bom chimarrão e ouvindo a programação. Que Deus abençoe, irmã Rosângela. Meu abraço, meu carinho para nossa irmã, então, Rosângela, irmã Rosinha e a irmã Maria, né? Que estão aí ligadinha conosco nessa manhã.

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Hermana Mara Schwer, mi amiga, Dios te abençoe, a paz do Senhor, estou na escuta do programa da irmã Malvina, está muito lindo, despeço um hino para escutar, assim a irmã Mara Schwer de Porto Xavier. Deus te abençoe, irmã Mara, a sua família, os irmãos aí de Porto Xavier que estão ouvindo a programação. Paz do Senhor, nos diz a irmã Sara Cornélios Davi. A paz do Senhor, Deus abençoe, irmã. Por a tua força no Senhor, siga em frente, juntos em oração. Deus te abençoe, irmã Sara Cornélios. Fiel ouvinte também de todas as programações, né, irmã? Sempre ligadinha aí conosco. Aleluia.

0: Vamos aquí con más participaciones en esta mañana.
1: Señora, mamá Mariela. Y ahí a mamá Alvina, programación mamá Alvina ahí. Ahí quiero mandar un mensaje ahí, agradeciendo a Dios aí por a vida da mamá Alvina também. Que Deus abençoe e dê uma de vitória para ela também, né? Que está muito boa de saúde, mas que Deus dê a graça para ela continuar com essa programação aí de bênção na minha casa, por menos durante o dia.

0: porque está um dia lindo, maravilhoso. Quero pedir que a mãe leia dois maná para mim, um para mim e outro para o meu esposo. E rodar um hino, onde estão os missionários da última hora? Eu peço em nome de Jesus, Deus abençoe a programação, a irmã que apresenta o programa e todos os ouvintes, a paz do Senhor.
1: Deus te abençoe, irmã Nira. Deus abençoe a sua família, seu esposo que nessa manhã estão ouvindo. Certamente que a bondade e a misericórdia me seguirão a todos os dias da minha vida. Habitarei na casa do Senhor por largos dias. Salmos 23, 6. E outro maná disse: porque Deus é que opera em vós, tanto o querer como o afetuar, segundo a sua boa vontade. Filipenses 2, 13 aí para nossa irmã também nessa manhã que estão aí ouvindo a programação. Temos aqui mais participação. Que llegaron rápidamente, ya estamos llegando casi al final del programa. 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

É, você louvou de cama aí pro irmão Gilberto Moreira, lá do quilômetro 17, manga. É, Cristina, você tá na sintonia, irmão Alberto canta, você louvou domingo, irmão Alberto teve com nós aí, né? Eu creio que ele teve tocando, cantando esse louvor aí, irmão Alberto na gaita, né? Deus abençoe nossos irmãos aí, que possam receber esse maravilhoso louvor aí. Cristo vai voltar, que está cantando Univoz.

0: 11 horas e 29 minutos, né? Os irmãos aí, une vós, esse maravilhoso louvor. Cristo vai voltar, né? Aleluia. A igreja está se preparando. E a igreja vai voar, né, irmãos? Para nunca mais voltar. A igreja não é o templo de adoração, a igreja somos nós. E a Bíblia nos disse que o Senhor vem buscar uma igreja. Aleluia, pura, uma igreja sem mancha, sem arruga e sem contaminação deste mundo. É uma igreja que quase somos nós, que lavemos as nossas vestimentas no sangue do Cordeiro, né, irmãos? Deus abençoe aos nossos irmãos que estão aí na sintonia da programação. Dei uma mensagem aqui no meu celular, disse: paz, irmão. Paz, irmão. Será uma bendição. És uma bendição no seu programa. Sou Estela Faite de São Vicente. Deus abençoe Estela Faite, que está confirmando a audiência, né? Deus abençoe a todos os irmãos de São Vicente. Temos aí também, está na sintonia.
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0: Deus abençoe o irmão Adão Nascimento de Guarupá. É, Deus abençoe aí, né? É, Deus abençoe os seus pais na cidade de Uberá. Obrigado aí pela participação. E vou ver se conseguimos passar os irmãos Taut, né? Eles, um está lá para o centro urbano e outro está lá para a província de Santa Fé, né? Mas Deus deu um dom maravilhoso para eles, para louvar o nome do Senhor. Obrigado aí, irmão Adão do Nascimento. Deus abençoe o senhor, sua família. E esse grande ministério, que é o ministério do louvor, que Deus há colocado nas suas mãos. Irmã, vamos ver se você pode cantar para nós aí. Vai cantar uma menininha da escola dominical aí para nós, aí, para você aí, que se titula Pilar Borque, filha do irmão Rafa e da mãe Verônica, né? Vamos ver, ela vai cantar um louvor aí. E depois tem um outro louvor que nós pediu aí, mandou aqui o irmão Alberto. E a hora passa tão rápido, mas vamos vir aí, Pilar, né? Filha do irmão Rafa e da irmã Verônica, de bairro Hospital.

0: Também está na sintonia, irmão Saúl Gaia, aí do quilômetro 4. Recém chegou, ligou o rádio e pede um manazinho, irmã. Lê o manazinho aí, prepara o coração para receber a palavra exata que vem do céu para ti, irmão Saúl.
1: 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Filipenses 4:9, hermano
0: Valdemar. Amén a la palabra del Señor. Aí os irmãos Moreira cantando aí, ó. Daqui uns dias vão sair aí na picada, vão começar a recorrer o campo aí, né, pastor José?

Será que a família Arles estão escutando o programa? Estão tudo acamado, enfermo? É, escute o rádio aí para receber sanidade através do louvor nesta manhã.

Então vai rodando esse louvor especial aí, vamos fazer a leitura dos colaboradores da programação para nós ganhar tempo, né? Deus abençoe a todos os nossos irmãos. Colabora com o programa Arroio Leal de Paraíso. Deus abençoe nossos irmãos aí de Paraíso, né? É, também a irmã Mary Tauti, seu esposo Pedro Rodrigues, de Paracuga Virova. Estão na sintonia, irmão Carlos, Luciano Cardoso e a sua esposa irmã Mirta, que já confirmou a audiência. Deus abençoe nossos irmãos aí de 2 de abril, né? Seus companheirinhos aí, é uns boizinhos novos, boi de canga aí que o irmão Carlos tem aí, que são boi bão, né? É, Deus abençoe os boizinhos da obra do Senhor aí, né? É, às vezes aí boi que boleia a canga, esse já tem que deixar para um lado, né? Deus abençoe os irmãos, você pode pensar assim, mas a Bíblia fala no boi, né? É, que Deus tem cuidado dos boizinhos, né? E não é para botar o embornado na boca do boi que tem, deixar ele que coma, né? Deus abençoe os irmãos dois da Bíblia. Também colabora com o programa Teresa Ribeiro, do quilômetro 18. Seu esposo, irmão Hugo, é, a sua filha Carla, sua hija também Sabrina, sua neta Dayana e seu genro Jorge de Jesus e sua neta Valentina. Deus lhe bendiga a toda a família aí, toda a família do irmão Hugo, irmã Teresa aí de quilômetro 18. Também colabora com a programação uma irmã Patrícia Barbosa e seu esposo, irmão Luiz Moreira de Pinheirinho. Deus lhe bendiga nossos companheirinhos de aí, de onde estamos pastoreando. Também a nossa irmã Geni Católica, que é o ladinho da rádio, está na sintonia, irmã Geni. É, hoje se esqueceu de ligar o rádio, irmã Geni. Deus abençoe a irmã Geni, toda a sua família. Também a irmã Ernesta de Bairro Hospital, ela não está na sintonia hoje, né? Não está. Deus abençoe a irmã Ernesta. Também colabora com a programação a irmã Lídia de São Pedro, Colônia San Alberto. Também aqui de El Soberbo, irmão Ervino Schmidt, está na sintonia, irmão Ervino, Deus abençoe o senhor, sua esposa, irmão Norma, seus filhos, seu gerro, irmão Elia, seus netos, Deus abençoe a todos. Cruzemos ao outro lado do rio Uruguai, os irmãos aí de Caçador, Sede Nova, Caçador, o nosso irmão Candinho, também a sua esposa, irmã Iracema, o seu filho Valdecir, aí da cidade de Bento Gonçalves, nossa irmã Maria Augusta. Deus abençoe a irmã Maria Augusta, vamos estar orando para a senhora, crendo num milagre de Deus, irmã, na sua vida. Também Itajubá, Santa Catarina, nosso irmão Ivanir Perti, a sua esposa, irmã Luísa, São Miguel do Oeste, está quieto São Miguel do Oeste hoje, né? O que será que passou? Nosso irmão Urzílio Machado e a sua esposa, mãe Dê. Também Belmonte, Santa Catarina. É, vamos aí, como diz o hino aquele, irmãos, tirar a jabiraca do bolso aí, né? Os irmãos brasileiros têm muito, muito bônus, né? Podem participar da programação. Manurdes de Melo, Deus abençoe Manurdes. Também o seu esposo Monsadi de Melo e o seu filho Mirto de Melo. Deus abençoe nossos irmãos que estão colaborando com a programação. Irmã, tem mais alguma participação?

0: Muito bem, meus amados irmãos, estamos de volta restaurando vidas. Estamos felizes, agradecidos a Deus por tudo quanto o Senhor Deus tem feito por nós. E eu creio que nesta meio-dia, depois que ouvimos o programa do companheiro irmão Valdemar, Deus abençoando, usando as suas mãos, estamos aqui então também nesse compromisso diante de Deus e do Espírito Santo e também dos que estão ouvindo, estão compartilhando junto nos programas da Rádio Ser 91.3. Quero fazer uma oração ao nosso Deus, neste momento, pedindo que o Senhor Jesus, nesta tarde, venha estar conosco, neste momento de meio-dia que os nossos amigos, nossos irmãos estão no seu lar. Amado Deus, eu quero chegar na tua presença, Pai. Senhor Deus da glória, estenda a tua mão sobre cada um de nós, que nós possamos, Pai, nesta tarde, Pai, sentir a liberdade, a presença do Senhor em nossas vidas, em nossos corações. Jesus, o Senhor sabe, o Senhor conhece as necessidades individuais de cada um. Cada um irmão, cada irmã, cada um ouvinte dessa rádio e seja dessa programação também. Jesus, eu quero que o Senhor, nosso Deus, em nome do seu Filho amado Jesus Cristo, Pai querido, peço que o Senhor estenda a tua mão e o querido Espírito Santo que está conosco, Pai, nos dirija em todas as necessidades que há de chegar nessa tarde. Amagashuramagai, eu quero em nome do Senhor Jesus Cristo lhe pedir, Pai, pela sua infinita misericórdia, o seu grande amor. Se porventura tiver alguém enfermo, doente, Senhor, e tiver orando com nós, Pai, mostra para ele, Jesus, o que o Senhor tem para ele fazer que eles não têm feito. Amado Deus, amado Pai, Jesus, nós somos Pai Santo, o nosso corpo físico, a mente humana nossa, nós somos tão negativo contra nós mesmos. Quantas vezes, Pai, fizemos o propósito de servir, de fazer a obra do Senhor e vai protocolando, depois que recebe a vitória, esquece. Nós sabemos, Pai, que 10 leprosos, Jesus, foram curados de uma vez só, e só um voltou a dar, Senhor, a satisfação ao Mestre e agradecer ao Mestre. E Jesus perguntou, sendo que ele estava sabendo aonde que estava, perguntou aquele, e os outros que foram curados, onde que estão? Aleluia! Pai querido, o Senhor sabe, Jesus, nesta tarde, o que o Senhor quer fazer com as nossas vidas, com a vida dos irmãos, amém. Com a vida da nossa irmã que está ali também trabalhando, irmã Marielle, dá graça, ajuda, Senhor, que possamos nessa tarde sentir a liberdade do teu espírito, Pai. Abençoa Jesus, funcionário da rádio, também, irmão Francisco, a sua família, Jesus, em todo sentido, meu Senhor. O Senhor sabe, Jesus, a que razão é que nós estamos nesta meio-dia pregando, falando da palavra do Senhor, orando pelos doentes, porque um dia o Senhor falou com Francisco e a sua família. Jesus, e se colocar o Senhor como oferta nas suas mãos para fazer o que está feito. Pai amado, Senhor Deus da glória, eu sei que o Senhor pode fazer obra. Abençoa esta família, Jesus. Estenda essa família louveira, Pai. Dá graça a teus filhos e ajuda-me, Senhor. O Senhor sabe que nós somos nesta vida aqui, temos batalha, temos dificuldade, e muitas vezes parece que a nossa fé, parece que a nossa crença, Pai, ela fica tão pequena mediante as dificuldades. Mas, Senhor Jesus, nós sabemos que o peregrino estava caído, diz nossa história daquele livro. Ele estava caído, mas não tinha derrubado a arma que ele tinha, que era uma faquinha que ele tinha na mão, simbolizando a palavra de Deus. A palavra do Senhor corta todos os dardos inflamados do maligno. Pai Santo, eu quero nessa tarde agradecer a Deus e pedir, Senhor, fica conosco. Querido Espírito Santo, me dirija em todo sentido. É o que eu te peço e te agradeço em nome de Jesus. Amém. Muito bem, meus amados irmãos. Eu quero nessa tarde fazer uma leitura aonde Jesus, falando com os judeus, que foi assim bastante interrogado por eles, ele foi bastante assim questionavam muito com ele, porque eles não receberam. A Bíblia diz que o Senhor veio para o que era seus e os seus não receberam. Ele veio a salvação, ele podia vir para nós também, com certeza. Mas nós notamos a palavra de Deus que Jesus mesmo queixou-se, não queixou, ele ficou triste. A maneira que eles não quiseram receber o Mestre, né? A maneira que era o povo judeu, a maneira que Jesus veio, entendiam que era de outra maneira. E não tiveram a humildade adentrar pelos planos de Jesus, né? Oh, meu querido, a humildade é uma coisa muito necessária na vida da mulher. Então, quero fazer leitura aqui no capítulo 8 do Evangelho de São João. Capítulo 8 do Evangelho de São João, aonde Jesus falou, e nos diz aqui, capítulo 8, e o versículo 32, 31, vou fazer leitura. O Evangelho de São João, capítulo 8, versículo 31 em diante, diz assim: E Jesus dizia, pois, aos judeus que criam nele: Se vós permanecerdes na minha palavra, verdadeiramente sereis meus discípulos, e conhecereis a verdade, e a verdade vos libertará. E conhecereis a verdade, e a verdade vos libertará. Graças a Deus. Temos aqui então esse versículo lido, dois versículos, para a abertura do programa Restaurando Vidas. E nós queremos nessa tarde agradecer a Deus e dizer aos irmãos que estamos muito felizes pelo fato de que o nosso Deus tem nos oportunizado essa oportunidade de nós entrar em contato com os irmãos que estão em sintonia com a Rádio Renascer. Aleluia. E eu estou sentindo da parte do Senhor Jesus, orando a Deus, buscando ao Senhor, favor dos meus irmãos, das minhas irmãs que estão nos ajudando programação, e sentindo no meu coração, irmão, de fazer leitura a respeito da pessoa que aceita Jesus, ou aquele que ainda não aceitou, mas está olhando para adentrar no caminho. Não perca tempo, meu filho, não deixa para amanhã o que você pode fazer hoje. E nós temos dentro de um mundo muito violento, um mundo muito assim traiçoeiro, que nós estamos vendo muitas pessoas. A gente começa a notar assim, quando a pessoa está bem com Jesus, está bem. Saia daqui da maneira que for num acidente, for como for. A gente está notando, ontem, eles vão se contar hoje, a mãe com duas filhas, e se acidentaram aqui perto da nossa cidade, né? Uma mãezinha, duas mãezinhas. A mãe das duas, mas uma delas tinha uma criança. A sorte é que a criança não estava junto. Se não tinha ido, de repente ia também. Então a gente está olhando assim, que tristeza para esse pai, para esse dono de casa, ficar solito de novo, né? Então precisa, meus queridos, ter muita garra, e se serve a Deus, tem assim um consolo, mas se não serve a Deus. Você não serve a Deus. se não está servindo a Deus, que serviu a Deus e se desviou também, né? Isso deixa uma tristeza para quem conhece a verdade, deixa uma tristeza que sabe que repentinamente não tem uma pessoa a se reconciliar com Deus naquele momento. E saiu desse corpo físico que nós temos, que Deus deu, a semelhança de Deus, não tem outra oportunidade a não ser um dia chegar na presença de Deus para receber a sua sentença. Entendeu? Então, aqui nos diz a palavra de Jesus, dizia, pois, aos judeus que criam nele: se vós permanecerdes nas minhas palavras, verdadeiras sereis meus discípulos, e conhecereis a verdade, e a verdade vos libertará. Meus amados, quero passar pela irmã, e ela vai fazer também a sua parte, vai fazer o seu trabalho, e vai rodar um hino para nós, já antes de eu adentrar de volta, rodar um hino de Daniel e Samuel. Ela vai rodar um hino. Nós temos dois hinos para rodar nessa manhã, seja já nessa tarde, e depois Marcos e Mateus. Depois que nós lê o nome dos irmãos que estão nos ajudando, antes então com Daniel e Samuel. Depois que a irmã fazer seu trabalho, pode dar assim. Deus abençoe a nossa irmã.
1: 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Também estamos através do Facebook da rádio FM Renascer 91.3, para os irmãos em esta tarde de hoje fazer seus pedidos de oração. 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

Muito bem, meus amados, ouvimos esse maravilhoso né, da harpa cristã, cantada pelos nossos irmãos. E queremos, nessa tarde, então, agradecer a Deus por tudo. Queremos fazer leitura do nome dos irmãos também, que estão nos ajudando, nossos queridos irmãos, que incansavelmente estão cooperando com a sua ajuda para nós pagar os programas. Graças a Deus, temos até aqui, Deus tem nos abençoado, e eu creio que até quando Deus quiser, não vai deixar nos faltar alguma coisa. Muito bem, meus irmãos, nem para nós pagar a rádio, nem também para os irmãos que cooperam. Tenho certeza que Deus das providências, Ele providencie, ou seja dali, ou seja daqui. Quando nós pensamos que nada podemos fazer mais, aleluia, é quando chega as providências de Deus. Amém, meus amados? Quero fazer leitura, então, no nome dos irmãos que estão nos ajudando. Nós temos de Alto Uruguai, irmã Maria Ribeiro, que é a nossa ajudadora também. Temos também a irmã Maria de Erval Novo, irmã Maria da Silvia, seu esposo, irmão Francisco. Temos também a irmã Lúcia Soares e seu esposo, Hamilton de Campos Santos. Nossos irmãos sempre estão nos ajudando, fazendo esta obra, nos ajudando a pregar a palavra de Deus. Graças a Deus. Temos também a irmã Maria Mendes Cavalheiro, de Bento Gonçalo, também uma cooperadora mensal, que Deus continue abençoando nossas irmãs. Temos também irmão Luiz Alberto de Caciqui. O Luiz Alberto é um companheiro que botou a mão no arado e não olhou para trás, não olhou mais para trás. Graças a Deus, pois Deus te abençoe, irmão. Creio que o senhor está a nossa escuta aí, que Deus abençoe o senhor, a sua família, né? Que venha Deus continuar ajudando, ou seja, tomando a frente daquilo que o irmão não pode fazer, Deus pode fazer, né? Graças a Deus. Então, temos também a irmã Maria Canabarro, que ali de Três Passos, que fez um propósito novamente de voltar a nos ajudar nessa programação. Até ela está aí passando momentos sérios, momentos difíceis. Está com o seu esposo, já me disse ela hoje, há 12 dias que está no hospital e não se acha muito bem. Nós fomos orar com uma Orides, Orides Mafalda, vou dizer, que é o esposo da irmã Maria Mafalda, que Deus venha fazer o que Ele quer fazer. Às vezes nós queremos uma maneira, Deus quer de outra, e assim fica aquele questionamento. Mas que o Senhor Jesus faça aquilo que Ele quer fazer, porque tudo que Deus faz, né, irmã Maria? Deus faz para as melhores formas. Graças a Deus. Muitas vezes até pode contrariar nosso querer, nosso sentimento, mas é melhor nós ceder para que Deus, para que Jesus faça a sua obra, né? Muito bem. Nós temos também, então, da Argentina, irmão Nego Gai. Irmão Nego Gai também é o nosso trabalhador, fazendo esse trabalho, ajudando nós a pregar a palavra de Deus, aqui nos ajudando aos programas. Irmão Nego Gai e a sua esposa, servo do Senhor Jesus, que são muitos cooperadores da obra, né? Mas ele é um pronto-socorro, tem socorrido muita gente mesmo, em tudo, em vários sentidos, sei disso. Temos também a irmã Norma Carvalho, que é esposa do irmão Ervino Schmidt. Que Deus te abençoe, vocês aí também, cooperador. A Norma Stout é uma cooperadora também, que sempre está nos ajudando. Que Deus abençoe você, que Deus venha fazer a obra. Nós temos, irmãos, o prazer, então, de dizer aos irmãos que têm sido nossos ajudadores da obra do Senhor Jesus. Nós temos também a Mamere Stout, é aqui. Temos também, irmãos, os irmãos, temos irmãos, é, irmão
Rodrigues, que é o nosso Ramão Rodrigues, que é o nosso também companheiro nessa batalha. Temos também o irmão Adalberto, sua esposa, uma Eva, Davi, que Deus abençoe nossos irmãos, são os nossos cooperadores. Temos também o irmão José Alves, também nosso cooperador, que Deus abençoe nossos irmãos. Nós temos também, irmãos, hoje não é mais Coronel de Caco, não é mais, não moro mais no Coronel de Caco, que é a irmã Geni. A irmã Geni é a nossa cooperadora, que Deus venha continuar abençoando. Temos o seu filho, o irmão Carlinho. Amanhã nós temos que ir lá fazer uma visita para ele, prometi para ele que a hora que ele se mudasse lá do sítio Cacimira, eu ia fazer uma visita para eles. E amanhã estou indo lá, se Deus quiser. Estamos indo lá com minha esposa, vamos lá orar juntamente com eles, nessa moradia nova. Eles são as pessoas que, lutador, batalhador, há muitos anos. Sempre a serva de Deus, servindo a Deus e continua. Deus abençoe nossos irmãos. E amanhã nós temos lá, se Deus quiser, vamos antes, meio-dia, se são as 2 da manhã, nós se mandemos para lá. Também quero, depois de lá, vamos se dirigindo até Campo Novo, na casa da minha irmã, meu cunhado, Lucílio Lopes, irmã Dionésia. Vamos orar por ela também, que Deus vai fazer uma obra. Foi meio atacada de alguma enfermidade de repente, mas já está melhor. Deus abençoe, irmã Dionésia. Vamos orar o nosso Deus, nós temos aqui nesta vida, temos, às vezes tem surpresa, né? Tem surpresa que para alguém é desagradável, mas para quem recebe a surpresa, muitas vezes, meus queridos, é a hora. Mas Deus venha nos abençoar, nos guardar, aleluia, para que o Espírito de Deus venha se manifestar nas nossas vidas e nós possa fazer aquilo que nós temos que fazer pela obra do Senhor enquanto é tempo. Irmã Dionésia, a minha irmã, nós se criamos num lugar bastante pobre, bastante pobre. Mas graças a Deus que Deus tem abençoado nós. E lá numa altura, Jesus encontrou, nós encontramos com Jesus. Ele entrou na vida de lares desconcertado, lar triste, e até para comer estava difícil. Ah, mas quando Jesus chega, ele é abundância. Primeiro lugar, a salvação. Isso aí, há muitíssimos anos passados, né? 50 e poucos anos passados, Deus encontrou com a nossa vida e nós, dali para cá, né, irmão Dionésio, irmão Lucídio, enfrentando luta, dificuldade, momentos difíceis, mas até aqui o Senhor tem nos ajudado. Amém? Até aqui o Senhor tem nos ajudado de deixar assim, notícias boas, recomendações boas, né? Ainda que nós, dentro das nossas fraquezas, temos debilitado em alguma coisa, mas sempre forcejando para não fazer fiasco, não fazer coisas ruins, para que venha envergonhar o Senhor. Meus amados, que Deus venha nos abençoar. Eu quero nesse momento, então, aleluia, sentindo a presença do Espírito Santo. Deus quer fazer obra nessa tarde. Nós vamos ouvir mais um hino que os irmãos vão mandar nós falar a verdade, e é a verdade que liberta. Não adianta nós querer dar cobertura para as coisas erradas, não vai dar certo. Não tem, até para nós que pode passar. Mas com o reino de Deus, enquanto a pessoa não confessa e deixa, não alcança a misericórdia. A Bíblia diz que aquele que confessa e deixa
alcança misericórdia. Aleluia. O único mal, o único pecado que a Bíblia afirma que não há perdão é a blasfêmia contra o Espírito Santo. Esse não tem mais perdão, nem nesta vida e nem na vindoura. Eu tenho uma vindoura que vai vir. Diz que o Senhor vai fazer novo céu e nova terra, porque essa terra e esse céu que agora existe, ele se reserva o tesouro para o povo. E Pedro falou isso aí. E João disse: vi um novo céu e nova terra. Lá em Apocalipse capítulo 2. Vi um novo céu e nova terra, porque o primeiro céu e a primeira terra já passaram. E o mar não existe mais. Tudo terminou. Vai ser uma coisa nova. Ou vai ser queimado essa nojo, o pecado, o diabo. Né? Vai ser tudo queimado. E todos aqueles também que não obedecer à palavra vai ser encerrado no lugar chamado inferno. Lá no inferno. Então, meus amados, por isso que Jesus disse: ide ensinar as nações, batizando-os em nome do Pai, do Filho e do Espírito Santo. Irmã Ródio, indo para nós. Deus abençoe. Vamos falar a verdade, meus amados.

Muito bem, meus amados irmãos, falar a verdade, meus queridos, é o que diz a palavra de Deus. A verdade vos liberta. Aqui, quando Jesus falou, dizendo assim, Jesus dizia, pois, aos judeus que criam nele, se vós permanecerdes em a minha palavra, verdadeiramente sereis meus discípulos, e conhecereis a verdade, e a verdade vos libertará. Amados irmãos, quem é o dono da verdade? E quem que é essa verdade? A verdade é Jesus. Ele disse, eu sou a verdade e a vida. Ninguém vem ao Pai não ser por mim. Então, quando ele disse isto aqui, meus queridos, estava no meio de gente que estava explorando a sua vida, já procurando para ver se de uma maneira ou de outra ele tinha condições, meus amados, de impedir a obra do Senhor. Mas quem é o diabo? Quem é esse sujo que ia poder querer impedir o próprio Filho de Deus? Claro, que em Moisés ele impediu a entrar na Terra Prometida. E levar muitas pessoas ele impediu, né? Mas com Jesus, amados, que foi a última oportunidade que Deus deu para o mundo, então foi Jesus. Foi Jesus. Então, quando, meus amados irmãos, Jesus chegou sobre esta vida, sobre esse trabalho aqui, porque Jesus se fez carne e habitou entre nós. Então, para poder, amado, não tinha como Deus enviar Jesus de outra maneira, porque ele tinha que conviver com o povo. E para conviver, ele tinha que se manifestar num corpo físico. Não tinha outra maneira para poder conviver. Ele teve a sua mamãe, que criou ele no seu ventre, gerado pelo Espírito de Deus, pelo Espírito Santo. Então, mas ele teve que pegar o corpo físico, comendo, sentindo fome, sentindo dor, sentindo sede, sentindo cansaço, só que esse era a manifestação como filho enviado e nascido de uma mulher, o seu físico. Na verdade, meus queridos, então, quando Jesus se manifestou desta maneira para o povo de Israel, foi o assunto que eles não creram, eles não acreditaram. Eu não entendo lá de que maneira é que eles queriam que Jesus se manifestasse, mas na maneira que Jesus se manifestou, nascendo lá na manjedoura de uma mãe, de uma família pobrezinha, mãe, aquela menina pobrezinha, né? Então, não houve aquela credibilidade. Sabe por quê? Porque Nazaré era um lugar assim bastante difícil, né? Não vamos falar nesse sentido aí, mas bastante difícil, né? Ponto que quando João foi e falou para Natanael que ele tinha encontrado com aquele que Deus tinha prometido, que tinha prometido de enviar ao mundo, ele perguntou, mas da onde é que é esse? Da onde que ele veio? Ele é filho da Maria, lá de Nazaré, e contou para ele, assim, né? Então, ele disse, mas porventura pode vir alguma coisa que preste de lá? Era uma coisa duvidosa, uma coisa assim que na mentalidade humana era um assunto que não tinha lógica, né? Não tinha lógica pela denúncia, pela apresentação que era aquela cidade. Mas lá tinha uma menina, lá tinha uma família, pobrezinha, lutando, mas perseverou no seu entendimento, na sua honestidade, né, de não ferir o seu caráter moral.
Entendeu? Ela não feriu o caráter moral. Ela tinha o seu casamento, tudo. E antes, então, de eles se conhecerem, assim, em questão sexualmente, antes disto, Jesus, Deus pediu para que nascesse essa criança no ventre dela, explicou para ela, e ela ficou, foi questionando, questionando, questionando, até então que o anjo convenceu ela. Disse, então, seja feito como Deus quer, como tu quer, seja feito. Então, aí protocolou seu encontro, protocolou a sua lua de mel, achou que também perdia tudo, né, porque agora ela aparecer grávida, o que que a José ia dizer, como também quis deixar dela. Então foi um período, irmãos, de dificuldade para aquela família. Foi um período muito difícil para Maria mesmo. Mas ali, então, nasceu a criança, e quando nasceu na manjedoura, que estavam indo, então, para o recenseamento, uma organização que o rei, o governador estava fazendo o recenseamento, né? Aí ia indo, aleluia, aquela mulher, uma cavalgadura muito séria, uma mulinha, estava indo para cumprir o seu dever, com o irmão José. Glória a Deus. E lá numa altura, então, aconteceu. Amados, que Jesus nasceu. Chorou a criança lá. Aleluia. E os magos entenderam pelo sinal, que nunca tinha visto, mas estavam aguardando. Estavam aguardando. Estavam aguardando o nascimento do Messias. Ele sabia que ia acontecer. Onde eles não sabiam, mas quando eles viram o sinal, as estrelas se movimentaram, né? Houve uma estrela que seguiu até onde estava Jesus. Eu sinto a presença do Espírito Santo nesse momento, meus queridos, a presença do Senhor. Ele quer fazer obra na tua vida. Quem sabe tu está decepcionado com alguém que mentiu para você? Como? O mentiroso não é filho de Deus. A Bíblia diz que é filho do diabo. Então, não se decepcione. Leia a Bíblia. Tu tem que ser leitor da Bíblia. Se tu não for leitor da Bíblia, tu vai se enganar. Numa época, tu vai se enganar. Não pode. Tu tem que ler a Bíblia. Por isso que Jesus falou: examinai as escrituras e cuidar ter nelas de eterno. Ele falou também: nos últimos tempos, muitos virão em meu nome, dizendo eu sou Cristo, enganarão a muitos. Né? Então, nós temos a advertência escrita na palavra de Deus. Anote, irmãos, que nós olhando hoje, até algumas Bíblias já está vindo com palavra um pouco já dando, indo para um lado. E parece que pede para fazer alguma alteração em algumas coisas. Parece que está pedindo para fazer alguma alteração em algumas coisas. É perigoso isso aí, é perigoso. Mas eu quero, meus irmãos, nessa tarde. Então, Jesus, falando com os judeus, né, estava então já nessa disputa, né, nessa batalha, né, eu, uns criam, outros não criam, né, já procuraram ter uma razão para matarem ele, para extinguir da face da terra, terminar com eles diziam, com uma seita, né? Mas aqui Jesus disse, e Jesus dizia, pois, aos judeus que criam nele, né? Tinha judeus que creram, aceitaram, entregaram a vida, né? Judeus que criam nele. Se vós permanecerdes na minha palavra, verdadeiramente sereis meus discípulos e conhecerei a verdade, e a verdade vos libertará. Entendeu, irmão? A verdade, e esta verdade que liberta é Jesus.
É Jesus. Mas nós, irmãos, dentro do linguajar humano, nós que entreguemos a nossa vida para Jesus, nós temos que falar a verdade. Se nós falar mentira, nós estamos cooperando com o diabo. É ele que está, né? Eles que está dominando. Se note ali em Apocalipse. Note em Apocalipse aqui, ó. Capítulo 22. E o versículo. Eu vou ler o versículo 15. Ó, aonde que vai ficar por lá de fora? Ficarão de fora os cães, os feiticeiros, os que se prostituem, os homicidas, os idólatras e qualquer que ama e comete a mentira. Ama e comete a mentira, né? Ele diz. Mas eu não minto. Mas se tu estiver comendo junto, tu está cometendo, entendeu? Ficarão de fora, ó, ficarão de fora. Note uma coisa, ó, graças a Deus. Ficarão de fora os cães, que são aqueles que Paulo, ou seja, Pedro falou, dizendo que aqueles que aceitaram Jesus e voltaram de volta. Ele até comparou um assunto que eu não vou te dizer aqui, né? Mas é um assunto muito caro. Ficarão de fora os cães, é isso que ele falou. E os feiticeiros, e os que se prostituem, e os homicidas, e os idólatras. E qualquer que ama, qualquer que ama e comete a mentira. Aleluia. Então, meus queridos, a mentira é a palavra mentirosa, é a palavra enganosa, que é o último estado que o diabo pode usar em alguém é mentir, né? E ele quer que os pastores mintam, eles querem que os obreiros mintam. Quer que nós acrescentemos? Por isso que eu digo, irmão. Nós temos que falar aquilo que nós sabemos. Não adianta, de repente, nós falar uma coisa que nós não sabemos, né? Que diz que foi assim, nós até usar num texto junto, né? E nós vamos, de repente, estar acrescentando e mentindo. E isso é muito perigoso. É muito perigoso. Então, para isso que nós temos que falar, procurar falar a palavra. Deus e aquilo que nós temos certeza, porque nós temos ensinando, somente irmãos, Deus que nos guarde, Deus que me ajude, Deus que me dê graça, que eu não vá me comprometer nas programações de rádio, que eu não vá me comprometer com o meu Deus. Eu tenho, irmãos, eu tenho um temor, aleluia, é um temor de nós acrescentar alguma coisa que não se pode, aleluia. Ó, diz aqui ainda, eu vou ler, a respeito de acrescentar. Porque eu testifico a todo aquele que ouvir as palavras da profecia deste livro, que se alguém lhe acrescentar alguma coisa, olha aí, Deus fará vir sobre ele as pragas que está escrito neste livro. Eu? Então, nós queria acrescentar alguma coisa. Não nos compete, e daí, quando nós quiser acrescentar, nós já temos usado pelo Satanás. Não é que nós seja de Satanás naquele momento, mas nós já temos cedendo o espaço para Satanás usar a magachu, a rimanda, usar a palavra, misturado junto. E aí, o que vai acontecer? O que vai acontecer, irmão? Ficarão de fora os cães, note uma coisa, ficarão de fora os cães, que são aqueles que voltaram a comer os seus próprios vômitos, os cães e os feiticeiros, aqueles que vivem fazendo feitiço, fazendo essas coisas, nas encruzilhadas e coisa, e isso e aquilo, tudo é Satã, tudo é do inimigo, entendeu? Entendeu? E os que se prostituem, e os homicidas, e os idólatras,
e qualquer que comete a mentira. Tá isso? Ama e comete. Ama e comete. Não, mas ele está dizendo, é ele. Não, tu não, ó, meu querido, tu não vá, tu quer salvação. A salvação é individual, é para quem quiser, não é obrigado também. Mas se tu quer salvação, meu filho, e tu estiver apoiando os mentirosos, os feiticeiros, idólatras, né? Tu tá errado, tu tem que se arrepender, porque se tu tombar tua carne aí, o arrebatamento da igreja, tu vai ser um das também e não vai entrar na Cidade Santa, vai ficar. Entendemos? Então, porque o Espírito Santo, nota, e quem vai nos levar, meus queridos, é o Espírito Santo. É o Espírito Santo que está juntamente com nós aqui, intercedendo por nós. Entendeu, meu irmão? Intercedendo por nós. E se você quer pregar a palavra, se eu quero pregar a palavra, pregue o que está escrito e não queira tirar da Bíblia. A Bíblia diz que não é para nós tirar. Ou, se você quiser tirar alguma coisa, tu é um mentiroso. Tu é um mentiroso, tu não é filho de Deus. Entendeu, meus amados? Eu sinto a presença do Espírito Santo. Irmão, não brinque com a salvação e não queira, meu querido, querer desfalecer alguém de obedecer a palavra. O Evangelho do Senhor. Eu sempre tenho falado que há Evangelho paralelo, mas não é o Evangelho. Não, o Evangelho de Jesus é um evangelho puro. Não se pode confundir. Se tu errou, tu tá caído, tu não vai admitir que o Evangelho de Jesus é coisa diferente, é coisa errada. Não, o Evangelho é a libertação. Meu querido, a lei veio até Malaquias, né? E de lá para cá, Mateus começou o Evangelho de Jesus. Entendeu, meu?

0: 9 de Eclesiastes, nunca. Então, lá no Velho Testamento não podia faltar, e nem no Novo Testamento também. Nunca falte óleo sobre a tua cabeça. E em todo tempo, seja alto o seu vestido. Em todo tempo. É, e Daniel viu, meus queridos. Daniel viu lá no tempo dele, tá? Daniel viu duas ressurreições, uma para a vida eterna e outros para a vergonha e desprezo eterno. E isso vai acontecer agora no tempo do Evangelho, no tempo do Novo Testamento, no tempo de Jesus, que vai dar essa, aleluia, vai dar a primeira ressurreição, vai dar, e depois, então, vai estar ali mil anos, vai dar outra ressurreição, mas para a vergonha e desprezo eterno. Muito bem, mas as horas passam tão depressa, e eu quero, nesse momento, fazer a oração. Se tem alguém pedir oração, irmã, e nós vamos orar, vamos pedir a bênção de Deus. Aleluia. É, irmão, eu sinto Deus nessa tarde. Eu sinto a presença do Espírito Santo, que Ele quer fazer obra. O Senhor quer mudar a direção da nossa vida. Entendeu, irmão? Jesus quer mudar a direção da nossa vida. Quer mudar a tua direção, meu filho. Glória a Jesus. Nós vamos então passar para ele.
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Muito bem, meus amados irmãos. Vamos orar ao nosso Deus, pedindo que o Senhor venha fazer obra e nós possamos sentir a liberdade do Espírito Santo. Meus queridos, nós estamos passando um risco de que alguém facilitando, pregando um evangelho falso, um evangelho sem cruz, um evangelho que não é o evangelho de Jesus. E quando Jesus vier, meus falsos, não dá tempo para mais nada. Rabai, não dá tempo para mais nada. Então a Bíblia diz: se hoje ouvir a sua voz, não endurecei o vosso coração. Volta, meu querido. Jesus te espera. Há tempo ainda. Se tu tem vida, tem fôlego, tem tempo ainda. Faça uma decisão a Deus. Vá lá na igreja próxima que tu se congrega. Vai lá, se reconcilie a tua vida, meu filho. Não viva uma vida perigosa. A três verbos que Satanás pode estar te procurando aí para ver se te leva para a condenação eterna. Mas vamos orar esse momento. Amado Deus e querido Pai, na presença do Senhor eu chego esse momento, agradecido Deus por tudo quanto o Senhor tem feito por nós, Pai. Jesus, os irmãos, as irmãs que estão ouvindo, estão orando juntamente com nós. Querido Deus, queira repreender toda e qualquer enfermidade que tiver. Perturbação, aquele insônia que não pode dormir direito, Satanás incomodando. Pai, no nome do Senhor, eu repreendo nessa tarde. Em nome de Jesus, eu repreendo esse mal e quero dizer, espírito maligno, tu não pode ficar aí. Aleluia. Ramanda Vagai, tu não pode ficar aí. Tenho certeza que o Senhor Jesus, nessa tarde, Pai querido, vai a retirar esse incômodo dessa casa que está padecendo, sofrendo, que essa criança, aleluia, não tem mais, parece que tem medo das paredes. Em nome de Jesus, quero repreender agora. No nome do Senhor, eu repreendo agora. Espírito imundo, sai dessa vida. Sai dessa vida, no nome de Jesus. Glória seja dada no nome do Senhor. Muito bem, meus amados. Chegamos ao término do culto, não seja do programa, seja culto mesmo.

Até quinta-feira nós estamos de volta, se Deus quiser, da uma da tarde até as duas. Nós temos o programa Jesus é o Pão da Vida. Até lá. Deus abençoe a todos.

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alegria que estamos aqui na programação Última Chamada. Hoje, na responsabilidade do Circo de Oração, né, somos gratos a Deus por mais esta oportunidade que o Senhor tem nos concedido de estarmos com as irmãs do Circo de Oração para levar esta programação ao ar. Pelo dia que o Senhor tem nos dado, pela oportunidade de estar fazendo algo para o Senhor mais uma vez. Na outra terça-feira, que era para nós estar aqui, não deu, então trocamos com o pastor, mas estamos aqui fazendo a vontade do Senhor. Que Deus venha nos ajudar nesta tarde a levar aquilo que o Senhor tem nos incumbido, aquilo que o Senhor tem colocado, a responsabilidade sobre os nossos ombros. E nesta tarde quero estar saudando o amado ouvinte que está aí no seu lar, escutando essa programação. Que Deus venha abençoar a minha vida, a tua vida nesta tarde. Que o Senhor venha derramar as mais ricas bênçãos. Quero estar lendo uma palavra que se encontra em Lucas 10, 38, que nos diz assim: e aconteceu que indo ele a caminho, entrou numa aldeia e certa mulher, por nome de Marta, recebeu-o em sua casa. E tinha ela uma irmã chamada Maria, o qual se assentou-se também aos pés de Jesus e ouvia suas palavras. Marta, porém, andava afadigada em muito serviço e, aproximando-se, disse: Senhor, se te dá que a minha irmã me deixa servir só? E disse, pois, que me ajude. Respondendo, Jesus disse-lhe: Marta, Marta, está ansiosa e afadigada com muitas coisas, mas só uma é necessária. E Maria escolheu a boa parte, a qual não lhe será tirada. Vamos estar fazendo uma oração nesta tarde para nós dar início à nossa programação. Senhor nosso Deus e nosso Pai Celestial, estamos aqui, Senhor Jesus querido, juntamente com as irmãs, Senhor, para levar esta programação ao ar. Pedimos, Senhor Jesus, qual o Senhor venha nos transmitir, Senhor, a Tua palavra diretamente do céu. Senhor, nós não sabemos, aquele ouvinte que está do outro lado, Senhor, aquilo que ele precisa, aquilo que ele necessita, mas Tu sabe, Senhor. Entra dentro do lar, entra dentro da família, Senhor Jesus querido, aonde essas rádios estão alcançando, Senhor, trabalhando, transformando vida, libertando, Senhor Jesus querido, que a Tua obra venha a ser concluída, Senhor, nesta tarde, nos dá direção, nos dá palavras, unge, Senhor Jesus, a nossa vida, Senhor Deus, usa as Tuas servas, Senhor, nas Tuas mãos, usa a minha vida, Senhor, não para fazer a minha vontade, não para fazer o meu querer, mas aquilo que o Senhor tem para com as nossas vidas. Estamos aqui, Senhor, somos dependentes de Ti, estamos aqui por misericórdia, Senhor Jesus, querido Deus, e precisamos que o Senhor nos alcance, Senhor Jesus, aquilo que nós não temos capacidade para fazer, nos capacita neste momento, que o Teu Espírito Santo venha ter liberdade em nossa vida, para usar a nossa vida, Senhor, para transmitir uma bênção, para transmitir uma vitória, uma cura, uma libertação nesta tarde, para aquele ouvinte que está lá do outro lado ouvindo, Senhor Jesus, querido Deus, que precisa neste dia, talvez uma vida angustiada, aflita, Senhor Jesus, que teve uma noite perturbada, uma noite difícil, que até este momento não teve paz na sua vida, mas que possa encontrar uma palavra através dessa programação e sentir a bênção do Senhor transformando a sua vida, sentindo vitória, respaldo do céu nesta tarde. Entra dentro dos lares, dentro das famílias, Senhor Jesus, salva, transforma, liberta, dá graça, Senhor Jesus querido, da revelação da Tua palavra, dá ânimo para nós fazer aquilo que o Senhor tem colocado em nossas mãos. Pedimos, Senhor Jesus querido, direção do Teu Espírito Santo nesta tarde, fica conosco, nos direcionando para esta programação, Senhor. É o que nós te pedimos em nome de Jesus.
Nesta tarde quero estar passando também o número do telefone. Qual você quer nos ajudar a fazer esta programação? Pedido de louvor nesta tarde. Pode estar nos ligando no telefone do pastor, no telefone da irmã Claudete, ou qual vão estar ali lhe atendendo. Você estará nos ajudando a fazer essa programação. O número do telefone da irmã Claudete é 9-96-59-30-29. O número do pastor Valmir é 9-99-61-85-89. Esse telefone você pode estar nos ajudando nesta tarde, nos ligando e nos ajudando a fazer essa programação, fazendo o teu pedido de louvor, o teu pedido de oração. Vamos estar aqui com alegria lhe atendendo nesta tarde. Vamos estar escutando um louvor e logo após estamos dando a continuidade à nossa programação.

0: Maravilhoso esse louvor, né? Se nós colocar a nossa fé em ação, vai dar tudo certo, né? Temos que ter fé em tudo aquilo que nós pedir ao Senhor. O Senhor está pronto para nos atender. Sabemos que nem o pedido que colocamos na presença do Senhor é em vão. Essa palavra qual eu tenho lido, né? De Marta e Maria, o qual Jesus entrou em sua casa, tiveram o privilégio de Jesus entrar em sua casa, né? Podemos, a gente meditando nessa história, é uma história bem interessante, né? Para nós trazer para a nossa vida de hoje, o qual Jesus ali foi recebido, entrou dentro de uma casa e ali tinha duas mulheres, né? E uma estava preocupada em servir o mestre, estava ali, então ela queria dar o melhor para Jesus, ela queria fazer do jeito dela, né? Arrumar a casa, ela queria hospedar o Senhor, o Mestre. Ela achava que ela estava fazendo o melhor para o Senhor. Ela estava fadigada, ansiosa para apresentar aquilo que ela achava que era de melhor para o Senhor. Mas ali então ela estava talvez muito perturbada, porque ela estava fazendo as coisas e a sua irmã, em vez de ajudar, ela estava ali aos pés do Mestre, né? Ouvindo tudo que Jesus tinha para falar, estava ali atento, talvez em cada palavra, em cada gesto do Mestre. Então ali Marta se incomodou com aquilo, porque ela corria talvez de um lado para outro, buscando uma coisa, buscando outra. Sabemos nós que somos dona de casa, como vamos receber uma visita, então nós queremos apresentar aquilo que temos de melhor para apresentar, queremos fazer o melhor para receber então bem aquela pessoa que vai em nossa casa. Então muitas vezes nós se perturbamos para fazer aquilo que nós queremos fazer, para fazer aquilo que está no nosso alcance, queremos fazer o de melhor. Então muitas vezes se afadigamos, se estressamos. Mas ali a Maria não, Maria sentou, conversou, escutou o que o Mestre tinha para falar, estava ali talvez bem acomodada. Então a sua irmã se incomodou com aquilo e foi e falou com o Mestre: Mestre, diga para minha irmã me ajudar para que eu não venha lhe servir só. Então Marta estava ali achando, fazendo aquilo que de melhor era que ela tinha em sua mente, achando que era o de melhor de fazer. Mas na verdade Jesus não queria aquilo, Jesus queria que ela ficasse ali escutando, aproveitando aquilo que o Mestre tinha, que era a boa parte, igual o Senhor disse, né, que Maria estava aproveitando a boa parte que não seria tirada, aquilo que ela estava ouvindo ia ficar gravado em seu coração. E nós trazendo para os dias de hoje, eu lendo esta palavra lá no meu lar e meditando. Muitas vezes nós queremos fazer as coisas para o Senhor, mas queremos fazer do nosso jeito, da nossa vontade, não do jeito que o Senhor requer que nós fizemos, não da maneira que o Senhor quer que nós fizemos. E muitas vezes se afadigamos, muitas vezes se estressamos, muitas vezes nós querendo fazer do nosso jeito, não é da maneira que o Senhor requer das nossas vidas, muitas vezes estamos afadigados com tantas coisas desta vida. Estamos correndo de um lado para outro, mas deixamos aquilo que é de mais de necessário escapar. Que é de nós ficar na presença do Senhor, de nós tirar momentos na presença do Senhor, de nós estar aos pés do Senhor. Isso nunca ninguém vai nos tirar. Isso pode vir barreira, pode vir batalha, pode vir luta, pode vir dificuldade, não consegue nos tirar da presença do Senhor, mas temos que nós se colocar na presença do Senhor, ficar aos pés do Senhor. Por isso que se nós colocar a nossa fé em ação, como disse esse louvor, é nós estando aos pés do Senhor. Talvez se você precisa de alguma coisa, se você precisa nesta tarde, neste dia, talvez se você tem começado essa semana numa semana de luta, numa semana de prova, O Senhor tem aquilo que você precisa. Muitas vezes, talvez você está procurando no lugar errado, você está fadigada, está buscando nas suas próprias forças, procurando a solução de um lado para outro, mas o momento é de nós se ajoelhar e ficar aos pés do Senhor, aonde muitas vezes a solução está ali, bem na nossa frente, está junto de nós, está dentro do nosso lar, dentro da nossa casa, o Senhor está ali. Muitas vezes a solução do nosso maior problema está dentro da nossa casa, mas nós estamos afadigados, estamos deixando de lado. Por que que está dentro da nossa casa? O Senhor está lá, basta nós entrar dentro do nosso quarto, fechar a porta do nosso quarto e adorar aos pés do Senhor, aquela barreira, aquele problema que para nós pode ser impossível, aquela dificuldade, talvez que nós começamos a lutar e procuramos tantos meios de solução e não conseguimos solucionar, nós se colocando aos pés do Senhor, o Senhor tem para resolver os nossos problemas. É a melhor parte nós ficar aos pés de Cristo, colocar tudo aquilo que nós queremos, tudo aquilo que nós necessitamos para o Mestre. É só Ele que tem a solução para o meu e o teu problema nesta tarde. Se você está passando por uma dificuldade, coloca aos pés do Senhor. Não adianta você procurar solução. Talvez no médico, talvez em qualquer lugar que você já tenha recorrido e não tenha adiantado. É porque o Senhor quer que você vá aos pés do Senhor. Tem tantas coisas, muitas vezes, tantas pessoas que procuram recurso, que procuram tantas coisas em tantos lugares e deixam de procurar o Senhor, deixam de procurar a melhor parte, que era servir ao Senhor. Deixam o Senhor de lado. Mas sabemos que está nesse tempo de nós aproveitar o Mestre, aproveitar estar na presença do Senhor. O Senhor está voltando, tudo o que está acontecendo, todos os sinais nos indicam que o Senhor está voltando. Não é tempo de nós estar desapercebido, não é tempo de nós ficarmos parados. Não é tempo de nós ficarmos envolvidos em tantas coisas e deixar de estar na presença do Senhor. Quantos que estavam na presença do Senhor por ter fadigação da vida, pelos problemas, pelas dificuldades, se afastaram da presença do Senhor? Quantos que já saíram dos pés do Senhor, quantos que não se chegam mais na presença do Senhor, quantos que o Senhor tem saudade de estar na presença dEle, quantas pessoas que o Senhor espera, que o Senhor tem saudade, que outrora estavam na presença do Senhor. E hoje, pela fadigação da vida, pelos afazeres, pelas perturbações deste mundo, se distanciaram da presença do Senhor. Mas é hora de nós se chegar aos pés do Mestre. É hora de nós aproveitar a boa parte, porque tudo neste mundo passa. Se nós ver os dias, os horários, as semanas, os meses estão voando, está passando tudo muito rápido. E na nossa vida é uma passagem, estamos aqui por um período de tempo, não sabemos quanto tempo nós vamos peregrinar nesta terra, somos peregrinos. E a nossa passagem aqui está passando muito rápido, se nós pararmos para ver. A nossa vida está passando rápido. E o que nós vamos ter para apresentar para o Mestre? O que nós vamos ter para estar ali na presença dEle e dizer, fiz isto, fiz aquilo? Quantos momentos que era para nós estar na presença do Senhor, estávamos afadigados com tantas coisas, despreocupados. A única coisa que ninguém vai nos tirar é os momentos que nós estávamos na presença do Senhor. Esse é o que nos vai levar para a eternidade, esses momentos, se nós pudéssemos, irmãos. Quantos que já partiram e se pudessem voltar aqui fariam tudo diferente. Aqueles momentos, talvez, que nós passamos fazendo tantas coisas que desagradam os olhos do Senhor. Iam tirar na presença do Senhor. Iam estar aos pés de Cristo. Precisamos estar mais na presença do Senhor. Precisamos buscar mais do Senhor. O Senhor tem saudade daqueles momentos. Daquele povo que se chegava mais ao Senhor. Momentos com o Senhor. Quantos hoje a programação é do circo de oração. Quanto o circo de oração já tem fechado as portas. Quantas irmãs já não participam mais do circo de oração, não dão mais importância para o circo de oração. Sabemos que a chave da igreja, a chave da vitória é o circo de oração. A chave da vitória do seu lar, da sua família. A estrutura dos seus filhos depende da tua oração, irmã, depende da minha oração. Se nós queremos ter uma família estruturada, queremos ter uma família abençoada, nós temos que buscar do Senhor. É nós que vamos carregar esse fardo, é nós que temos que dar exemplo, é nós que temos que estar de joelhos no pó. Muitas vezes não é fácil. Muitas vezes se encontramos cansadas, se encontramos muitas vezes com dificuldade, mas estamos ali lutando, porque se nós parar, se nós desanimar, tudo vai desabar. Então se coloca na presença do Senhor, se você quer vitória, toma posição na presença do Senhor, volta a fazer aquilo que o Senhor colocou nas tuas mãos. Volta para o circo de oração, volta a ter aquele compromisso com o Senhor. Hoje já nós não se vemos mais esse compromisso com o circo de oração. Muitas vezes nós ficamos imaginando o passado, tudo que vivemos no passado, tudo que vimos. Hoje não se encontra mais. A cada dia esse amor está se esfriando. A cada dia a fadiga, os afazeres estão tomando conta. E aqueles momentos que tiravam, lembrávamos quando nós éramos mais adolescentes, nós e as irmãs do circo de oração se reunindo para jejum, se reunindo para o culto do circo de oração era uma festa, não era simplesmente um culto, era algo que marcava, era algo que estava ali registrado aquele dia, era um dia único, podia ter o que tivesse. Era tudo cancelado, a importância era o culto do circo de oração. Por que que muitas vezes hoje parou de ter milagre? Por que que muitas vezes hoje não há cura, não há libertação, não há salvação de almas? Porque a responsabilidade está na minha e nas tuas mãos, está nas mãos das irmãs do circo de oração. Irmãs, talvez Deus colocou algo nas tuas mãos. Muitas vezes nós sejamos incapazes. Muitas vezes eu tenho olhado para mim e tenho dito: quem sou eu, Senhor? O Senhor tem nos escolhido, sejamos incapazes, mas o Senhor nos escolheu. É Ele que vai fazer a obra, é Ele que vai capacitar. É Ele que tem o poder, nós não temos o poder, nós só temos que ter obediência ao Senhor. Nós temos que obedecer ao Senhor e fazer aquilo que Ele requer das nossas mãos, que o resto Ele vai se responsabilizar. Mas aquilo que Ele colocou na minha e nas tuas mãos, se você não cumprir, se você não fizer, um dia vai prestar conta com o Senhor.
1: Aqueles momentos que você passou atribulada, aqueles momentos que você passou envolvida, vai fazer falta. Aqueles momentos que o Senhor requeria que você estivesse ali num culto, que você estivesse visitando um lar, uma família. Aquele momento que o Senhor falou, vai lá e ora, vai lá e faz isso, vai lá e faz aquilo, e você não escutou, disse, Senhor, amanhã eu vou, outro dia eu faço. O tempo é hoje, o momento é agora de nós fazer a obra do Senhor. Amanhã nós não sabemos o nosso dia, não sabemos a nossa hora, não sabemos o que vai ser de nós. Então vamos se colocar na presença do Senhor e fazer a vontade do Senhor. Que é vitória para o teu lar, que é vitória para a tua família, que é vitória para os teus. Se coloca na presença do Senhor, se achega aos pés do Senhor, faz a vontade do Senhor. Muitas vezes queremos que o Senhor faça tanta coisa por nós, mas nós não queremos fazer nada para o Senhor. Muitas vezes eu fico meditando e agradecendo ao Senhor sem palavras. Muitas vezes eu dobro os meus joelhos e tenho que só agradecer ao Senhor, porque o Senhor tem feito tanta coisa na nossa vida. Mas muitas vezes, quando nós é para fazer para o Senhor, nós muitas vezes tentamos não fazer, tentamos fugir do querer do Senhor. Até estava no meu lar conversando com a minha filha. Eu disse, por que que para fazer algo para o Senhor é tão difícil? Sentimos uma responsabilidade muito grande sobre os nossos ombros. Há uma preocupação muito grande para nós estarmos aqui assumindo essa responsabilidade. Porque sabemos que um dia vamos prestar conta daquilo que falamos e daquilo que deixamos de falar. Mas o Senhor deu essa responsabilidade para nós, o Senhor deu essa oportunidade. Não podemos se calar, porque grandes coisas o Senhor tem feito na minha vida. E grandes coisas ainda creio que o Senhor tem para fazer, para cumprir. Mas temos que ficar na presença do Senhor. Muitos só querem bênção, só querem vitória, mas não querem fazer nada para o Senhor. Quando o Senhor requer alguma coisa, queremos fugir. Se achamos incapazes, se achamos tão pequena, mas nós somos pequena, mas aquele que está em nós é grande. É Ele que tem o poder da salvação, é Ele que tem o poder da libertação, da cura, daquilo ouvinte que você precisa nesta tarde. A bênção que você procura, o meu Deus tem. Aquilo que você almeja, aquilo que você deseja, os teus sonhos, teus projetos, coloca nas mãos do Senhor, que o Senhor tem bênção nesta tarde para te dar. Nesta tarde vamos estar ouvindo um louvor. E logo após vamos estar dando continuidade a esta programação.

0: Brasil tá do lado.
1: Glória a Deus, né? Por os louvor. Estamos aqui, né? A irmã Maria tem nos ligado e pedido para homenagear a Josiele, né? Sua filha que está de aniversário hoje. Que Deus venha abençoar a sua vida, dar as mais ricas bênçãos. Agradecemos pela ligação. Que Deus venha abençoar a vida da irmã Maria, do seu Ari, da Josiele e da família que estão ali na escuta da programação nesta tarde. Que Deus venha dar muitos anos de vida, né? Sabemos que o Senhor tem um projeto na vida da Josiele e estamos orando, né? Chega o tempo do Senhor, sabemos que tudo há um tempo determinado e sabemos que vai
0: Do povo
1: chegar a
0: gaúcho.
1: hora e vai chegar o momento que o Senhor vai concretizar na vida, né, o projeto qual o Senhor tem na vida de cada um de nós. Então vamos estar ouvindo este louvor, o qual vamos estar rodando em homenagem. E logo após a irmã Kelly vai estar com a palavra.

Senhor, Tu me sondaste e me conheces. Tu conheces o meu assentar e o meu levantar. De longe, entendes o meu pensamento. Cercas o meu andar e o meu deitar, e conhece todos os meus caminhos. Sem que haja uma palavra na minha língua, eis que, ó Senhor, Tu conheces. Tu me cercaste em volta e puseste sobre mim a Tua mão. Tal ciência para mim maravilhosíssima, tão alta que não a posso atingir. Para onde me irei do Teu Espírito? Ou para onde fugirei da Tua face? Com esta palavra lida, eu quero cumprimentar a audiência nesta tarde com a paz do Senhor. Com a oportunidade que o Senhor me concede de estar aqui para compartilhar algo, não da minha parte, mas da parte do Senhor para a Tua vida. Sabemos que é um compromisso muito grande, porque há muitas pessoas, há muitas vidas que estão a escutar a programação. Vidas em várias circunstâncias, em várias situações, esperando receber algo da parte do Senhor. Estamos aqui com as irmãs para fazer aquilo que o Senhor tem confiado a nós fazer com uma grande responsabilidade, com um grande temor, para que não venhamos, quem sabe, por falha nossa, por palavras humanas, entristecer, machucar ou desanimar uma vida que está no seu lar, que está no seu trabalho, que está, quem sabe, no leito de um hospital, esperando uma palavra de ânimo, de conforto, uma palavra que cura, que liberta, que transforma. E quem sabe nós somos faltas em entendimento e em sabedoria humana, mas estamos aqui na dispensação do Senhor, dando liberdade para o Senhor usar a nossa vida, porque somos vasos e o Senhor, somente o Senhor pode nos alcançar a graça que precisamos para transmitir algo para a Tua vida nesta tarde. Eu agradeço a Deus pela oportunidade. Há quase 2 anos já que não participei mais da programação com as irmãs. A gente fica um pouco nervosa porque a gente acaba desacostumando. Mas eu quero estar aqui transmitindo o que o Senhor colocar no meu coração para a Tua vida. Não sei se quantos minutos estarei ocupando o tempo, mas que venha ser algo que venha te alimentar, que venha ser algo que venha te fortalecer. Eu tenho lido esta palavra que fala do Senhor, que o Senhor sonda as nossas vidas e o Senhor nos conhece. Ele conhece o nosso assentar e o nosso levantar. O Senhor entende o nosso pensamento. O Senhor cerca o nosso andar e o nosso deitar e conhece todos os nossos caminhos. Sem que haja uma palavra na nossa língua, o Senhor tudo conhece. A palavra nos fala que não temos como fugir da presença do Senhor, porque se nós subir lá, o Senhor está. Se nós descer, o Senhor lá está também. Procurei palavra para estar compartilhando com os ouvintes nesta tarde. Foi essa palavra que se assentou no meu coração. Uma palavra que primeiramente falou com a minha vida, porque sabemos que não adianta nós assumir a responsabilidade de compartilhar algo para, quem sabe, atingir a vida daquele que ouve, mas a palavra primeiramente precisa falar com a nossa vida. Porque a palavra do Senhor é uma espada que corta dos dois lados, ela precisa nos purificar primeiro, para transmitirmos para a vida daqueles que ouvem uma palavra sincera, uma palavra pura, que venha limpar daqui e venha limpar aí também. A palavra que fala que o Senhor tudo conhece, o Senhor tudo vê, o Senhor tudo sonda. O Senhor conhece o nosso pensamento e ainda antes de nós pronunciar palavra alguma, o Senhor sabe. Eu confesso para a audiência nesta tarde que eu fugi da presença do Senhor. Eu tentei fugir, eu tentei escapar. Eu fiquei por alguns meses distante. Aos poucos eu fui me distanciando, aos poucos eu fui me afastando. Não foi o Senhor que se distanciou da minha vida, não foi o Senhor que se afastou da minha vida, mas fui eu que deixei brecha, que aos poucos tentei encontrar motivos para deixar de fazer aquilo que o Senhor tinha para mim fazer. Porque o nosso erro, muitas vezes, meus irmãos, minhas irmãs, é olhar para os lados. O nosso erro é olhar para a nossa esquerda e para a nossa direita. Porque o mundo está ali, o mundo brilha. Se não temos o olhar espiritual, se não temos o discernimento, é muito fácil nos enganar com a aparência, com aquilo que vemos do lado de fora, com aquilo que o inimigo coloca diante dos nossos olhos para tentar nos iludir, para tentar nos enganar, para tentar nos tirar daquilo que o Senhor tem para nós.
Eu tentei fugir daquilo que o Senhor tem para mim fazer, eu tentei me afastar, eu fiquei por uns 4 meses distante. Tentei sair da presença do Senhor. Tentei voltar para o mundo, tentei me encaixar no mundo. Eu tentei, mas algo dentro de mim não deixava. O temor que há em minha vida, o desejo que lá no fundo eu tenho de servir ao Senhor e de estar aqui fazendo o que eu estou fazendo neste momento. O inimigo tenta nos entristecer de várias formas, de várias maneiras. O inimigo tenta nos calar, o inimigo tenta nos parar, porque ele sabe quão grande é o projeto que o Senhor tem nas nossas vidas. Então, ali nos dias que eu me afastei da casa do Senhor, ali o Espírito Santo foi se afastando da minha vida. Ali então fui parando de louvar, eu fui parando de buscar, porque a cada coisa errada que fizemos, o inimigo tem o que nos acusar, ele tem o que nos jogar na cara e dizer que não adianta mais ir nos cultos porque tu fez isso, não adianta mais frequentar a igreja porque tu faz aquilo. E ali então nós vamos alimentando os pensamentos maus, nós vamos ali então nos afastando cada vez mais. Só que quando chega a noite, na calada da noite, no silêncio, quando é somente nós e os nossos pensamentos, ali algo fala mais alto dentro de nós, que é a saudade, que é o desejo de fazer aquilo que outrora fazíamos na casa do Senhor, por mais simples que seja, por mais pequeno que seja, quem sabe apenas no louvor, uma oração, ou apenas no banco, clamando, intercedendo pela obra do Senhor. Ali então, no passar dos dias, o que mais me atingiu, o que mais sangrou o meu coração, foi ver o meu filho perguntando para mim, o meu filho de quase 5 anos perguntando para mim, por que eu não estava indo mais nos cultos? Por que eu não estava indo mais na igreja? E ele chegava nos dias de culto e me convidava, vamos hoje na igreja, mãe. Eu dizia, hoje a mãe não vai, vai você, a mãe vai te arrumar e você vai. E ali então ele ia e ele sangrava o meu coração porque eu não tinha força de acompanhar. O meu filho é o mais velho, a qual o Senhor me deu após uma perda. Por 1 ano eu esperei, eu clamei ao Senhor e o Senhor cumpriu a promessa de me dar novamente a oportunidade de abraçar um filho. Então eu clamava e pedia ao Senhor um companheiro para ir à casa do Senhor, para estar ao meu lado, porque eu me sentia só, meu esposo não estava comigo. Então ali

dos dias que o Senhor me deu ele para ser o meu companheiro das orações que eu pedi. Então ali ele chegava em mim e pedia porque eu não ia nos cultos. Então olhei para ele e busquei força. Eu pedi ajuda para o Senhor, porque sabemos, assim como a irmã Sandra tem falado, nós, mãe, nós, esposas, nós temos que estar à frente, nós temos que ter graça, nós temos que ter coragem para fazer, porque há pessoas, há vidas ao nosso redor olhando para nós. Então ali nos dias que eu me distanciei, chegou numa madrugada,

casa. Muitas vezes nós nos sentimos tão sozinhos, tão sobrecarregadas. Temos um compromisso muito grande, nós mulheres, nós servas do Senhor, temos um compromisso muito grande, não é para todos. É um peso sobre as nossas costas, muitas vezes uma responsabilidade, onde tem vidas nos olhando, os nossos filhos, o nosso companheiro, esperando receber algo de nós. Parece que todo mundo pode parar, parece que todo mundo pode descansar um pouco, mas uma mãe, uma esposa não pode, uma mãe tem que estar sempre forte. O pai pode ficar doente, mas a mãe não pode, a mãe precisa estar ali forte para atender a sua casa, o seu lar. E muitas vezes somos tão mal compreendidas. Eu me lembro que um dia que o meu filho chegou e disse: mãe, hoje vamos na igreja. Eu disse: a mãe não vai ir. Mas então, como eu me entristeci tanto por ver o rosto dele, por mandar ele sozinho para a casa do Senhor, eu disse: eu vou ir. Eu disse para o meu esposo: eu vou ir. Eu vou fazer um esforço de ir pelo meu filho. Porque eu sei que se eu continuar assim, ele vai olhar para a minha vida e depois pode ser tarde demais. Eu não quero esperar o Senhor tocar na vida dele. E o meu esposo disse que não adiantava eu ir, que eu tinha que ir por mim e não ir pelos outros, que eu ia estar perdendo meu tempo. Então ali eu me entristeci e fui para a casa do Senhor me arrastando. E ali o Senhor usou o seu servo na palavra, e a palavra falou tão forte com a minha vida. Falou que uma mãe, que uma mulher deveria juntar força e ir pelos seus. Falou exatamente o contrário do que aquilo que o meu marido tinha dito em casa. Então ali eu recebi uma força, eu recebi uma graça. Eu posso dizer para a audiência nesta tarde que não precisamos, quem sabe, expor o nosso arrependimento dentro da igreja. Ir lá na frente e reconciliar, quem sabe. Eu fiz um propósito com o Senhor naquele domingo à noite dentro do meu lar, no oculto, no secreto, e disse: na terça-feira eu vou ir na igreja e vou reconciliar. Então, a partir daquele momento, parece que como se os meus olhos se abrissem e eu pude voltar a ver que tudo que eu estava tentando fazer era coisa do inimigo, apenas do inimigo. Que aquilo que o mundo nos mostra não é bem assim como aparenta ser. Só que tudo há um preço. A minha rebeldia, o meu afastamento fez com que o meu filhinho se afastasse também. Mas sabemos que é um preço. Agora eu preciso buscar novamente, reconquistar a presença, reconquistar a confiança do Espírito Santo. É muito

sorte daquele irmão, daquela irmã que parou, que desanimou e tem conseguido se levantar, ainda que seja aos poucos, ainda que seja engatinhando novamente. Porque sabemos que muitos não têm mais a oportunidade de voltar. Muitos não conseguem mais se levantar na presença do Senhor. Porque o inimigo trabalha de uma forma tão grande, que aquela pessoa acaba pensando que não tem mais jeito, que não adianta mais. Porque, como eu disse, cada erro, cada falha, o inimigo joga na nossa cara, o inimigo nos acusa.

Senhor, não. O Senhor está de braços abertos nos esperando e nos perdoando. Mas o inimigo está a nos acusar. O inimigo está tentando cada vez mais nos fazer retroceder. Louvado seja o nome do Senhor, porque Ele nos ajuda a levantar quantos que não têm mais essa força, essa oportunidade. E se nós muitas vezes não quisermos fazer a vontade do Senhor, e o Senhor mais não insistir em nossa vida, e o Senhor mais não esperar por nós, naquelas noites que sentimos o vazio quando estamos distantes do Senhor, sentimos o vazio em nossa alma, em nossa vida. E se o Senhor não mais estiver nos esperando? Porque como a palavra do Senhor fala, as pedras clamarão se nós não quiser clamar. O Senhor tem vidas lá no mundo, lá na sarjeta para levantar. E por que desperdiças a oportunidade que o Senhor lhe concede? Por que desperdiça de fazer aquilo que o Senhor tem para te fazer? O que está esperando? Está esperando o tempo se findar? Está esperando o tempo acabar? Por que não levanta e não toma uma posição e faz o que o Senhor tem para te fazer? Tem vidas esperando algo de ti. Tem vidas olhando para ti, esperando algo da tua vida. Muitas vezes os nossos familiares, aqueles que estão ao nosso redor, não tomam uma posição com o Senhor. Não tomam um propósito porque não tem força. Mas estão esperando em nós. Estão esperando em nós uma palavra, muitas vezes. Estão esperando de nós algo da parte do Senhor. Parece que todo mundo ao nosso redor pode parar, pode descansar, mas nós temos que estar firmes. Porque muitas vezes a nossa mais simples oração é que está sustentando a vida daqueles que amamos. Eu digo a mais simples oração porque um dia o Senhor me mostrou, através da sua serva, que muitas vezes achamos que não sabemos orar, que oramos pouco, muitas vezes nos achamos tão incapazes. E o Senhor usou a vida da sua serva para falar que sentia saudade das minhas orações, que sentia saudade dos momentos que eu estava em sua presença. E esses momentos não eram orações longas, não eram campanhas de oração, quem sabe na igreja, onde era visto pelos meus irmãos, pelas minhas irmãs, mas eram minutos, 3 minutos, 5 minutos do meu tempo. Que todas as tardes eu tinha o compromisso de dobrar os meus joelhos na beirada do meu sofá e falar com o Senhor. Poucos minutos, mas oração sincera, clamor sincero. E eu sei que esses minutos estão diante do Senhor como reserva. Por isso, que por mais que o inimigo tenta, por mais que o inimigo tentou me parar e me calar, eu estou aqui. Não pelas minhas forças, porque estive fraca. Estou fraca, preciso cada dia da graça do Senhor. Mas por aqueles minutos de oração, de reserva. Sabemos que cada oração, cada lágrima na presença do Senhor não é em vão. Sabemos que cada momento, cada pensamento que elevamos ao céu, o Senhor conhece. Como a palavra do Senhor fala, quem sabe não precisamos pronunciar palavras, porque o Senhor tudo vê, o Senhor sonda. Quem sabe se nas tuas forças tu não consegue. Deixa que o Senhor te leva, deixa que o Senhor te ajuda. Somente confesse ao Senhor que tu precisa dele e de mais ninguém. Somente confesse ao Senhor com teu íntimo, com teu coração, que tu necessita dele para vencer. Não para, não desanima, ainda que a cruz esteja calejando. Quem sabe o teu filho, a tua filha, o teu companheiro, quem sabe é só você neste barco. E quem sabe o vento sopra forte na tua vida, mas sabemos que...
temos que estar com a confiança no Senhor, de que Ele acalma o vento e que no tempo certo Ele vai fazer cumprir. Mas nós não podemos parar, sabemos que antes ainda do Senhor ter um chamado na nossa vida, quem sabe com o nosso companheiro, ainda de termos um ministério para fazer na obra do Senhor, o Senhor tem um chamado na vida dos casais, o Senhor tem um chamado na vida do homem e da mulher para servir juntos. E quem sabe o nosso companheiro não está ao nosso lado neste momento, mas eu tenho pedido para o Senhor cumprir em minha vida agora aquele chamado, aquele ministério que o Senhor ainda lá no ventre da nossa mãe, quem sabe o Senhor nos prometeu. Para o Senhor cumprir em nossa vida, para fazermos, para estarmos ali, alicerçadas, ser colunas. Dar um bom exemplo, dar um bom fruto, porque a palavra nos ensina que em silêncio, não é falando, não é no muito falar, mas é no silêncio. Quem sabe o teu filho, quem sabe o teu companheiro, certamente nos dias que nós deixamos de dobrar os joelhos na nossa cama, eles estão vendo, eles estão observando. E ali então no silêncio, nas mínimas coisas, mas nós temos que permanecer. Que o Senhor venha te ajudar, a te levantar, a se colocar na presença do Senhor. Como a palavra do Senhor fala, se não me foge a memória em Ezequiel, ali que o Senhor está a medir, e ali então o Senhor mede, e a água dá pelo tornozelo, e ali o Senhor mede mais alguns côvados e a água vai subindo, e ali o Senhor mede mais uma vez e a água está num modo que não dá mais para atravessar. Então ali o Senhor faz o seu servo retornar para a margem, porque o Senhor sabe até onde nós conseguimos. Eu louvo ao Senhor porque a água estava apenas em meus joelhos e o Senhor me voltou a trazer a margem. Mas se você, quem sabe, está olhando e está vendo um rio imenso onde não dá mais para atravessar, onde é impossível atravessar, saiba que o Senhor conhece o teu limite. Saiba que o Senhor te leva novamente à margem e te mostra a vida e vida em abundância, porque o Senhor é a água viva que nos alimenta, que nos fortalece, que faz florescer a nossa vida. Que nós venha cada dia ter a graça do Senhor para fazer para o Senhor, não para aquele que, quem sabe, está a nos observar apenas. Mas que o Senhor possa conhecer o nosso coração, a nossa intenção cada dia. E que o Senhor possa cumprir na nossa vida aquilo que Ele tem para nós, o nosso ministério, na obra do Senhor. Que nós não venha apenas estar esperando, quem sabe, aquele que está ao nosso lado tomar um propósito, mas que nós venha enquanto isso, enquanto há um trabalhar do Senhor na vida daqueles que esperamos. Que nós venha fazer a nossa parte, que nós venha estar firmes. Porque os dias são difíceis, os tempos são difíceis e não vamos esperar melhora. Não vamos esperar coisas boas, mas nos preparar para o pior. Eu agradeço.

antes, tem dias que estamos fracos, desanimados, mas o que importa é nós permanecer com a nossa fé no Senhor. Eu agradeço a Deus pela oportunidade, eu deixo essas palavras, que não são palavras, quem sabe, bonitas, mas é isso que o Senhor tem me dado nesta tarde para compartilhar. Eu agradeço a Deus por esta oportunidade e me despeço da audiência com a paz do Senhor.

Nesta tarde é com grande alegria que estamos aqui uma vez mais para levar ao ar esta programação, a qual neste dia está encarregado do Círculo de Oração. Louvamos ao Senhor pela oportunidade a qual Ele nos concede nesta tarde. Somos agradecidos ao Senhor, porque até aqui o Senhor tem nos ajudado, até aqui o Senhor tem nos sustentado, até aqui o Senhor tem nos dado ânimo. E que o Senhor nesta tarde possa abençoar a tua vida de uma forma especial. Já ouvimos palavras neste lugar, nesta tarde, já podemos sentir a presença do Senhor. E que o Senhor possa abençoar você que está aí do outro lado nos ouvindo, você que está aí do outro lado, juntamente conosco, você está aí nos escutando. Somos gratos ao Senhor por mais uma programação do Círculo de Oração no mês, neste mês, a qual o Senhor nos concedeu, onde estamos aqui juntamente com a irmã Sandra, com a irmã Kelly, que trouxe uma palavra. Somos gratos ao Senhor por cada irmã que o Senhor tem levantado, tem nos ajudado. E nesta tarde estamos aqui como um vaso, como um instrumento na presença do Senhor. Estamos aqui cumprindo aquilo que o Senhor colocou sobre as nossas vidas, sobre as nossas mãos. Por mais que muitas das vezes nós nos sentimos pequenas, incapazes, muitas das vezes achamos que não conseguimos, muitas das vezes achamos que nós não vamos conseguir fazer, que nós não vamos conseguir desempenhar, mas sabemos que se o Senhor colocou sobre as nossas mãos, se o Senhor colocou sobre a nossa vida, é porque Ele vai nos dar coragem, Ele vai nos dar capacidade, Ele vai nos dar ânimo para nós fazermos a Sua vontade. E que nesta tarde você possa ter recebido a palavra, a qual já foi transmitida através desta programação. Palavras que têm falado com as nossas vidas, têm falado comigo, têm falado com você, creio que têm falado com a tua vida que está aí do outro lado do rádio. E que você possa nesta tarde se sentir abençoado, você possa sentir um renovo da parte do Senhor na tua vida, tu possa sentir algo sobre você neste dia, que as tuas forças possam ser renovadas na presença do Senhor, que você possa levantar novamente e fazer o querer do Senhor, o ide do Senhor, aquilo que outrora você fazia e talvez você tenha deixado, não tenha feito mais, talvez aquilo que você fazia na casa do Senhor e hoje você tem talvez se acomodado, se acovardado, talvez você tenha desanimado e tenha desistido e tenha parado, mas nesta tarde o Senhor chama você, o Senhor chama novamente a tua vida, volta a fazer o querer do Senhor, volta a fazer a vontade do Senhor. Porque sabemos que cada um de nós que o Senhor chamou tem algo a apresentar para Ele naquele dia. Cada um de nós que o Senhor separou para a sua obra tem algo para apresentar para Ele naquele dia. E como vamos chegar diante do Senhor? Quais são as nossas obras, os nossos feitos? Será que temos desempenhado os nossos dons, os nossos talentos? Será que temos feito aquilo que o Senhor tem colocado em nossas mãos? Será que temos desempenhado os dons que o Senhor tem nos dado? Muitas das vezes é difícil falarmos, muitas das vezes é difícil profetizarmos, muitas das vezes é difícil entregarmos o recado do Senhor, mas sabemos que o Senhor tem sim nos separado e sabemos que a nossa caminhada não seria fácil. Aqui sim sofreríamos as aflições, sofreríamos perseguições, aqui sofreríamos calúnias, muitas das vezes aqui sofreríamos e passaríamos o sofrimento, mas o Senhor nos dá coragem para suportarmos, o Senhor nos dá coragem para nós enfrentarmos as lutas, as provas, o Senhor nos dá coragem para enfrentarmos
cada dia mais as provações desta vida, porque sabemos que o Senhor, Ele está ao nosso lado, Ele nos ampara, Ele nos anima, Ele nos fortalece, mas muitas das vezes sim, as provações muitas das vezes faz com que nós muitas das vezes pensamos em pararmos, em desistirmos, em olharmos para trás, em olharmos para o lado. Mas sabemos que o Senhor, Ele está ali guiando os nossos passos. E por que pararmos? Por que desanimarmos? Por que desistirmos? Se o Senhor está conosco. Mas nesta tarde o Senhor te chama, o Senhor chama a tua vida. O Senhor chama você, irmã, que tem se afastado da presença do Senhor. O Senhor chama você, irmã, que tem largado, não tem feito a vontade do Senhor. Você, irmã, que louvava e agora não louva mais. Você, irmã, que trazia a palavra, agora não traz mais. Você, irmã, que profetizava, agora não profetiza mais. Você, irmã, que outrora dobrava os teus joelhos e clamava ao Senhor. O Senhor, nesta tarde, chama as suas servas. O Senhor chama você, mulher, nesta tarde, volta a fazer o querer do Senhor. Volta a fazer a vontade do Senhor. Volta novamente, que o Senhor está de braços abertos te esperando. Talvez nesta tarde tu pense, irmã, tu não sabe a luta, tu não sabe a prova que eu estou passando, tu não sabe o que eu estou enfrentando. Mas se você clamar ao Senhor, se você colocar os pés do Senhor, Ele está ali para lhe fortalecer, Ele está ali para lhe animar, para te dar coragem, para você suportar mais este momento de provação, mais este momento de luta. Muitas das vezes é sim difícil nós passarmos pela prova, é sim difícil nós enfrentarmos as provações, mas o que vale para as nossas vidas é nós ficarmos na presença e no querer do Senhor. E que nesta tarde o Senhor possa lhe animar, que você possa tomar um propósito com o Senhor, que você possa voltar novamente a fazer o querer do Senhor. Como diz a palavra, nós não sabemos a hora e nem o dia em que o Filho do Homem virá. E como nós estamos na presença do Senhor, como está a nossa vida, como está o nosso caminhar sobre a face desta terra, como aqueles que estão lá fora estão nos vendo, como está a nossa vida diante do Senhor. Nós não sabemos o dia em que o Senhor virá para as nossas vidas, nós não sabemos o momento que o Senhor virá para nós. E como estamos diante do Senhor, como está a nossa vida na presença do Senhor, como estamos diante do Senhor nesta tarde, uma pergunta que o Espírito Santo deixa para você. Como você está diante da presença do Senhor? Você tem feito o querer do Senhor? Você tem feito a vontade do Senhor? Você tem falado, você tem feito o querer do Senhor, ou você tem se acovardado, se acomodado? Ou você tem, muitas das vezes, fugido do chamado que o Senhor tem para a tua vida? Muitas das vezes é difícil nós caminharmos, muitas das vezes é difícil nós permanecermos no querer do Senhor, porque nós olhamos sim para as lutas. Nós olhamos sim, muitas das vezes, para as calúnias, para as perseguições. Muitas das vezes nós olhamos sim para as afrontas do inimigo com as nossas vidas. Mas sabemos que servimos um Deus poderoso que formou os céus, formou a terra. E não vai ser por qualquer coisa que vamos desanimar, que vamos retroceder, que vamos voltar para trás. Não é por qualquer coisa que nós vamos olhar para o lado. Não é por qualquer coisa que vamos olhar para a calúnia, para a perseguição, não.
Eu aprendi que é aí que devemos levantar a nossa cabeça e caminharmos e fazermos o querer do Senhor. Mostrar para Satanás que ele não tem êxodo sobre a nossa vida, ele não tem êxodo sobre o nosso chamado. Ele não tem êxodo sobre aquilo que o Senhor colocou em nossas mãos. Ele não tem êxodo sobre aquilo que, das promessas que o Senhor tem nas nossas vidas. O Senhor tem promessas. E Satanás não vai ter êxodo sobre as promessas do Senhor. Satanás não vai ter êxodo sobre aquilo que o Senhor nos prometeu. Mas agora, se nós deixarmos, se nós não fazermos, se nós olharmos para tudo o que pensam ou falam, aí Satanás vai ter êxodo sobre a nossa vida. Aí ele vai de entrando e vai fazendo com que nós desanimamos, com que nós desistimos, com que nós paramos. Mas agora, se nós erguermos a nossa cabeça e permanecermos no querer do Senhor, muitas das vezes gemendo e chorando, muitas das vezes o inimigo ali da nossa alma nos afligindo, muitas das vezes temos que escutar palavras que não queríamos escutar. Muitas das vezes temos que ver coisas que nós não queríamos ver. Mas ali temos que suportar, temos que permanecer. Temos que erguer a nossa cabeça e olhar para cima e dizer: Senhor, me ajuda. Mas não me deixe desvanecer, não me deixe desanimar, não me deixe retroceder. Permaneça comigo e permaneça ao meu lado. Permaneça, Senhor Jesus, caminhando comigo e direcionando os meus passos. Sei que não é fácil muitas das vezes erguermos a cabeça e dizermos: Senhor, eis-me aqui. Sei que não é fácil erguermos a cabeça e continuarmos fazendo o querer do Senhor. Quando somos reprovados, quando não somos aceitos. Mas essa é a nossa vida. Aqui sofreríamos as aflições. Aqui sofreríamos as perseguições. Mas o que nos vale é fazer o querer do Senhor. O que nos vale é estar com o Senhor. Por mais que muitas das vezes não seja fácil, por mais que muitas das vezes nós não conseguimos, muitas das vezes não temos forças, mas o Senhor está ali. E nesta tarde, você que está aí do outro lado, que tem sido julgado

Que palavras têm ferido teu coração? O Senhor te diz nesta tarde: ergue a tua cabeça. Ergue a tua cabeça. Não desista, não desanima. Só permaneça no querer e na vontade do Senhor. Só faça o meu querer, só faça o meu ir, aquilo que eu tenho contigo. Só permaneça no meu chamado, que eu sou contigo na caminhada, que eu sou contigo por onde você passar. Mas não é tempo de retroceder, não é tempo de você olhar para palavras maldosas, não é tempo de você olhar para o que pensam, para o que acham sobre você, não. O que tem que achar algo sobre a nossa vida é o Senhor. Ele é o principal de todos sobre a nossa vida. O ser humano muitas das vezes nos olha e nos julga, mas não sabe o nosso interior. Não sabe o nosso coração, não conhece os nossos pensamentos. Mas que você possa, nesta tarde, olhar para o Senhor, cumprir aquilo que o Senhor tem para contigo, aquilo que o Senhor tem para a tua vida, para a tua família, para o teu lar, aquilo que o Senhor tem na tua vida é tão valioso, tão importante. Mas olhe para o Senhor nesta tarde, toma um propósito com Ele. Não olhe para a tua direita, não olhe para a tua esquerda, olhe somente para o Senhor. Olhe para aquele a quem te deu fôlego de vida, aquele a quem te chamou, te separou para fazer a sua obra. Olhe para Ele nesta tarde. Ele está de braços abertos te esperando. Ele está de braços abertos para te receber. Não olhe para a prova, não olhe para a luta. Continue na presença do Senhor. Você que talvez está sem forças, você que nesta tarde está aí dizendo: Senhor, eu não tenho mais forças, mas mesmo assim você está caminhando, mesmo assim você ainda está indo, nem que seja de arrasto. Nesta tarde o Senhor te dá uma porção de fortaleza, de renovo. Que você possa se sentir fortalecida, com as suas forças renovadas. E que você possa permanecer no querer do Senhor, mesmo que muitas das vezes sem força. Muitas das vezes é só a força do Senhor para nós levantarmos novamente. É só a graça do Senhor para nós levantarmos novamente. Que nesta tarde você possa receber um renovo sobre a tua vida. Que você possa receber da parte do Senhor nesta tarde uma fortaleza. Mas não olhe para os problemas, não olhe para as provações, não olhe para os desertos. Olhe para aquele que te chamou para fazer a boa obra.
Olhe para aquele a quem te separou para fazer o seu querer. Sabemos que há momentos na nossa vida de aflição, há momentos, sim, de provação. Nós temos que aprender a conviver com a prova, com a luta, que a nossa vida nem sempre vai ser um mar de rosas. A nossa vida nem sempre vai ser bonança. Tem momentos que o Senhor tem que nos provar para nós abrirmos os nossos olhos. Porque muitas das vezes, quando está tudo bem, quando estamos na bonança, se acomodamos na presença do Senhor. Se acomodamos em fazer o querer do Senhor, porque está tudo bem, temos o que queremos. Compramos o que queremos. Mas aí chega um momento que o Senhor tem que nos provar. O Senhor tem que nos mostrar que é como Ele quer na nossa vida. Que é como Ele deseja, não é como nós queremos. Muitas das vezes nós pensamos, ah, eu tenho isso, eu consigo aquilo. Mas aí chega um momento que o Senhor diz, basta. A partir de hoje você vai viver na minha dependência. A partir de hoje você vai depender de mim. Mas que o Senhor possa cada dia mais nos dar ânimo. E que possamos nos despertar nesta última hora. Abrirmos os nossos olhos espirituais. Sairmos da comodidade.

Porque muitas das vezes temos tudo o que queremos e não somos gratos ao Senhor. Temos tudo o que queremos e ainda reclamamos muitas das vezes com o Senhor. Temos tudo o que queremos e ainda muitas das vezes se questionamos com o Senhor. Aí chega o tempo que dependemos do Senhor, da provisão do Senhor. Dependemos da provisão para pagar a água, da provisão para pagar a luz, da provisão do alimento sobre a nossa mesa, da provisão do leite para o nosso filho. Aí chega o momento em que dependemos totalmente do Senhor. Aí o que nós fizemos? Vamos clamar, vamos dobrar os nossos joelhos para que o Senhor entre com providência, para que o Senhor abra aquela porta que está fechada, para que o Senhor providencie aquilo que precisamos, para que o Senhor providencie o alimento, para que o Senhor providencie o dinheiro para pagar as nossas contas. Aí quando tínhamos, nós não dobrávamos os joelhos para agradecermos. Mas chega um momento que o Senhor diz um basta e faz com que nós se colocamos na sua presença. Faz com que nós se colocamos diante dele, clamamos e dependemos dele. Dependemos dele, que ele providencie, que ele proveja para a nossa vida. Mas que nesta tarde o Senhor possa lhe levantar novamente, que você possa tomar posição com o Senhor. Que você possa olhar para a tua vida nesta tarde. Que você possa tomar propósito com o Senhor. E que o Senhor possa lhe dar coragem, lhe dar renovo, fortaleza. Para você fazer o querer do Senhor ainda enquanto há oportunidade. Ainda enquanto a porta está aberta, ainda enquanto o Senhor lhe dá graça e lhe dá ânimo para você permanecer no querer do Senhor, porque sabemos que o Senhor está às portas para buscar o seu povo, para buscar a sua igreja. O Senhor está às portas para buscar o seu povo. Mas muitos ainda estão brincando na presença do Senhor. Muitos estão acomodados, estão desapercebidos. Muitos estão ali, retrocedendo nesta última hora. Mas sabemos que este mundo vai passar, tudo aqui vai perecer. Muitas das vezes ficamos olhando. Queremos muitas das vezes adquirirmos tantas coisas e esquecemos de buscar a salvação no Senhor. Esquecemos de buscar aquilo que é mais precioso para as nossas vidas. Se nós sabemos que aqui tudo vai perecer, sabemos que aqui tudo vai ficar, porque que muitos ainda estão apegados às coisas desta vida? Por que que muitos ainda estão apegados às coisas aqui desta terra? Mas que nesta tarde o Senhor possa lhe animar, que o Senhor possa lhe dar coragem, lhe dar ânimo, para que você possa fazer o querer do Senhor enquanto ainda você tem saúde, enquanto ainda o Senhor lhe dá vigor, lhe dá força e lhe dá ânimo para você permanecer. Nesta tarde agradeço ao Senhor pela oportunidade a qual o Senhor tem nos concedido.
também teve nos mandando mensagem, a irmã Rita, né, que pede oração. Nesta tarde vamos estar orando pela vida da irmã e que o Senhor possa conceder vitória na vida da irmã, repreender nesta enfermidade. Sabemos que se colocarmos nas mãos do Senhor, o Senhor é médico dos médicos, o Senhor é aquele a quem nos dá cura, o Senhor é aquele a quem nos dá ânimo para nós vencermos. Então vamos estar orando pela vida da irmã, e que o Senhor possa abençoar a vida da irmã de uma forma especial. E ela também disse que a programação está uma bênção, né? Que o Senhor possa abençoar a irmã. Obrigado por cada um que está aí do outro lado do rádio nos escutando, também por cada um que ajuda nós fazermos, né, esta programação. Vamos estar ouvindo um louvor em continuação, então, desta programação.

maravilhoso louvor ao qual estivemos ouvindo nesta tarde. Também está na escuta da programação a irmã Michele Derval Seco, que o Senhor possa abençoar a vida da irmã de uma forma especial, o seu lar, a sua família. Que nesta tarde o Senhor possa abençoar todos que estão aí na escuta da programação, né? Nossos irmãos de Senador Salgado Filho, 3 de Maio, Santa Rosa. O Senhor possa abençoar todos de uma forma especial que estão aí nos ouvindo, nos escutando. Também as irmãs, né, do círculo de oração. Que o Senhor possa abençoar cada uma de uma forma especial. Agradecemos ao Senhor pela vida de cada irmã. Somos gratos ao Senhor por cada irmã que o Senhor tem levantado aqui na cidade de Independência. Em cada congregação, né, tem os servos do Senhor. Que o Senhor possa continuar abençoando a vida de cada uma de vocês de uma forma especial. E que o Senhor possa continuar nos dando ânimo, nos dando graça para estar aqui uma vez no mês, né, na programação. Então é encargo do Círculo de Oração. Que o Senhor possa continuar nos dando ânimo para estarmos aqui, nos dando coragem, nos dando fortaleza, respaldo e nos dando palavras, né, para transmitirmos para a audiência, para aquele que está lá do outro lado do rádio nos ouvindo. Sabemos que cada um tem uma necessidade, cada um tem algo, cada um está passando por uma prova ou por uma luta. Talvez tá aquele que está desanimado, também tem aquele que está sem força, mas também tem aquele que está com vigor na presença do Senhor, aquele que está fortalecido, aquele que está caminhando na presença do Senhor com fortaleza e com respaldo. E que o Senhor possa continuar abençoando a tua vida, e que o Senhor possa continuar lhe dando vigor para você continuar fazendo o querer e a vontade do Senhor cada dia mais. E que o Senhor possa abençoar cada um, então, que está na escuta da programação nesta tarde. E que o Senhor possa abençoar a tua vida de uma forma especial. E que o Senhor possa continuar nos ajudando a permanecer no querer do Senhor, na vontade do Senhor cada dia mais. Sabemos que o Senhor está voltando e temos que estar cada dia mais preparados para a grande volta do Senhor, porque sabemos que o Senhor, Ele está às portas para buscar o seu povo, para buscar os seus escolhidos.

Mas esta tarde vamos estar orando juntamente com a audiência. Você pode estar orando juntamente conosco nesta tarde, colocando aquilo que você precisa na presença do Senhor. Vamos estar orando neste momento. Senhor, meu Deus e meu Pai, chegamos diante da Tua presença, Senhor Jesus, nesta tarde, para Te agradecermos por mais esta oportunidade a qual o Senhor nos concedeu. Obrigado, Pai, por mais esta programação. Obrigado pela vida das Tuas servas, Pai. Obrigado, Senhor Jesus, por cada um que esteve nos ligando, mandando a sua mensagem. Ó Deus, eu coloco diante da Tua presença, Pai, a vida da irmã Rita, Pai, a qual tem nos pedido oração. Ó Deus querido, estende Tuas mãos sobre a vida da Tua filha, Pai, Tu tens o poder, Senhor. Tu és médico dos médicos, Pai, eu coloco ela na Tua presença nesta tarde. Ó Deus Santo, Deus poderoso, eu te louvo, eu te exalto, Pai, por mais esta programação a qual o Senhor nos concedeu, de podermos estar aqui, Jesus, diante desses microfones. Ó Deus querido, concretiza a tua obra, o teu querer, a tua.

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0: Esse é o programa Cristo Está Voltando, diretamente de Nonoai, Rio Grande do Sul, para a Rádio Renascer 91.3, Porto Soberbo, Argentina, 24 horas por dia, levando a mensagem da esperança, da fé, da confiança em Deus, a cura divina, reconciliação com Deus e aí também a bênção sobre a família, sobre todos os que estão ouvindo esse momento, compartilhando, seja aí, esteja conosco nessa programação. Hoje está na audiência aqui, ou seja, está fazendo o programa aqui a Mari Mota, o pastor Brasil da Mota e a irmã Marlene Almeida da Mota. Deus abençoe todos vocês aí. Vamos ler uma palavra e depois nós vamos fazer a primeira oração para depois ouvir os hinos e aí eu tocar para frente o nosso barquinho, né? Efésios 2, versículo 4 diz assim: mas Deus, que é riquíssimo em misericórdia, pelo seu muito amor com que nós amamos. Esse versículo. Deus maravilhoso, Pai, que está no céu, em nome de Jesus Cristo, teu Filho amado, estou diante de ti, da tua presença, essa tarde, mais uma vez, Senhor, para nós aqui orar com os irmãos, nós cantar, nós pregar a tua palavra, aleluia, ser usado nas tuas mãos como atalaia para entregar o que Deus tem para nós essa tarde. Pai, estamos nas tuas mãos, aleluia, faz de nós um vaso, ser útil para o bem dessa obra maravilhosa. Deus continua abençoando ricamente cada um de nós, que a graça de Deus e a misericórdia de Deus, que triunfa de geração em geração, abençoa, Senhor, todos que estão ouvindo, já estão conectados conosco nessa live, na Rádio Renascer 91.3. Deus abençoe ricamente cada um dos irmãos, é o que nós pedimos em nome de Jesus. Amém. Mari Mota.
1: A paz do Senhor a todos os irmãos, ouvintes do programa Cristo Está Voltando, que vai ao ar na terça-feira, a partir de agora, né? A partir das 15 horas até as 16 horas, estaremos aí juntamente com nossos queridos irmãos. Você que está aí na tua casa, esse frio, tão frio aí, né, Pai? Um frio bem abençoado.
0: Frio de gelar o velho.
1: Isso, é um frio que faz, né, Pai, reunir a família, porque daí é a hora que dá um espacinho do trabalho. A família se reúne, roda o fogão e ali fica tomando um cafezinho, chimarrãozinho. Então tudo é proveitoso, sim, o Senhor faz tudo perfeito. Então é um frio aí, como diz o gaúcho, de arrear o cusco, né? Que quer dizer que o cusco que querem falar, Pai, é o cachorrinho, né? Então, mas nós estamos bem agasalhados, graças a Deus, que o Senhor tem cuidado, né? Tem lenha pro fogão para aquecer. E você que está aí na tua casa aí com o fogão a lenha, já queria mandar um abraço. Ou já vou mandar antes que nós esqueça, Pai, lá para Três Passos, para Tia Iní, e para a Toco, né? E toda a família aí, a tia Iní, o seu esposo, o tio Nilton.
0: Cuida o pé do velho aí, Iní.
1: Porque na terça passada nós esquecemos de falar o nome deles, eles estavam lá e a tia Iní, não falaram, não estavam aqui na escuta. Então já vou mandar um abraço bem apertado aí para os nossos queridos tio em Três Passos e também todos os irmãos que estão ouvindo da região de Três Passos, o irmão Lírio Scheidel, que está sempre conosco também, ao vivo. E nós já convidamos você, nosso querido missionário aí, que te usa aquele dedinho missionário para compartilhar, porque através das redes sociais que chega até as ondas da Rádio Renascer 91.3, que chega a programação, né? Transmitido aí pelas redes sociais, aí pelas ondas da Rádio Renascer. Queremos mandar nosso alô, nossa paz do Senhor aí para o irmão Louveira, toda a sua família, os missionários do Senhor Jesus aí que estão levando o Evangelho do Senhor através das ondas da rádio.
0: Bata o tição aí, irmão Louveira, porque a coisa tá de pela graia, né? Deus abençoe você aí, tua família, os teus filhos, tua família são muito queridas, a irmã Liliane, a irmã Marli. Que Deus abençoe toda essa gente amada do nosso coração que mora sem pagar aluguel. Deus abençoe ricamente. Vamos lá, com os hinos maravilhosos que faz bem para nós.
1: A mãe dá a saudação e já lê ali o primeiro.
2: Paz do Senhor a nossos irmãos que estão na escuta do programa, que hoje é direta de Nonoai para a Rádio Renascer da Argentina. Deus abençoe todos os nossos irmãos que estão na escuta. Também o irmão Louveiro lá em Porto Soberbo, a irmã Marli, e a toda a família, os irmãos castelhanos, e aqui no Brasil, aonde estão escutando também. Deus abençoe. A irmã Ivanete Prudente Renata, boa tarde, queridos, ora para mim, para todas as áreas da minha vida. Tira uma palavra para mim e toca o hino de vocês para mim.
0: Eu sou pobre e necessitado, mas o Senhor cuida de mim.
2: Deus abençoe.
0: Vai
2: a
0: cuidar de você.
2: E toda a família. A irmã Vanessa Bittencourt. Deus abençoe a irmã Vanessa, também a família que estão assistindo. Irmão Paulo Gouveia. Paz do Senhor, pastor Brasil, irmã Marlene. Estou na escuta. Que Deus abençoe sempre as suas vidas. Um abraço. Deus abençoe o irmão Paulo, também toda a família.
0: Isso, irmão Paulo Gouveia.
1: Vamos ouvir o primeiro louvor, então, que é um dos louvores mais pedidos na programação. É o louvor Passa Lá em Casa, Jesus, com Marimoto e Paulinho Andari. Você vai louvar o seu...

0: Deus,
1: a irmã Leia, a irmã Eleia dos Santos de Maia. Paz, estou na escuta em dois irmãos que sonhos, peço oração pelo lar, vamos orar. A irmã Lorenina Fonseca e Mauro Menezes. Paz do Senhor, meus queridos irmãos.
2: Abração aí para vocês, pro pastor, Cirilo, a Erika, todo.
0: Abraço, Loreni, sua esposa, toda a família, pastor Cirilo, que a gente ama, mesmo essa família, viu?
1: E a irmã Maria Noemi Oliaras, paz. Amados, peço louvor, livro dos livros com Mari, pastor Brasil.
0: Vamos achar aqui já.
1: A irmã Ivanete diz boa tarde, querida, e ora para mim, para todas as áreas da minha vida. Vou falar, mas aqui já foi falado, né? Sim. Com Paulo Doe também foi.
0: Vamos achar aí, então, o louvor.
1: Mãe Eva Moraes, paz do Senhor Jesus Cristo, irmãos.
2: É isso, é o programa Cristo está voltando diretamente de Nonói, Rio Grande do Sul, para a Rádio Renascer 91.3, Porto Soberbo, Argentina. É 24 horas por dia esta rádio no ar, levando boas novas aos cansados, oprimidos, às pessoas que precisam da bênção de Deus. É só ligar o radiozinho aí que Deus vai te abençoar. Sai o Mota, entra o João, sai o João, entra o Chico e assim vai indo. Cada um usado nas mãos de Deus para entregar o recado aí, né? Para todos os nossos queridos irmãos. Aí, irmão Cirilo, dá uma risadinha para nós ver aí, bem daquelas nossas, né?
1: Isso Farias, paz do Senhor, assistindo com vocês em Criciúma, Santa Catarina. Deus abençoe. As de paz do Senhor, assistindo em Criciúma, Santa Catarina. Deus abençoe nosso irmão. Brasilício, Silva dos Santos.
0: Vamos estar louvando então com meu pai, a pedido dos nossos irmãos que pediram agora há pouco, então, o livro dos livros, que se refere à nossa querida Bíblia Sagrada, né? Que é o livro dos livros, é um dos livros mais estudados, mais lido no mundo, em primeiro lugar, né? Vamos estar louvando ao Senhor, e você, eu peço mais uma vez, que compartilha, você que está aí no teu radinho aí, receba o nosso carinho, nosso abraço da irmã Mari Mota, do pastor Brasil, irmã Marlene, e pegue, compartilha, vai lá no WhatsApp e avisa a família, liga uma rádio aí, 91.3, Rádio Renascer, porque tem um programa abençoadíssimo lá. E eu tenho certeza que Deus tem algo para a tua vida essa tarde. Então, faça a obra de Deus, seja missionário e espalhe a mensagem de Deus, viu? Vamos lá, livro dos livros.

E você

0: Senhor Jesus, meus irmãos, a irmã Sônia. Aqui tá muito frio também, então a irmã tá participando lá pelo canal do YouTube do Pastor Brasil da Moda. É, tem canal do YouTube também, né, pai?
1: É,
0: e você vai lá, se inscreve lá e assista lá na tua casa, né, cara? Tem gente que liga a televisão e coloca lá o Pastor Brasil da Moda.
1: E, fica
0: lá cultuando a Deus juntamente desses servos de Deus. Quando eu posso, eu estou aqui também, venho aqui correndo. Quando nós estamos viajando, eu já quero mandar um abraço, pai, lá para São Paulo, que estão nos esperando. Temos dois congressos grandes para a glória do Senhor Jesus que me chamou.
1: Glória a Deus.
0: E tem nos levado, até quando a irmã me chamou, a irmã lá de Diadema, da sede de Diadema, para nós estar louvando, se nós tínhamos agenda livre, para nos convidar agora em agosto. E depois que eu fechei com ela, eu disse, meu Deus, mas São Paulo tem tantos cantores assim, que cantam muito, eu não acho, eu ainda estou aprendendo a cantar, eu tenho muito que aprender. Eu disse, meu Deus, por que que o Senhor escolhe a nós, como é que o Senhor nos ama tanto assim? Meus irmãos, vê nós aqui, né, pai? Essa dupla, Marimoto e Paulinho Andara, somos adoradores do Senhor, mas às vezes a gente se acha tão pequeno na presença de Deus e também tão pequeno operando grandes cantores. Mas Deus é assim, Ele faz como Ele quer, né? Deus faz como Ele quer, Ele escolheu, capacitou, está capacitado, está escolhido. Então nós somente se entregamos ao Senhor. Então eu queria mandar um abraço lá para Diadema. Para o próximo congresso, agora em agosto, estaremos lá com nossas queridas irmãs de oração. E também lá em Bauru, congresso unificado, um dia do ciclo de oração, outro dia é o dia do congresso dos varões, nós estaremos nos dois dias cantando lá na cidade de Bauru. Então um abraço para a nossa querida São Paulo, estamos chegando no início de agosto, vamos ficar até o final de agosto daí em São Paulo. Então um grande abraço aí já para todos os irmãos. Aí, mãe.
1: Graças a Deus.
2: Agora o irmão Adão Garcia e Gladys de Sarandia.
0: Sarandia! Um abraço para Gladys. Eu já chamo de Gladys porque são nossos amigos, irmão Adão Garcia, né?
2: Deus abençoe. Também o irmão José Augusto Oliveira. Boa tarde, irmãos. Que Deus abençoe vocês. Amém. Deus abençoe nosso irmão também, sua família. A irmã Martina de Oliveira. Marta, Deus abençoe. Deus abençoe a irmã Marta, sua família. Peço orações por Esther, tem 3 anos, está na UTI. A irmã Martina, nós vamos orar, irmã.
1: Deus vai tirar da UTI, em nome de Jesus. Aleluia.
0: Glória a Deus, aleluia. O Senhor é o Deus. Como é que é, mãe? Como é o nome que está na UTI?
2: Esther, tem 3 aninhos.
0: 3 aninhos. Deus é o Deus que tira sim. O Senhor fez um grande milagre na vida da Antonella, né? Que tem, acho que, uns 6 meizinhos, né? Ela estava internada ali em Chapecó. Dali ela seguiu, né, com a unidade móvel aérea para Florianópolis. Lá ela ficou internada, lá entre a vida e a morte. O Senhor, através dessa programação. Essa programação, aleluia, nós oramos a Deus e o Senhor, no mesmo momento, ela estava em coma, ela abriu os olhinhos e voltou à vida. Mas o Deus, glória que nós Deus, servimos é si mesmo. Ele tem poder para fazer aquilo que não está no nosso controle, nas nossas mãos. Ele chega com providência. Basta você ter fé. Você pai, você mãe, você avó, decreta na vida do teu neto, do teu filho, a vitória, a cura, porque o Senhor é um Deus que tem poder, o Senhor que tu serve é um Deus que tem poder. E você, nas tuas mãos, como serva de Deus, e com autoridade de pai, de mãe, você tem autoridade para abençoar a vida dos teus filhos. Então levante para abençoar, levante a mão, levante a voz para abençoar teu filho. Não para muitas vezes até acabo ficando irado com o filho e falo coisa, amaldiçoa, mas você peça ao Senhor que cada vez que tu abre a tua boca é para abençoar, porque a autoridade que você tem, você aproveita para abençoar em nome de Jesus.
2: A irmã Terezinha Colombas, glória a Deus, Deus abençoe a minha Terezinha também, a irmã Martina, se deu no controle, o irmão João Genivaldo Pinto.
0: Oi, Pastor João, Pastor João de Santiago.
2: Paz do Senhor, a esses amigos.
1: Se Santiago.
2: A esses amigos de uma longa data.
0: Glória a Deus.
2: Brasil, é verdade. Está renovado.
1: Obrigado pelo elogio, foi pouco, mas serviu. Eu fico mais renovado por me acharem novo ainda, né?
2: Eu, Martina, glória a Deus, aleluia.
0: Vamos ouvir mais um louvor aí, então, né, pai?
1: Vamos.
0: Tenho promessa contigo. Esse louvor, eu sei o que ia falar essa tarde. Porque assim, né, pai, nós não escolhemos louvores. O Espírito Santo vai tocando nosso coração e agora eu me deparei com esse louvor aqui, cliquei em cima dele sem querer. Então,
1: querendo.
0: Sem querer, mas o Espírito Santo queria, aleluia. Ele já sabia, não é aqui aleluia. Que você vai. E assim nós sempre estamos, né, sensível à voz do Espírito Santo de Deus. É. Até mesmo quando a gente vai cantar, pai, no congresso, os irmãos pedem, manda aqui os louvores que vocês vão cantar amanhã certinho, 4, 5 louvores. Eu nunca mando, só me desculpa, amém, mas eu não consigo mandar certo os louvores, eu mando todos. E conforme Deus vai colocando na nossa mente, no nosso coração, nós vamos louvando. Porque a gente tem que ser sensível. Siga o Espírito Santo de Deus, porque às vezes ele trabalha de uma forma diferente que nós pensamos. Então assim também é o louvor. O louvor tem muito poder, Deus usa muito através do louvor. Então eu tenho certeza, você aí que está desanimado, você que parou de ir na igreja, é você aí que nós estamos falando, é com você mesmo. Você que está distanciado, desviado, parado, esse louvor o Senhor quer falar contigo, que tem promessa contigo na tua vida. Não importa o que aconteceu contigo, que você diz que se entristeceu, não quer mais ir na igreja. As promessas do Senhor estão sobre a tua vida e o olhar do Senhor está sobre a tua vida.

0: Você acabou de ouvir a música Tenho Promessa Contigo, com Marimota e Paulinha Andara. Você pode achar lá no YouTube essa música, o playback também, para estar louvando o Senhor. Agora nós vamos estar lendo os patrocinadores do programa que ajudam a manutenção desse programa no ar, né? Porque é um programa missionário, a Rádio Renascer é uma rádio missionária, mas tudo tem os seus gastos, né? Tem os seus gastos para manter em pé a rádio e a programação para ajudar a manter em pé. Então você que ajuda aí na manutenção do programa, né, que dá tua oferta, não tem valores, não é exigido valores, né? Você vai abençoar com aquilo que você, Deus toca em teu coração. Temos vários irmãos aqui que são que faz a manutenção desse programa através das suas ofertas, e a mãe vai estar lendo o nome dos nossos irmãos aqui.
1: É a irmã Alvane Rocha, o irmão Matheus Carvalho e família, Lourdes Costa Modesto, Noeli Torres Mosse e o irmão Otávio Mosse de Faxinalzinho, a irmã Inês de Arco-Íris, a mãe Iraci Wagner Lopes, Alexandre Ferreira Lopes de Caraá, a irmã Eliane Sperlupe, Renato de Mato Grosso, a irmã Eloir Terezinha Lacerda.
0: Esses são os irmãos
1: irmão
0: que...
1: irmão Paulo de Oliveira, a irmã Maria Lúcia de Lima, Paulo de Oliveira, irmão Rodrigo da Tenda, lá da linha São José. Meu irmão Antônio Valdecir Mosse, Marlete Mosse de Faxinalzinho.
0: Esses são os irmãos, né, que têm ajudado, que o Senhor tem levantado na manutenção desse programa, né, que vai ao ar aí todas as terças-feiras, a partir das 15 horas da tarde. Também vai ao ar no sábado, a partir das 16 horas, né, pai? E no domingo, depois do culto, tem uma extensão do culto na tua casa, pelas redes sociais ou pelas ondas da Rádio Renascer, você que sempre sintoniza com o teu radinho. Temos aí sempre a programação aí, então, com o Pastor Brasil da Mota aí pela rádio, a transmissão direta aí, então, nas terça-feiras às 15 horas, no sábado às 16 horas e no domingo a partir das 21 horas, estamos aqui sempre ao vivo para levar a mensagem da palavra do Senhor através dos louvores, através da palavra e também orando pelos irmãos que estão enfermos, que têm algum problema, que o Senhor é aquele Deus que está pronto para resolver todos os problemas.
1: Renalda, a irmã Salete Souza, Fábio Nascimento, vocês são uma bênção de Deus, Paranaguá, Paraná.
0: Abraço para nossa irmã lá de Paranaguá, Paraná.
1: Salete Souza Canal, boa tarde, para o Senhor, Deus abençoe nossos queridos irmãos. Renalda Moura, boa tarde, amados, eu peço oração e uma palavra.
2: Ide por todo mundo e pregai o Evangelho a toda criatura. São Marcos 16 e 15.
1: Irmã Zenaide Leado, isso é que ó e canta na unção de Deus. Vocês cantam na unção de Deus. Irmão FM Renascer. Irmã, se vocês querem, pode ir até às 17 horas.
2: Obrigadinho.
0: Muito obrigado por vocês verem como a Rádio Renascer é uma rádio missionária. Para vocês verem aqui, uma rádio amiga, missionário, sensível à voz do Espírito Santo de Deus, né? Acabaram de mandar aqui que em vez de nós terminar o programa às 16 horas, nós poderíamos ir até às 17 horas, né? Porque isso é sensibilidade, é porque Deus tem algo para fazer durante todas essas 2 horas, né? Se o pai e a mãe cansarem, eu chamo a Cleonice aqui depois, né? E nós prosseguimos. Que o Senhor Jesus continue abençoando essa rádio. Não é de hoje, né, pai? São mais de 20 anos, eu acho, que está no ar a Rádio Renascer. E o Senhor tem sustentado, o Senhor tem levantado missionários com manutenção dessa rádio. Então você que está aí do outro lado, sintonize a Rádio Renascer ou vai nas redes sociais e ache lá Rádio Renascer de Porto Soberbo, Argentina. Londrina é 91.3. Vai lá e entra em contato, manda mensagem para a rádio, diz que está orando pelos irmãos, porque as pessoas, elas deixam de fazer, né, Pai, os afazeres deles para se entregar na obra de Deus, para se entregar na manutenção dessa rádio, para fazer a programação dessa rádio, para abençoar a vida. Então você do outro lado, o que, que você faz? Você ora, você manda mensagem de carinho, se você pode também, você pode estar abençoando esses irmãos que tem, né? Abençoando o pastor Brasil, irmã Marlene, que coloca o seu tempo para estar aqui orando com vocês, está aqui transmitindo essa programação. Então, Deus abençoe a todos os irmãos que estão sempre ajudando. Deus abençoe com bênção, com promessa, toda a família do irmão Louveira aí com a Rádio Renascer de Porto Soberbo, Argentina.
2: Ô irmão e a irmã, não esqueça, nunca esqueça da bênção que você recebeu, que você recebe através da Rádio Renascer 91, seja quem estiver lá na rádio. Você recebeu uma bênção, tu comunique o pessoal da rádio. E conta teu testemunho, mostra o que Deus está fazendo para incentivo dos irmãos que estão forcejando para manter essa rádio no ar. Que Deus abençoe ricamente todos os nossos queridos irmãos que estão à escuta do programa. Cristo está voltando diretamente de Nonoai, Rio Grande do Sul, para a Rádio Renascer 91.3. Deus abençoe.
1: A irmã Brasilice do Santo também está assistindo, Deus abençoe. A irmã Reinalda Moura, amém. A irmã Salete Souza Canal pede uma palavra.
2: Amado, se o nosso coração não nos condena, temos confiança para com Deus. 1 João 3,21.
0: Glória a Deus, vamos estar ouvindo o próximo louvor, né? Eu estava olhando aqui a temperatura aqui, Pai, hoje está 11 graus, está muito frio. Gelou minhas mãos, só de estar gesticulando aqui, gelou minhas mãos aqui. Mas os pés também estão um pouco geladinhos, vira mais para cá, mãe, ali o aquecedorzinho. Mas nós estamos disponíveis, né? Porque Deus cuida de nós. A minha mãe faz dias que está engripada, o gripe melhora e revolta, mas ela está sempre disposta do lado do meu pai aqui, sempre disposta a ler os irmãos que estão participando, comentando. Então você do outro lado, ore a Deus pela saúde da irmã Marlene, pela saúde do pastor Brasil, porque ele se dispõe, sem a idade deles, o pastor Brasil completou 80 anos, a minha mãe tem 78, né, mãe?
1: Vou fazer em YouTube.
0: Eu dei um ano já mais pra minha mãe. Explodindo, tá em roda do fogão, se esquentando, mas estão aqui se dedicando a Deus para ser canal de Deus na vida de vocês. Para ser canal de Deus na vida daqueles que Deus quer falar essa tarde. Aleluia. Então, quando você dobrar seus joelhos, ore para o pastor Brasil. E vamos cantar um louvor que tem por título, vocês conhecem muito bem, a Grande Vitória. E Deus tem vitória para você essa tarde. Aleluia. Filho, eu não te esqueci e não te abandonei.

0: graça, a paz do Senhor Jesus, pastor Brasília, irmã Marlene e Mari. Deus abençoe a irmã Maria Cordeiro, toda a família. A irmã Maria Cordeiro pediu uma palavra e oração por família.
1: Preparai o caminho do Senhor e endireitai as vossas veredas, São Mateus 3, verso 3.
0: Deus abençoe a nossa querida irmã e toda a família.
2: Glória a Deus!
1: Vamos tocando o nosso barquinho para frente, porque atrás vem gente, meus queridos irmãos. Pessoal da Argentina, pessoal de Santa Rosa, pessoal de 13 de Maio, pessoal de Boa Vista de Murricá, pessoal de Dependência, pessoal da Alegria, o pessoal de Santo Anjo, de Juí, o pessoal amado de Santo Augusto, pessoal de Chapeta, pessoal aí que estão ouvindo essa programação, aí de Inhaporá, que Deus abençoe ricamente toda essa gente amada do nosso coração. Aleluia! Aqui é o pastor Brasil da Mota! É sempre alegre e feliz na presença de nosso Deus. O pessoal aí também de Juí, o pessoal aí de Dependência, o pessoal aí é também de Somartinho, pessoal de Coronel Bicaco, o pessoal amado aí de Miraguaí, pessoal que estão nós escutando aí de Bom Progresso, Deus abençoe ricamente toda essa gente amada, né?
2: Saudades,
1: é isso aí, quem não tem saudade do que é bom, né? É isso aí mesmo.
2: Foi um lugar onde nós passamos, né? Moramos, o tempo que nós era criança, Humaitá, Bom Progresso, Campo Santo.
0: Jeremias, meu filho, nasceu em Bom Progresso.
2: Nasceu uma, e a Mara nasceu em Humaitá, né?
1: Isso,
2: um abraço nossos queridos irmãos, isso aí.
0: Também o Álvaro Luiz Mota, nosso sobrinho, lá do Santo Augusto, filho do finado Vilmar, da Nelson.
2: Isso. O Álvaro é Panambi.
0: Ah, é? Ah, ele é, quer dizer que é Santo Augusto, mas mora em Panambi.
2: Mora em Panambi.
0: Deus abençoe a aula, você, a Eliana e toda a tua filha e família.
2: Vamos ouvir.
0: Nós amemos vocês, apareçam aqui, olha.
1: Vieram aqui no meu aniversário, me honraram. Fiquei devendo para vocês até a ponta do cabelo, né? Deus abençoe ricamente vocês que sofreram.
2: Vamos ler esse comentário.
1: Essa viagem longa, grande, longe. Para vir no aniversário é só por honra mesmo, né? Gastando. Que Deus abençoe o pessoal aí também de Três Passos, que vieram aí a Ini, né? E o Nilton e os meus sobrinhos também, né? Que vieram trazer alegria para o meu coração nos meus 80 anos.
2: Aleluia, pastor Adilson Esposti. Boa tarde, pastor Jesus, meus queridos irmãos em Cristo Jesus. Que Deus continue abençoando você, pastor Brasil. Missionária Marlene, irmã Mário, um grande abraço do pastor Adilson Esposti, da cidade Volta Redonda, Volta Redonda, no Rio de Janeiro, nossos irmãos cariocas. Grande abraço aí,
1: carioca.
2: Pastor, obrigado aí por estar na sintonia da programação. E vamos estar então agora louvando um louvor muito conhecido aí com Mari Mota e o pastor Brasil. A irmã Marlene vai estar ajudando aqui, né? Mar Tenebroso!
1: É, vamos cantar Mar Tenebroso aí.

0: mar que ele não afunda. Ele pode sofrer muitas avarias no mar dessa vida, né, Pai? Mas o Senhor cuida, o Senhor não deixa afundar. E é por Ele, por isso que estamos aqui firme, pregando a palavra, evangelizando através do louvor. Porque o nosso Senhor é o capitão do nosso barco e Ele não deixa afundar.
1: É verdade, aleluia.
2: Irmão Adilson, poxa, que maravilha, glória a Deus para você. A irmã Asfeli Creve, a nossa prima lá de Santa Rosa, assistindo na escuta.
1: Ah, isso aí, Deus abençoe você, teu esposo, né? Daniel.
2: E toda a família. Seja abençoado, nosso primo querido.
0: Glória a Deus.
2: Irmão Ademar Rosa, paz do Senhor Jesus amado, pastor Brasil da Mota, Marlene Almeida Mota, Mari Mota Andara.
0: Amém, glória a Deus.
2: Abrilhantando esse lindo programa, parabéns pelos 60 anos de matrimônio, Deus é fiel, ou glória, na escuta na região de Marques de Souza.
1: Glória a Deus, pessoal de Marques de Souza, lugar que nós trabalhamos para Jesus. Deixemos o coração lá.
2: Aleluia.
1: Pedaço, né? Mas veio pulando para cá.
2: A irmã Celi Machado também, Deus abençoe a irmã Celi, o irmão Flori, toda a família do nosso querido irmão. Anceli Machado, espada, Senhor, lindo louvor. Deus abençoe. Marga Rumor. Romualdo, paz, estamos escutando, puxando. Ei, como é que é? Paz, escutando. Ele programa ali a Perita Soi Marga de. Ai, o jeito que é castelhano.
0: Ah, é. Deixa eu ver aqui. É, paz, estamos escutando o programa Leu a palavra aí, então, para o nosso querido irmão Marga Romualdo. Sou argentino, só pode ser lá da Argentina.
1: Que disse aí, Jesus, acautelai vós que ninguém vos engane.
2: Aleluia.
1: Mateus 24, verso 4.
2: Irmã, Rosemary Borba de Souza, Capão da Canoa. Deus abençoe nossa irmã de Capão da Canoa, também a família, Salete Souza Canal. Glória a Deus.

0: Professor Brasil, é uma marimota, tem esse louvor lá no YouTube, né? Vamos aqui escutar um outro louvor abençoado. É Quando Eu Nasci no Mundo,
1: é,
0: né?
1: Quando Eu Nasci no Mundo.
0: Outro louvor que o Pastor Brasil e a Mamari grava. Você vê, vocês irem lá no YouTube, né? Vocês vão achar todos os vídeos.
1: Vamos lá, meu
0: Coloca amor. Lá Mari Moto e Pastor Brasil da Moto, vai achar os vídeos. Vamos aqui mais um louvor, então. Quando Eu Nasci no Mundo.
1: É, vamos lá. Aí,

o que a irmã Salete, né? A irmã Salete aqui está participando, dando glória a Deus. O irmão Armindo Rodrigues, paz do Senhor, queridos irmãos, nos abençoe esse casal, pastor Brasil, irmã Marlene, e você também, irmã Mari, amém, glória a Deus, irmão Armindo. Que Deus abençoe você que está aí pelas ondas. Temos aqui pelas ondas, sim, consegui linda cidade. É, temos pelas ondas a Rádio Renascer de Porto Soberba, Argentina, 91.3, transmitindo o programa Cristo está voltando e ele está voltando.

0: Glória a Deus.
1: É, bênção bem abençoada.
0: Irmão Raul Mendes da Rosa. Paz do Senhor, peço louvor com Maria Lourdes. Deus abençoe, irmão Raul e a família.
2: Glória
0: também
2: a Deus.
0: Maria Lourdes é de
2: SD. Aleluia. Vamos aqui estar ouvindo, depois vai achar esse outro louvor, a gente canta, né? Estamos fazendo um especial aqui com o Pastor Brasil, cantando a Marlene e mais Marimota, e você acha lá no YouTube, né? Todos esses louvores, vamos cantar o Bom Pastor, pai? Eu gosto muito do Bom Pastor.
0: Hã? Irmão Eloir Lacerda, peço oração por mim. Irmão Eloir Lacerda, vamos orar por minha querida irmã. José Almeida, paz do Senhor, Pastor Brasil da Mota, Barão do Cotegipó, Brasil da Mota, Varão de Deus, acho que é. Assistindo sempre os vídeos da irmã Mari Mota e Paulinha Dara.
2: Glória a Deus, obrigado, irmão, pelo carinho, por estar sempre nos assistindo, né, através do YouTube.
0: Eu sou evangelista José Almeida, da Assembleia de Deus aqui da cidade de Inhacurá.
2: Ah, Esses tempos, acho que a esposa, o pastor entrou em contato conosco, vai estar aí em Inhacurá, mas quem sabe Deus vai prover uma hora dessa, estarmos visitando e louvando o Senhor com os irmãos, né? Vamos estar louvando então aqui, juntamente com a irmã Marlene, esse trio abençoado. Isso aqui é um trio, viu? É o Pastor Brasil, a Marlene e a irmã Mari, louvando o Senhor com o louvor Bom Pastor, né? Vamos lá.

Aleluia! E quando nós declaramos ao Senhor que nós só, Pai, não conseguimos andar, porque sem o Senhor na nossa vida, nossa saúde, ela acaba desfalecendo. Sem Jesus na nossa vida, os nossos sentimentos viram muitas vezes em decepções e tristeza. Sem Jesus na nossa vida, nós não somos nada, nós se enfraquecemos na fé, não temos mais vontade de levantar da cama, de ir na igreja, de cantar ao Senhor. Por isso nós temos que pedir ao Senhor todo dia: Senhor, nós só não podemos andar, vem nos guiar, vem nos fortalecer com a tua forte mão. Eu digo para você essa tarde, se você se sente fraco, Deus, o Senhor é a tua força. Se você se sente com tristeza no coração, com decepção, eu digo, o Senhor é a tua alegria. Se você está em guerra, em conflito dentro da tua casa, o Senhor é a tua paz. Aleluia, o Senhor de paz quer entrar na tua casa e trazer paz, terminar todo o espírito de confusão e de contenda. Aleluia, se você tem problemas de saúde, está enferma, o Senhor é o médico dos médicos, e não tem enfermidade grande perante o grande médico, porque é Ele que pode tudo. Se tem algum problema na justiça, diga ao Senhor: sem Tu, Jesus, eu não posso andar, eu não consigo resolver esse problema. Eu digo para você que o Senhor é o médico dos médicos, e é o advogado dos advogados, é o juiz de juízes. Então, se algum problema na justiça tem, Ele vai resolver por ti, porque Ele faz a

0: Ezequiel Moraes. Ezequiel Moraes, paz o Senhor, chegando do trabalho agora e assistir uma programação dessa é para fechar o dia com chave de ouro.
1: Amém!
0: Aleluia! Aqui de Rota Salles.
1: Glória a Deus!
0: Grande abraço. Deus abençoe o Ezequiel da sua família também.
2: Um abraço para toda a família, então, e para o irmão Ezequiel de Roca Salles, aí no nosso querido Rio Grande do Sul. É verdade, irmão Ezequiel, a gente está trabalhando e finalizar nosso dia de trabalho aí, glorificando ao Senhor, com a alma cheia de alegria, agradecendo a Ele. É muito maravilhoso, porque o Senhor, Ele ama pessoas assim, com o coração quebrantado, o espírito contrito. É, o Senhor diz na palavra dEle, Pai, que Ele não desprezará, Ele não despreza. Por isso que nós temos que estar sempre com o nosso coração quebrantado, o espírito contrito. Aleluia! Mais um louvor aqui, Pai, a palavra aleluia, né? Aleluia! Aquela palavra, né? Universal, né?

suportar, né, pai? Se calarem a nossa voz, aleluia, nós não vamos suportar, não. Aleluia, e tem quantos desse mundo afora sendo calado, pai? Com aquela vontade, daquela aleluia que sai lá da alma e não consegue, porque proíbem. Muitas vezes tem que ser escondido, como os irmãos lá no Paquistão, naqueles lugares lá, que muitas vezes são escondidos dentro da terra, pai, nas cavernas, para poder dar uma aleluia. E você tem oportunidade de dar aleluia, levantar, glorificando e dando aleluia ao Senhor. E fica aí sem vergonha muitas vezes. Mas eu convido a você, dá um aleluia ao Senhor, porque Ele faz tanta coisa na tua vida. Ele é grande bondade e em misericórdia. Glória seja dada no nome do nosso Senhor. Nós estamos aqui, né, se esquentando também nesse frio, gente. É para via 3 graus frio aqui, tá muito frio aqui no Rio Grande do Sul. Estamos aqui dispostos a abençoar a tua vida em nome de Jesus. Estamos aqui fazendo a obra do Senhor Jesus, transmitindo o programa Cristo Está Voltando para a Rádio Renascer 91.3. Rádio essa que tem levado o evangelho da palavra do Senhor através de mensagens, louvores, abençoando vida através de oração. Amém, com aleluia. Muita programação com essa família abençoada, a família do pastor Louveira. Amém. Aleluia. E estamos aí chimarrando com Deus. O meu pai aqui pediu para nós louvar o Senhor, porque para você ver que o crente, ele louva o Senhor em todos os estilos, e não tem horário. Ah, mas para louvar o Senhor, temos que louvar somente lá no culto. Ah, para louvar o Senhor tem que ser entre quatro paredes. Para louvar o Senhor é em qualquer horário. E até mesmo quando estamos tomando o nosso chimarrão, irmão Lírio, a paz do Senhor, já falamos o seu nome no início do programa. Para o irmão Lírio e toda a sua família ali em Três Passos, que o Senhor Jesus vos abençoe e vos guarde. Vamos estar aqui achando o louvor que o Pai pediu agora. Deus e o meu chimarrão, porque nós estamos... Quem louva o Senhor, né, Pai? Está tomando o chimarrãozinho abençoado e está louvando ao Senhor. Não tem horário, não tem momento. Estamos aí, então, nós fizemos um louvor para homenagear nossos queridos, para louvar o Senhor e homenagear nossos queridos irmãos gaúchos, né? Deus e meu chimarrão, porque até nesse momento de reunião familiar, que estamos em roda do fogão, tomando chimarrãozinho, estamos oferecendo ao Senhor esse louvor e o nosso chimarrão. Aleluia. Não, esse não. Não é esse aqui, né, pai? É outro. Aqui, ó, vai lá. Glória a Deus. Deus e o meu chimarrão. Procura lá no YouTube, Deus e meu chimarrão, e tome teu chimarrão louvando ao Senhor.

0: querido irmão Lírio Schendel. Boa tarde, a paz do Senhor, irmão Lírio. Irmã Maria Noemi Oliari, aqui em São Paulo. Aqui em São Pedro do Sul, aliás. Está muito frio também. Mas o Espírito Santo está nos aquecendo através desse maravilhoso programa. Aleluia! Estou chimarreando também. Chimarreando com Deus e com a Lombardi. Aleluia! Glória a Deus! Manda
1: glória a Deus bem forte aí que vai terminar o gelo aí, né?
0: É verdade. E aí, mãe? Qual o próximo?
2: Eu só explicar aí.
0: Glória a Deus! Vamos estar cantando mais um louvor. Sempre foi Deus na vida do pastor Brasil. E na vida da irmã Marlene, eu coloquei aqui a irmã Marlene. Esse eu gosto. Sempre foi Ele, nunca foi nós. É Ele que nos usa, é Ele que nos dá vitória, é Ele que nos alcança a unção de Deus para a tua vida.

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0: é o programa Cristo Está Voltando, diretamente de Nonoai, Rio Grande do Sul, para a Rádio Renascer 91.3, Porto Subirbo, Argentina, 24 horas por dia, levando a mensagem da fé, da esperança, da cura divina, restauração nos lares, nas famílias, aleluia, e cura divina, Deus é poderoso para dar muita vitória.
1: Irmã Maria Souza, ô glória, que bênção assistindo aqui da fronteira Uruguai-Brasil.
2: Aleluia.
1: Um abraço, amado. Deus abençoe a irmã lá da fronteira Uruguai-Brasil.
0: Muito bem, a palavra de Deus que eu tenho lido esta tarde diz assim: mas Deus que é misericordioso. É misericordioso pelo que? Muito e com muito amor, mas Deus que é riquíssimo em misericórdia, aleluia, e pelo seu muito amor com que nós amamos. Esse Deus misericordioso, esse Deus é Deus riquíssimo, ele é rico em bondade, é rico em bênção. Aleluia, não ande pensando, ai meu Deus, como é que eu vou passar a minha vida, meu Deus, desse jeito. Deus é rico, ele é nosso pai, ele é dono da prata, é dono do ouro, ele tem tudo nas suas mãos, meu querido irmão. Aleluia, não te desfaleça, essa doencinha miserável que você tem, saiba que Jesus levou sobre si as tuas enfermidades pelas suas pisaduras, nós somos sarados, ele não foi de barbe, de pendurado no madeiro, ele não derramou sangue de verde, ele derramou para desfazer as obras do diabo. Crê no Senhor Jesus Cristo e tu verás a glória de Deus. O Senhor está pronto para te abençoar essa tarde, é a tarde da bênção, a tarde da glória, a tarde da manifestação do Espírito Santo. Aleluia, esse Deus riquíssimo, ele é riquíssimo em misericórdia, é riquíssimo em misericórdia. De novo nós temos de dizer quantas vezes, aleluia, porque se não fosse a misericórdia, eu não estaria vivo. Se você não fosse a misericórdia, você não estaria vivo, nem os teus filhos estariam vivos. É pela misericórdia de Deus que estamos ainda vivendo, aleluia, e por isso nascemos gratos, e pelo que muito, muito amor que ele tem, riquíssimo em misericórdia e amor. Ele amou o mundo de tal maneira que deu o seu Filho unigênito para que todo aquele que nele crê não pereça, mas tenha a vida eterna. Aleluia, é esse amor. Deus provou o amor para contigo, para comigo, aleluia, porque ele é grande e misericordioso. Essa tarde eu quero te dizer, é uma tarde que você vai receber a cura divina, aleluia, para teus ovários, para aí, para a tua próstata, para aí o teu coração que está às vezes deslatado, aleluia. Você que tem um coração grande agora em nome de Jesus, aleluia, Deus vai botar no normal. Se você crê, creia agora essa tarde. Se você crê que Deus pode te abençoar, tirar essa dor de cabeça que volta e meia você vem sofrendo, aleluia, eu só tenho prova disso. Eu sofri 30 e poucos anos de dor de cabeça, aleluia, e Jesus tirou, que até hoje nunca mais, aleluia. Faz 14 anos que eu não sei o que é dor de cabeça, aleluia. É assim Deus faz conosco, Deus é poderoso para dar vitória. Essa tarde é a tarde da benção, aleluia, glória a Deus, aleluia, aleluia. Deus abençoe aí, irmão Louveira, aleluia, receba aí, irmão Louveira, a benção de Deus no teu coração, porque você tem o coração bom, o coração de servo de Deus, abençoando também, aleluia, a sua família, que Deus guarde de todo mal, todos os irmãos que estão agora ouvindo a palavra de Deus, que possam saciar e comer a palavra e beber dessa água viva que o Senhor está derramando. Eu quero fazer uma oração por vocês, para depois nós dar continuidade, aproveitando essa oportunidade que Deus nos abriu através do irmão Louveira, aleluia, pregar esse evangelho a todos. toda criatura, porque sabemos que um dia vai quebrar a voz da pregação, quebrar os hinos, não íamos ter liberdade mais, mas agora temos liberdade e podemos dizer: o Senhor é conosco, e quem nós arrebatará, aleluia, as suas mãos. Aleluia, vamos fazer oração. Deus maravilhoso, Pai, que está no céu, em nome de Jesus, eu repreendo agora o câncer. Eu repreendo agora o câncer. Essa ferida que está nessa perna, agora em nome de Jesus. Esse homem que quebrou esse braço, essa perna, em nome de Jesus, agora receba, cicatriz. Aleluia, agora essas feriduras, no nome de Jesus Cristo, agora eu peço a ti a tua bênção, a tua graça, sobre essa mãe de família, sobre esse pai de família, que está lutando com alguém doente na sua casa, mas aí entra com uma doença, com cura divina, com providência divina agora, e liberta em nome de Jesus. Pai, é no teu nome que nós estamos orando, que nós estamos suplicando, é porque o Senhor é Deus da provisão. Deus, todo aquele que crê, receba a bênção divina, receba a graça de Deus.

montanhas. É através da fé que você é curado. O Senhor Jesus, ele usa o pastor Brasil, a irmã Marlene, usa a irmã Mari. Dá dons para a vida do pastor Brasil, para a nossa vida. Mas é ministrado a cura sobre a tua vida mediante a tua fé. Aleluia. O Senhor está sempre pronto, né, Pai, para curar. Está pronto para curar, está pronto para fortalecer. Mas se você não crer, não vai adiantar nada. Você não vai receber. E não adianta murmurar. É muito melhor você consertar a tua vida e dizer para o Senhor: Senhor, acrescenta minha fé. Eu preciso de acrescentamento de fé. Aleluia. A irmã Cleni Rodrigues está conosco. A irmã Ivete, eita glória a Deus, aleluia. A irmã Salete Souza, estamos aqui todos. A irmã Maria Souza, glória a Deus, está assistindo aqui da fronteira com o Uruguai. A nossa irmã está lá na fronteira com o Uruguai. Glória a Deus pela tua vida. A nossa querida irmã Maria Souza, que o Senhor Jesus te abençoe e te guarde. Vamos estar louvando. São agora então, Pai, são 4:30 quase. E o irmão lá da Rádio Renascer mandou nós prosseguirmos até as 5 horas. Tem algo, ainda tem mais, não acabou ainda, Pai. Alguma coisa o Senhor quer fazer na vida de alguma pessoa que está chegando, que está entrando na porta do seu lar agora. É você mesmo, Deus, tem algo ainda. É sua mãe, sua esposa, seu filho está assistindo essa live. E você, quem sabe até você se incomodou, baixa esse celular, baixa esse rádio. Mas eu quero dizer para você que Deus tem algo para a tua vida essa tarde. O Senhor Jesus, ele fez que o irmão lá na Rádio Renascer mandasse nós prosseguir o programa, porque o Senhor queria falar contigo essa tarde. Então acalma o teu coração, porque você pode dizer: não, as lutas são tantas. É, mas eu quero dizer, mas sim.

Meu pai já foi usado por Deus para ministrar cura, para ministrar milagre na tua vida. E essa tarde eu quero ser também boca de Deus, aleluia, para ministrar sobre a tua vida fortalecimento. Muitas vezes, Pai, quanto mais Deus começa a nos usar com unção, aleluia, quanto mais Ele começa a nos usar com autoridade, mais vem as perseguições que querem nos paralisar. Porque o inimigo, ele não fica feliz, não, de alguém estar em pé, de alguém estar fazendo algo, sendo usado por Deus. E assim eles vão, o inimigo tenta nos paralisar, ainda mais na área do louvor. A área do louvor, Pai, é uma das áreas mais atingidas, porque o Senhor Jesus, ele trabalha muito através do louvor. Para você ter uma ideia, você conhece a história bíblica do rei Josafá. O rei Josafá soube que um enorme exército marchava contra Judá, e por a causa era perdida, porque o exército se reuniu, três grandes reinos, para lutar contra Judá. E a causa era perdida porque Josafá tinha poucos homens para lutar, aleluia. Mas em vez de desesperar-se, o rei pôs-se a buscar a Deus, aleluia, e convocou o povo para orar e decretou jejum em toda Judá. Aleluia. Josafá reafirmou a confiança em Deus, dizendo: nossos olhos estão postos em ti. Então, por isso, muitas vezes, quando vem afronta ao nosso ministério, a chamada que Deus colocou em nossas mãos vem afronta, nós dissemos ao Senhor: Senhor, o nosso louvor e os nossos olhos estão postos em ti, porque foi o Senhor que nos chamou. Então o Espírito Santo de Deus vem e diz: não temas e nem vos assuste, pois esta peleja não é vossa, é minha, diz o Senhor. Assim o Senhor disse ao rei Josafá, e essa tarde o Senhor está dizendo para você: não se assuste, porque esta peleja não é tua, é minha. Deus orienta aos cantores, aleluia, do reino de Josafá. Deus orienta a Josafá que traga todos os cantores e coloque na linha de frente da guerra. É, aleluia. E colocou os cantores louvando, louvando o Senhor, louvando, bendizendo o Senhor na linha de frente daquele pequeno exército. É, foi nesta hora, através do louvor, que Josafá ganhou a guerra. E aquele grande exército, formado por três reinos, que vinham contra a minoria do povo de Deus que estava em oração, esse exército foi confundido através daqueles louvores, minha mãe. Os louvores começaram a ser entoados ao Senhor pelo aquele exército. E o exército inimigo começou a se confundir e começou a lutar entre si, um lutar contra o outro. Todos acabaram se matando, morreram todos, e ficou o exército de Deus, de rei, do rei Josafá, louvando através do quê? Do louvor. Por isso eu digo: simplesmente louve. Você ganha qualquer batalha louvando ao Senhor. Você vence qualquer enfermidade, assim como eu venci, louvando ao Senhor. Você vence qualquer tristeza, de que jeito? Louvando ao Senhor. Você vence qualquer perseguição, como o rei Josafá, louvando ao Senhor. Você vence qualquer crítica que venha ao teu ministério, que venha a tua pessoa, de que jeito? Louvando, porque o louvor confunde o inimigo. O louvor confunde o inimigo. Aí o inimigo começa a dizer: ué, mas aquele ali não era para estar cantando, mas está sendo usado por Deus. Por que que ele está dizendo assim? Porque ele está confundido. Ele está confundido. Ele não sabe que Deus faz coisas maravilhosas, coisas grandes, aleluia, através do louvor. Então louve, simplesmente louve, mesmo sem entender o porquê tantas perseguições. Faça como o rei Josafá,
que ele não se amedrontou, ele até ficou com medo, é, a Bíblia fala que ele ficou com medo, mas ele não recuou, ele convocou todo o povo de Judá para orar, para jejuar, e depois o Senhor mandou que ele colocasse todos os cantores na linha de frente daquele exército e começar a entoar o Senhor, dizer grande é o Senhor, e assim aquele exército foi destruído. E assim eu digo para ti essa tarde, louve ao Senhor em qualquer circunstância. Eu sei que não é acaso que nós ficamos aqui até as 5 horas, era para ficarmos até as 4, é porque Deus tem algo para fazer essa tarde, aleluia. O louvor não é apenas uma arma de guerra, mas é um brado de triunfo, aleluia. Quando você começa a louvar o Senhor, tu começa a dar um brado de vitória. O louvor é uma expressão de confiança inabalável que Deus está no controle, mesmo diante de situação incontrolável. O louvor, aleluia, ele é um ato de confiança que o Senhor não perde o controle. O louvor a Deus não é apenas um simples sentimento ou emoção, mas uma atitude de descanso na provisão. Josafá descansou porque Deus iria guerrear. Simplesmente abriram a boca, louvaram o Senhor, e o Senhor confundiu o inimigo. E essa tarde eu sei que Deus está confundindo o inimigo da tua vida. Você que essa tarde está escutando essa programação, que tem muitos levantes contra a tua vida e contra o teu ministério, simplesmente louve, porque Deus está confundindo o inimigo e todos cairão por terra. Não deixe de adorar no meio da dificuldade, no meio da luta. Quando entramos na presença de Deus com louvores, ele entra na nossa circunstância com poder. Quando você louva a Deus, quando você entra na presença dos santos, dos santos com louvores, o Senhor entra, aleluia, nas tuas circunstâncias, seja ela como for, aleluia, Deus entra com vitória, aleluia. Então louve, louve, simplesmente louve.

0: meus queridos irmãos, esse é o programa Vem do Coração de Deus para o teu coração. Você recebe a bênção que quiser, tendo fé e confiança em Deus. Esse é o programa Cristo está voltando diretamente de Nonoai, Rio Grande do Sul, na apresentação do pastor Brasil da Mota, e Mari da Mota e Marlene Almeida da Mota. Deus abençoe ricamente todos vocês aí. A Rádio Renascer 91 sempre está com as portas abertas para orar, para abençoar as pessoas, serem abençoados por Deus. Deus abençoe cada um de vocês. Esta tarde é a tarde da bênção.
1: Aleluia!
0: O frio está esquentando, até o frio está esquentando, né? Que Deus abençoe todos nós. Vamos lá, meus queridos irmãos, continuando com o nosso programa, né?
2: A Rosilene Mota também botou parabéns para meu mano Nilson. Eu no Lírio Esteide, eu criei em nome de Jesus Cristo, amém. Maria Noemi Oliari, amém, glória a Deus. Brasilis Silva dos Santos, aleluia, aleluia.
1: Glória a Deus.
2: Graças a Deus. A irmã Sueli Machado Gomes, Rosilene, Brasilice, estão assistindo. Deus abençoe nossos irmãos.
0: Muitos irmãos estão assistindo aí. Que Deus abençoe ricamente cada um. Então compartilhando, vão compartilhando, meus irmãos, que Deus vai te abençoando. A bênção é para quem trabalha. Quem trabalha, ele tem pão de cada dia na sua mesa. Você quer o pão de cada dia? Vamos trabalhar para Jesus, vamos ganhar a alma para Deus, vamos compartilhar, vamos levar a mensagem a cada pessoa, teu amigo, tua amiga, que talvez está escutando esse momento, o programa, que eles possam ser abençoados também por Deus, esse momento, que a graça de Deus, a comunhão do Espírito Santo, seja com cada um.
1: Aleluia! Vamos cantar o louvor do pastor Brasil da Mota, né? Vamos para a parte do louvor, que o que nós sabemos fazer é louvar também o Senhor. Aleluia! 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

0: Glória a Deus, aleluia, aleluia.
1: Vamos cantar sem música, só de garganta aí, né, meu querido?
0: Vamos fazer
1: pra
0: uma
1: modificar um pouco.
0: Uma capela aqui do louvor, né?
1: Vamos
0: do louvor
1: lá.
0: Do. Como é que é o cantor que cantava esse louvor, pai?
1: Esse aí é o Sutuyo e Canarinho.
0: Presente futuro, não é? Não sei, não me lembro.
1: Vamos lá.

0: Sim. Eita, passa, glória! Mãe. É, Deus socou no coração do meu pai para cantarmos uma capela, seu louvor, e nós fizemos aquilo, né, sem ensaio, porque é assim mesmo. Você ainda está ouvindo, né, o programa transmitido para a Rádio Renascer de Porto Soberbo, Argentina. Nossos queridos irmãos que estão aí do outro lado, na fronteira, do outro lado, na Argentina, nossa querida amada Argentina, um grande abraço para vocês. Os irmãos ali da rádio, né, que aumentaram mais uma hora de programa hoje. Eu tenho certeza que foi bem proveitoso. E o que Deus queria fazer e trabalhar, Deus trabalhou e ainda está trabalhando, porque temos mais 10 minutos de programa e vamos estar louvando o Senhor com mais um louvor. Para o que o Senhor acha? Tem tantos hinos aqui, ó, vou dizer pro senhor aqui, Criação Divina, Pastor Brasil, Ao Findar o Labor Desta Vida, Canta Meu Povo, Natureza, Noite Fria, Sapatinho de Algodão. Qual que o senhor quer cantar, pai?
1: Sapatinho de Algodão.
0: Então ouve aí com o Pastor Brasil e irmã Marlene, que canta o seu louvor. Tem lá no YouTube, Sapatinho de Algodão com o Pastor Brasil, Mota e irmã Marlene.
1: Ei, vamos lá.
0: Sapatinho de Algodão e a espada vai pegar.
1: É isso aí, tem que pegar.

0: Mas se ele se bobear, se tiver oração, Deus queima os pés dele, né? Queima o sapato de algodão, ele sai mangando, mas sai da frente. Glória a Deus, estamos aí, falta 5 minutos do programa. Cris está voltando, que vai ao ar todas as terça-feiras, a partir das 15 horas, diretamente no Noai para as ondas da Rádio Renascer, de Porto Soteiro, Bergo, Argentina, 91.3. Também no sábado, a partir das 16 horas, e no domingo, a partir das 21 horas, está aqui firme o Pastor Brasil. É, depois do culto, 21 horas, já terminou o culto da tua igreja, né? Você começa mais aqui, começa o culto às 6 horas, então 8 horas já estamos em casa, 8h30. Não sei se tem alguma programação na igreja. Então nós estamos sempre aqui, o Pastor Brasil, aliás, a irmã Marlene, quando eu posso, venho aqui, passo a Macedônia e venho estar ajudando esse servo de Deus, meu pai e minha mãe, que são uma bênção nas nossas vidas e na vida de muitas pessoas. Tem alguém aí, mãe, comentando? Agora entrou um comentário ali, mãe, quer ler?
1: É a irmã Tereza Fuão. Paz do Senhor Jesus Cristo, amados irmãos, irmãs. Que Deus abençoe vos todos os seres. Amém. Aleluia. Deus abençoe, irmã Tereza. A mãe Maria Noemi Liares, esse louvor é maravilhoso. Maria Souza, sapatinho de algodão, relembrando que lindo.
0: Glória a Deus! É relembrar desses louvores inesquecíveis. São esses louvores. Eu aprendi, é pouco que eu sei cantar, eu aprendi a cantar esses louvores com meu pai, vendo meu pai e minha mãe cantar. E esses louvores aí, ó, que nem esse aqui.

0: você vê como está sendo bem usada, porque daí ele traz mais presente aqui, ó. Olha aqui que pantufa abençoada. Minha mãe também ganhou a dela, tá ali nos pezinhos dela ali, ó. E eu tô aqui de terça, tô com duas mãos pra sentar esse lado, né? Mas foi muito aproveitoso, né? Pra estarmos com os irmãos. E nós aqui, ela quer mostrar os presentes. Olha aqui que a minha mãe ganhou também, ó. Bem quentinha, ó, melã por dentro pra aguentar esse frio, que benção. Sabe por quê que ela ganhou? Porque Deus cuida dos seus servos, é? Deus sabia que eles iam precisar estar aqui nesse frio, aqui fazendo a programação, e estar aqui com os pés quentinhos. Então Deus levanta alguém para presentear. Obrigada, tia Roselaine, então, por estar presenteando esse casal aqui no nosso live. Que Deus te abençoe, meu tio Ricardo, que Deus abençoe a vida de vocês cada dia mais.
1: Dois sapatos,
0: estamos aí, falta um minuto do programa, né, pai? Deixa eu ver. 4 minutos aí para as 5 horas. Nós queremos agradecer muito a vida, a Deus, né, pela vida, então, nossos queridos irmãos da Argentina, da Rádio Renascer, que deram mais uma hora de programa hoje para nós ser boca de Deus, estar abençoando vidas essa tarde. Porque, afinal de contas, é esse o intuito dessa rádio, é de fazer a obra missionária, e eles fazem sensível ao Espírito Santo de Deus, e que Deus toque no coração deles. Então eu tenho certeza que Deus falou essa tarde, Deus falou. Que Deus curou. Que Deus renovou as esperanças, Deus
1: Se
0: fez.
1: Se você recebeu a bênção de Deus, não deixe, como eu falei de hoje, de testemunhar aí na Rádio Renascer a bênção que você recebeu. Seja no meu programa, seja no programa de Jesus, qualquer outro programa. Que Deus abençoe, cada um de vocês. Eu quero agradecer a rádio por esse horário acrescentado para nós. Deus te abençoe, Deus ajude, Boloveira, a família, todos da direção da rádio, e prometemos de voltar, então vamos voltar agora, agora, terça, quarta-feira, fazemos live, sexta-feira, temos live às 8 ou 9, e voltar sábado, às 4 às 5 horas,
0: e é isso aí,
1: das 9 às
0: Yes. Mãe, tem os irmãos participando aí, né, mãe? Manda um alô aí.
2: O irmão Josimar Pereira Evangelista, amém. Também a irmã, Osmarine Eline, Glória, aleluia.
0: Ô, Osmarine, cantora, essa pessoa.
2: Que lindo, Deus abençoe, você merece. Helena da Silva Abep. Irmão, peço oração para minha família. Vamos orar, mãe Deus Gomes também.
0: Amém, glória a Deus. Que Deus abençoe vocês. Voltaremos então.
1: Muito obrigado, meus irmãos. Muito obrigado.
0: Exato, da partida de vocês. Olha, obrigado, irmão, família Louveira. Muito obrigado.
2: Muito obrigado. E que Deus abençoe com a semana abençoada. E continuaremos orando pelos pedidos de oração.
0: Amém. Estaremos agora. Vamos esquentar nossos pezinhos. Um beijo no coração. Que nem diz meu pai, nos queira bem, né, pai?
1: Que não custa nada.
0: Nada de grátis. Amém.
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boa tarde, na paz, nosso Senhor e Salvador, Jesus Cristo. Quem saúda uma vez mais, a sua mãe Cristo, Edivânia Schmidt. E está começando agora a programação Semente Divina, que é conduzida por nosso irmão Pedro Paulo Schmidt. Mas quem fará companhia na sua mãe Cristo, Edivânia. Vamos ler um versículo da Palavra de Deus em Salmos 143. O Senhor ouve a minha oração, inclina os ouvidos à minha súplica, escuta-me, segundo a sua verdade e segundo a sua justiça. Que está falando, né, que o Senhor ouve a nossa oração. Então agora vamos orar e pedir a Deus, para que Deus venha nos ajudar, nos dar força, e também que aquele que está passando por um momento difícil, que o Senhor venha dar graça para poder vencer. Vamos orar. Senhor amado, a tua presença, Senhor, te agradecendo um dia a mais estar aqui, Senhor, fazendo essa programação. Vem abençoar cada ouvinte que está na escuta dessa programação, Senhor. Ô, Senhor, vem ajudar aquele, Senhor, que está triste, abatido, venha dar alegria, venha dar força. Aquele que está doente, Senhor, venha curar, Senhor. Tu és o médico dos médicos, Senhor. Tu tens poder, Senhor, para fazer, Senhor, grandes milagres, Senhor. Que nós te pedimos e agradecemos em nome do Pai, do Filho e do Espírito Santo. Abençoa essa programação que pedimos. Amém, Jesus. Vamos começar com o primeiro louvor que vai cantar Trio que Clama no Deserto, que é Obrigado, Senhor. Vamos só agradecer a Deus hoje, né, pelas bênçãos que o Senhor nos concede a cada dia.

nós tivemos escutando aí, título do Evangelho, vitorioso. Seremos vitoriosos em nome do Senhor Jesus. Quero mandar uma saudação a todos os irmãos brasileiros, argentinos, que estão na escuta da programação. Também um abraço da minha avó, Similda, vovó Erasca, que estão na escuta, que Deus abençoe. Também minha tia Uda, também, que Deus abençoe. Meu tio Canise, que Deus abençoe vocês. Com a mais rica bênção de parte do nosso Senhor e Salvador Jesus Cristo. Também um abraço para o diretor da rádio, que estão na escuta, meu Francisco, Marli, Mariliana, que Deus abençoe vocês grandiosamente. E vamos estar escutando o próximo louvor que vai cantar o grupo Renovação, Senhor Jesus.

esteve cantando aí o grupo Renovação, Senhor Jesus, tu nos salvaste. Somente Jesus pôde morrer na cruz do Calvário para salvar a nossa pobre alma pecadora, né? Se não fosse ele, acho que ninguém teria a coragem que Jesus fez por nós. Vamos estar escutando o próximo louvor, que vai estar cantando Facho de Luz, que é o hino Senhor é o Jesus é o Senhor, Facha de Luz.

0: Preciosa alabanza estuvimos ahí escuchando. Tenemos aquí participaciones ahí ya de los hermanos que están participando con nosotros en esta tarde.
1: Paz do Senhor, irmã Giovanna. Nós estamos na escuta do programa, manda um hino, a escolha, né, irmão? Um hino bem bonito para nós escutar aqui.
0: Deus abençoe a nossa irmã que esteve aí participando na programação. Obrigada, irmã. Esteve nos ligando a irmã Cenilda. Ela está ouvindo a programação e ela está pedindo louvor crente desconcertado. Deus abençoe a irmã Cenilda. Está aí ouvindo. Abraço, irmã Cenilda. Obrigado pela ligação e por participar também. Tenemos aquí más participaciones. Dice, paz do Senhor, nós aqui da alegria estamos na escuta do programa, que está uma benção. Eu tá chegando minha mãe, isso ali pedimos o e pedimos Jacó lutou com o anjo do Senhor até a benção alcançar com Marcelo Silva e dois maná e oração por nós e nossa família. Deus abençoe a Tatiana e Marceli, os irmãos da alegria sempre participando. Um abraço, irmã Tatiana e Marceli. Que Deus venha a bendecir aí a todos.

0: E o maná para as irmãs diz: o temor do Senhor é uma fonte de vida para preservar dos laços da morte. Provérbios 14:27. Tenemos aquí más participaciones a través de audios.
1: Señor, hermano Talía, Padre Señor, hermano programadora, Padre Señor, Pastor Pedro Paulo. Si posible, hermano Talía, tocar un hino ahí con Ivan Luiz, bota fogo na seara do inimigo, glória a Deus.
0: Deus abençoe, irmão José, a irmã Denise, os irmãos de Ponta Grossa, Paraná, que estão aí ouvindo a programação.
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0: Deus abençoe, irmão José. Depois vamos estar aí ouvindo esse lindo louvor também com Ivan Luiz. Que Deus bendiga a los hermanos. E já está novamente a contora. Adelante, hermana Edibaña.

muchas gracias, Natalia, por estar pasando las participaciones de los hermanos. Un abraço para nossa irmã Iracema, nosso irmão Ari, também para minha amiga Raquel de coração. Um abraço para você, Raquel, lá de alegria. Que Deus abençoe os irmãos. Vou passar um louvor para vocês aí. Também Tatiane Sueli, que Deus abençoe as irmãs com as mais ricas bênçãos do nosso Senhor e Salvador Jesus Cristo. Também nosso irmão José e irmã Denise, que Deus abençoe aí por estar participando da programação. Um abraço para vocês e tudo de bom. Vamos escutar o louvor que vai estar cantando Ereni Miranda, Joias Preciosas.

Estivemos escutando Ereny Miranda, Joias Preciosas. Vamos agora estar escutando o pedido da nossa irmã Tatiane Sueli, que é Jacó luta com o anjo, né? Então vamos aí passar para as irmãs escutar.

estivemos escutando, pedindo na semana, Tatiane e Sermã Sueli. Agora vamos passar o hino por irmão José e Denise, que pediram Botafogo na Seara com o Ivan Luiz.

Que Dios bendiga a los hermanos ahí que están en sintonía con nosotros. Tenemos aquí más participaciones. Hermano Mauricio Almeida, diz a paz do Senhor, mantenha na escuta. Deus abençoe, irmão Mauricio Almeida, aí que está ouvindo a programação. Obrigado pela sua participação. Paz do Senhor, irmãos e irmãs, eu peço o hino de Mara Lima. Deus abençoe, irmã Ana Nicole, está ouvindo a programação. Deus abençoe, irmã Ana. Obrigado pela sua participação também. Nos dias, paz do Senhor, Matalia, estou na sintonia da Rádio Renascer, o programa é uma bênção para mim, Orlando Dias, cardeais de Santa Rosa, Brasil, que Deus abençoe, Deus abençoe, irmão Orlando Dias, aí que está ouvindo também a programação, obrigado pela sua participação na tarde de hoje. Que Deus bendiga aí a cada um e adelante, irmã Edith Bañe, com toda a audiência.

Deus abençoe nossos queridos amados irmãos. Aí estivemos escutando o trio que clama no deserto, crente desconcertada, a pedido da minha avó Similda, né? Quero agradecer ao nosso irmão Maurício de Almeida, que Deus abençoe, irmão, por estar participando. Também Nicole, que Deus abençoe, irmã Nicole, com mais rica bênção de parte do nosso Senhor e Salvador Jesus Cristo. E também nosso irmão Orlando Dias. Que Deus abençoe os irmãos que estiveram participando. E o próximo louvor que vamos estar escutando vai ser Francisco e Aparecido, né? E daí depois eles botaram a dupla Deus e Amor. Antes era Francisco e Aparecido. Daí eles trocaram o nome deles e botaram dupla Deus e Amor, que é o hino Olho para o Céu.

estava escutando Francisco e Aparecido, olhou para os céus. Temos que olhar para o céu, né? Que lá vem as bênçãos de Deus para nossas vidas, vem o socorro de Deus também. Vamos estar escutando agora o próximo louvor, que vai ser dupla Deus e Amor, né? Eles trocaram de nome, como eu falei, né? Antes era Francisco Aparecido, né? Então, é o hino Graças Dou.

aí estivemos escutando o louvor Graças Dou, dupla Deus é Amor. Lindo louvor. Temos que dar graça ao Senhor por tudo que Ele fez em nossas vidas, tirando nós lá do mundo de pecado e nos trazendo para servir a Ele. Vamos escutar o próximo louvor que vai cantar Álvaro e Lurival, que é Eu Vencerei. Deus abençoe os irmãos. Será que a nossa irmã lá de Santa Rosa, agora me fugiu a mente, na mente, a nossa irmã Natiele. Que Deus abençoe. Se está na escuta, vai um abraço para você. Também, irmão Marciano de Matos, se está na escuta, que Deus abençoe. Também nossa irmã Terezinha, irmão Benete, se está na escuta, que Deus abençoe os irmãos. E se nossa irmã Dirce, irmão Marcos, está na escuta, vai minha saudação aí para vocês, que Deus abençoe. Vamos estar escutando o louvor Álvaro Orival, Eu Vencerei.

Aí tivemos escutando o hino Eu Vencerei com Álvaro e Orival. Vamos estar escutando o próximo louvor que vai estar cantando Divânia Everaldo, Força Divina. A nossa irmã Natiela estava na escuta, sim, mandou aqui mensagem que estava na escuta da programação. Um abraço aí, irmã. Deus abençoe. Vamos estar escutando Divânia Everaldo, Força Divina.

Maria, Deus abençoe a todos. Deus abençoe o Pastor Júnior, aí que está ouvindo a programação aí em Bahia. Deus abençoe os irmãos, a família. Esse louvor aí vai para vocês.

minha saudação aí pro irmão Júnior, também no Manastera, se está na escuta, que Deus te bendiga, Manastera, Ezequiel, a Eliela, Edison y también a Emanuel, si está escuchando ahí, que Dios te bendiga con las más ricas bendiciones de parte de nuestro Señor Jesucristo. Vamos estar escutando o próximo louvor que vai estar cantando nossos irmãos Levi. Mais perto de Jesus.

Deus abençoe nossos irmãos ouvintes que estão na escuta da programação. Ele estava cantando esse hino, né? Mais perto de Jesus, né? Temos que estar cada vez mais perto de Jesus. Vamos estar escutando o próximo louvor, que é Dupla Pedra Viva, orando que vençam, né? Sem oração nós não vamos vencer, né? Mas os dias que estamos passando, né? Dias de treva, dias trabalhosos, é só com oração e pedir a Deus misericórdia para nós vencer, senão nós não vamos vencer, né? Quero mandar un saludo por nuestra hermana Norma, la mamá de Natalia, si está la escucha, que Dios te bendiga, hermana, con las más ricas bendiciones del Señor. También nuestra hermana Mariela Alves, si está la escucha de la programación, va mi abrazo, fue un gusto ahí hacer la programación contigo y que Dios te bendiga con las más ricas bendiciones del Señor Jesús. Vamos a estar escuchando ese louvor.

me escutando este louvor, eu grito Jesus, Suzete Amaral. Vamos estar passando a alabança para nossa irmã Rosana Leal, não? Que pediu que está de cumpleaños. Vamos estar passando a alabança que é seu aniversário, Ereni, Débora e Leia. Deus abençoe a irmã aqui de muitos anos de vida aí para quem está de aniversário com as mais ricas bênçãos do Senhor.

foi o de aniversário aí. Aniversariante. Também vamos passar o louvor aí pro nosso Ramon, que estuvo pedindo alabanza, o pé do rádio, chorei.

gracias, hermana Talía, que Dios te bendiga. A hermana Ramona, ¿no? Estuvo mandando otra vez el audio y agradeciendo la alabanza de cumpleaños. Y qué bendición, ¿no? Llegar hasta los 101 años, ¿no? Es un regalo de Dios, ¿eh? Que Dios te dé muchos años más, hermana. Que Dios te bendiga grandiosamente tu vida, dándote salud, que es lo más importante. Vamos a estar orando ahí por la hermana. También mi padre no estuvo participando también de la programación. Que Dios te bendiga. Y está pidiendo louvor, ¿no es así? Sí, de uma hora vamos estar passando este louvor. Mas agora vamos estar passando um louvor para as criancinhas que seguramente estão aí na escuta da programação. Vai meu abraço para todos vocês. Ah, tem as criancinhas lá de Alegria que a outra vez estiveram participando, né? Vai meu abraço e está aí na escuta. Que Deus abençoe a todas as criancinhas que estão escutando a programação. Que Deus abençoe. Vamos estar escutando o louvor para as criancinhas, que vai ser Débora e Leia, criança. E depois vamos estar escutando Débora Miranda, Cristo ama as criancinhas. Vamos escutar dois louvores aí para as crianças.

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1: A paz do Senhor, irmã programadora. A paz do Senhor, essa irmã que eu não conheço, não sei se é filha do irmão Pedro Paulo ou esposa dele. Eu quero mandar uma saudação para o irmão Pedro Paulo. E para as irmãs que estão aí fazendo o programa. E para todos que estão escutando a programação da Rádio Renascer. E eu peço oração em meu favor, em favor dos meus filhos. Que nenhum está nos caminhos do Senhor, né, irmã? Nenhum dos meus filhos. Mas eu creio que Deus vai fazer a obra, que vão voltar para os caminhos do Senhor. E, irmã, eu peço oração, me sinto tão feliz quando eu, sempre eu escuto o programa antes de ir para a igreja. Eu já estou pronta para ir para a igreja, né, irmã? E daí eu escuto sempre os programas do irmão Pedro Paulo. O irmão Pedro Paulo deve de se lembrar, não me lembro quantos anos faz, ele batizou meu filho Fabiano, irmã. E ele é o mais novo dos meus filhos, ele tá fora dos caminhos de Deus. Mas ele volta e meia vai na igreja, irmã. Eu sou da igreja Deus e Amor de Redentora. O nosso irmão Paulo Moreira, que é o dirigente aqui. É uma benção a programação, irmã. E não tenho como agradecer a Deus de tudo que Deus tem feito, mesmo que o inimigo se lance na vida dos meus filhos. Mas por da onde que eu estava e Jesus me tirou, né, irmã? Faz quase 40 anos, né, irmã? Mas eu não tenho como agradecer a Deus. Eu peço para a irmã orar também em favor do meu filho Cristiano. Ele sempre escuta o programa da Rádio Renascer, né, irmã? E ele está desempregado, né, irmã? Mas eu creio que bem em breve vão chamar ele para trabalhar, em nome de Jesus. A paz do Senhor, irmã. Que Deus abençoe vocês.
0: Paz do Senhor, irmã Neuza. E Redentora, Deus abençoe, irmã Neuza. Obrigada pela sua participação aí na tarde de hoje. 18 horas, 40 minutos. Dios bendiga a los hermanos en esta tarde. Y adelante, hermana Edibaña.

y a los hermanos que están en la escucha de la programación. Quiero agradecer a nuestra hermana Neuza, que esteve participando, que Deus abençoe a Neuza, e firme aí na oração, que um dia Deus dará a resposta, vai tudo teu sim para a casa do Senhor, creia nisso, que vai chegar esse dia. Ela disse que meu pai batizou o filho dela, né? Que benção de Deus, né? Que privilégio de Senhor baixar as águas do batismo e um dia Deus vai trazer ele de volta na casa do Senhor Jesus. Vamos estar escutando o louvor aí que o meu pai Pedro Paulo Schmidt esteve pedindo? Não é assim, meu irmão. Vamos escutar esse louvor.

irmão, não é assim. Cada um de nós temos que levar a nossa cruz, né? Vamos estar agora escutando o louvor que vai para todos os jovens, né? Que é o hino Grupo Renovação. Levanta e vá. Tem que levantar e levar a palavra de Deus, né? Que Deus abençoe todos os nossos irmãos jovens que estão na escuta da programação.

Levanta e vá com a Bíblia na mão, seja um Gideão. Então, vamos levar a palavra para aqueles jovens que estão perdidos no mundo, né? Sem salvação e viciados, né? Não vê saída. Mas Cristo é a saída para você aí. Tenha fé que Jesus vai te ajudar e vai tirar todas essas coisas que não agradam a Deus na tua vida. E vou passar um louvor agora para o grupo Paz, que é Jesus. Para todos os jovens que não servem ao Senhor, vai este louvor aí para vocês.

Jesus, né? Para a tua vida, para a saída, é só Jesus que ele tem para cada um de vocês. Eu quero convidar a todos, a Igreja Pentecostal Deus e Amor de Pedro Garcia, na rua Romaldo Ronder, número 105, bairro Pedro Garcia. São todos convidados para os cultos nos dias terças-feiras, sexta-feiras e domingo, a partir das 19 horas. São todos convidados. Sejam bem-vindos na casa de oração. Vamos fazer uma oração e vamos se despedir dos ouvintes da programação. Quero agradecer a cada um de vocês que estão participando aí, mandando sua mensagem. Que Deus os abençoe, vocês com a mais rica bênção de parte do nosso Senhor e Salvador Jesus Cristo. Senhor amado, em tua presença, Senhor, te agradecer por essa 2 horas de programação. Senhor, vem abençoar cada irmão, a cada irmã, Senhor. Vem abençoar, Senhor, os pedidos de oração que fizeram, Senhor. Ô, Senhor, abençoa, Senhor, venha curar, venha abençoar, Senhor. Ô, Jesus amado, tu és a saída, Senhor. Tu é a resposta, Senhor. Venha ajudar cada ouvinte, cada irmão, Senhor. Venha estar curando, venha estar libertando, Senhor. É que te pedimos e agradecemos em nome de Jesus Cristo. Quero agradecer a todos os irmãos que estiverem escutando essa programação Semente Divina, que é conduzida por Dom Pedro Paulo Schmidt, mas quem esteve com você é nossa irmã em Cristo, Edivane Schmidt. Eu quero deixar a todos os irmãos argentinos uma alabanza em espanhol, que é Débora Miranda, quero verte allá en el cielo. Si no nos vemos aquí, nos veremos allá en el cielo con Jesús. Quede todos en la paz de nuestro Señor Jesucristo.

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1: 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Muy bueno su programa. 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
0: Vamos a leer un maná para hermano Oscar. 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
3: 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El hermana dice, yo me acosté y dormí, desperté porque Jehová me sustentaba. 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Paz, estamos en Scooter Moversi de Redentora. 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Obrigado por la su participación. Y estas eran nuestras participaciones.
0: Deus abençoe, irmão Erci de Redentora, né? Então, na sintonia do programa Deus Verdadeiro. Vamos ler os irmãos que nos ajudam a manter a programação. E eu sempre digo, irmão, o dia que eu não tenho dinheiro para pagar o programa, eu não faço mais programa. Porque aí Deus me desechou, né? E graças a Deus que Deus tem colocado irmãos, irmãs, amigos, e tem nos ajudado a nós manter a programação. E sempre, eu nunca faço programação devendo. Se eu parar hoje com o programa, tá pago até o dia 12 de julho. Eu sempre pago adiantado o programa. E graças a Deus que temos irmãos valentes, né? Que nos ajudam a manter esta programação. Disse a irmã Leonir e o irmão Juarez ajudar a semeis, o irmão Sérgio Gomes de Indumar, o irmão Eliseu e a irmã Rosa, que são aí de Terciado Paraíso. Deus abençoe o irmão Eliseu e a irmã Rosa, e também o irmão Juarez e a irmã Antônia. Os irmãos sempre estão ajudando todos os meses. Também a irmã Maria Marques de Oliveira, Deus abençoe, a irmã Claudete sempre faz o depósito. Também o irmão Roberto e a irmã Miriam de 25 de maio, Deus abençoa. O irmão Roberto e a irmã Miriam, Deus abençoa também a irmã Elsa e Isabel Oliveira, que também ajuda na programação. E o irmão Jorge Luiz Dornelles, também é colaborador.

do programa Deus Verdadeiro, né? E creio que são esses os irmãos. A irmã Marissa esteve ajudando o mês passado também, né? A irmã Marissa, Deus abençoe a irmã Marissa, que cada pouco está ajudando na programação. E é uma benção, né? Se ficou algum, e creio que não, irmão, que estiver nos ajudando esse mês, né? Então, Deus abençoa os irmãos que sempre estão nos ajudando a manter a programação Deus Verdadeiro. Eu quis me dar uma gripe, quis me atacar muito forte, tomei uns remédios muito forte. Se fosse olhar para o frio, irmão, 30 quilômetros daqui, mais ou menos, onde eu moro, e de moto, os irmãos sabem que nesse frio não é fácil, né? E ainda meio engripado. Pero por a graça de Deus, por amor à obra de Deus. Eu sei que Satanás é brabo comigo, Herodes é brabo comigo, porque nós preguemos a Bíblia, preguemos a palavra, e não sabemos, pode ser o último programa que eu faço, nós não sabemos, né, irmãos, o dia de amanhã, pero Deus falou comigo, e o dia que eu passei uma grande luta, uma grande dificuldade, e que nós estávamos na maior angústia da vida, o Espírito Santo veio em forma do pastor e falou comigo que enquanto eu pregasse a palavra de Deus, enquanto eu fizesse a obra de Deus de coração e com alegria, Deus ia cuidar de mim, ia cuidar da minha família. E falou para mim que não era para mim temer a homem. O homem é carne, irmão. O homem não é nada. O homem faz aquela ruaça, aquele movimento, mas se Deus corta o assopro dele, termina, ele vira num monte de terra. O homem é um pobre miserável. Se nós olhemos aqui no cemitério, irmão, aqui tem gente rico, tem pobre, tem gente de tudo a idade. Deus apenas tira esse suspiro de vida de nós não temos mais nada. Nós fizemos algumas coisas enquanto Deus nos permite, pero quando ele corta, nossos dias terminou o homem. Eu sempre digo, nós podemos perder tudo na vida, mas não perder a nossa salvação. O prêmio mais precioso do homem e da mulher é a salvação da nossa alma. Deus abençoa. Vamos passar, irmão, um hino que pediu o irmão Jorge Luiz Dornelli por Mineiro e Mineirinho. Crente verdadeiro. E aí vamos falar algo da Rádio Renascer. Contar um pouquinho da história da Renascer. Como programador, nós temos o direito de falar alguma coisa também. Achou, irmã Thalia? Crente verdadeiro, mineiro e mineirinho. Vamos lá!

0: Glória a Deus, aí nós escutemos Crente Verdadeiro com Mineiro e Mineirinho. Vamos ver se aqui diz: Paz de Deus, pido um maná, sou Luiz Carlos Flores. Lê um maná para o irmão Luiz Carlos Flores, irmã Thalia, que pediu para ler. Que Deus abençoe o irmão Luiz Carlos Flores, sua esposa, sua família. Os irmãos colaboram na programação, né? São a bênção de Deus.
1: Hermana dice: Dios, tú heriste a mis enemigos en la mejilla y los perversos quebrantaste. Salmos 3:7.
0: Amém. Tem mais mensagem aí, irmã Thalia, ou não?
1: Sí, tenemos aquí más participaciones. Hermano Fernando López le pasó un louvor aquí para nos pasar. Dios bendice, hermano Fernando. Está en sintonía también la hermana Liliana Lovera, está ahí escuchando la programación. 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Un abrazo para la hermana, para su familia. 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
0: Deus abençoe a irmã Liliana Louveira, que está na sintonia. Por certo, a irmã Marli também está. Por certo, o irmão Francisco também está na sintonia. E, bueno, depois vamos passar o irmão, o hino com o irmão nós passou. Então, hoje nós demos uma abertura na programação falando da história de João Batista, que tiveram que cortar a cabeça dele, né? E os irmãos viu o fim de Herodes, o fim do rei Herodes, quando ele matou Estevão. Matou algum dos discípulos, né? E não deu glória a Deus. E depois ele botou uma roupa de galho e queria que todo o povo se ajoelhasse para ele. E aí o povo gritava: Voz de Deus e não de homem! Voz de Deus e não de homem! O que passou com Herodes? Expirou comido de gusano. Esse aconteceu porque ele não deu a glória para Deus, né? Então o homem que se levanta contra a palavra, contra o servo de Deus, o fim dele é triste, irmãos. É muito doído. Bueno, nem com Herodes embrabeça comigo, eu sei que ele é furioso. Satanás não quer que nós preguemos a Bíblia, irmão. Nós sentimos o combate, irmão. Nós que temos o Espírito Santo de Deus, quando nós preguemos a verdade, falemos a palavra de Deus como ela é, o inimigo se levanta. E nem que seja o último programa.

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Entonces, Dios esté bendiciendo a todos ustedes que nos están escuchando en esta noche. Bueno, ustedes vieron cuánto lucha, dificultad viene para la radio, viene problema, viene tantas cosas que ocurre. 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Pero siempre quedaba aquel vacío y Dios siempre hablaba conmigo que tenía que hacer la obra de Dios, hacer más algo, y muchos me encontraban por el camino y reclamaban porque paré de hacer la programación. Entonces es una grande dificultad, hermano, cuando nosotros paramos de hacer la programación, queda aquel vacío de aquel momento que nosotros hacíamos la programación. Bueno, entonces yo, hermano, fui una persona que cuando hacía las primeras fiestas de Renacer, yo sacaba la semana entera, de lunes hasta domingo, y venía a trabajar. Me acuerdo que yo no conocía Paraíso. Un día fuimos la tarde y fuimos de a la tarde buscar leña, y fuimos buscar leña ahí en Paraíso, y llovía, y nosotros ahí de un cerro. Nosotros ahí de un lugar lejos, cargamos el camión, tarde de la noche, venimos con los hermanos, descarguemos, la hermana mal hizo comida, entonces sufrimos otra fiesta, toda la semana trabajando. Fui con varios hermanos en progreso, carneamos varios chanchos de los blancos, 1.200 kilos de carne, usted sabe lo que es, nosotros carneamos, pesamos, trajimos. E amanhecemos aqui no Cifre assando carne. Estava o irmão Clair de Porto Lucena, mais dois companheiros. Nós fomos que pesava a carne e botava nas bolsinhas tudo de 2 quilos. Então, eu fui um que botei muito trabalho aqui nessa obra. E, bueno, depois já começou o prédio do tinglado. Aqui houve festa que foi assado 8 mil quilos de carne. Festas grandíssimas. Miles e miles de pessoas. E Deus bendeceu a rádio. Foi construído um prédio com o dinheiro do povo, com o dinheiro dos irmãos, com a tua oferta. Aquele grupo grandíssimo que Deus levantou. Companheiros meus lá de 25 de maio, de Aristóbulo, de Primavera, onde me criei, donavam 15 bolsas de cimento, 10 bolsas de cimento. E muitos irmãos ajudaram. Então foi levantado esse prédio, o tinglado, aonde foi feito uma festa só no tinglado ali, viu? E estava o Opus Dei, a banda Opus Dei cantando. E os irmãos sabem que muita gente colaborar, ajudar, foi feito. Foi vocês que construíram toda a construção que há aqui, viu? Chegou o tempo. Não sei quantos anos faz, um dia o irmão Francisco me disse, eu vou vender aqui, vou comprar lá em cima no 3, e vamos levar a Rádio Renascer lá em cima no 3. E porque dá inundação aqui, e vamos mudar a rádio para lá. E, bueno, daí o irmão Francisco vendeu o tinglado, vendeu as... tudo o que tinha ali, né? Mas parece uma tentação isso aqui, vou ter que desligar esse telefone. E
E aí, irmãos, para construir ali no 3, né? Construir ali no 3. E agora eu estava escutando do irmão Francisco agora. Eu estava escutando agora ontem de noite, né? Que ele estava falando que vai mudar a rádio ali para cima, né? Disse, vai mudar a rádio ali para cima. Porque por causa das inundações, os irmãos podiam aguardar um pouquinho para mandar mensagem para mim mais tarde, viu? E eu quero fazer um pouquinho de comentário da rádio, senão me perturba aqui, né? Então, os irmãos sabem que foi mudar... O irmão Francisco quer mudar a rádio, ali para cima no 3, né? E então, foi vendido o tinglado grandíssimo que tem aqui para a empresa Prox. E foi vendido aqueles anos atrás, não sei quantos anos faz, não me lembro bem. E agora chegou o tempo que o irmão Francisco falou ontem que ele quer mudar a rádio ali para riba, né? Daí tem os estúdios. Tem os estúdios aqui que eu ajudei a trabalhar. Nós estávamos entre 20 e poucas pessoas quando fizemos a laje em cima aqui do estúdio. E então tem muito dinheiro aqui dos irmãos. Só que quando pega enchente aqui no Uruguai, ele dá até para cima da porta. Ficou sujo da água ali, né? E aí o irmão quer tirar daqui, né? Por causa do problema de água. E não sei quem é. O Oberá não tem esse contato aqui, né? Diz Oberá Missione, não sei quem é, né? Então, pedi para o ouvinte que podia esperar um pouquinho depois, nós falemos, né? Então, irmãos, quer tirar a rádio daqui, né? Levar lá para cima. Eu conheço o lugar ali em cima, um lugar alto, ali não pega enchente. Mas se dá essa enchente, nem eu não vou poder vir fazer programa, porque a água ataca. A irmã Thalia vai ter que voar ali também, né? Porque a água ataca ali para lá da ponte, ali já tá para tudo asfalto. E a segundo os meteorologistas que estão dando, né, que faz 150 anos que diz que não deu enchente tão grande como está as previsão que é para dar. E ontem eu estava escutando o irmão Francisco, ele se criou aqui, né, ele nasceu aqui e se criou aqui por soberbio, né? Então muita gente, o prefeito deu terra, deu terreno, construíram casa, vivenda ali em cima no 3, um lugar alto. E voltaram de novo aqui para o bairro União, esses bairros que as enchentes são cobre tudo de água, né? Muitos irmãos aqui, era um rio de água, e até perto do banco a água cruzava aqui para o tinglado municipal. E as enchentes, eu vi umas enchentes grandes aqui, é tremendo, irmãos, o que está para ocorrer. Então eu digo assim, ó, por mais que eu digo assim, ó, se a Rádio Renascer é um projeto de Deus, o diabo se levantou, fez o que fez, se meteu um pouco na família e deu um pouco de discórdia, deu algum problema, aconteceu o que aconteceu, o que está acontecendo, mas se é um projeto de Deus, Deus tem as maneiras, irmão, de trabalhar, de fazer tudo novo. E eu estava pensando, o irmão Francisco parece que falou que é 300 milhões de peso que sai o terreno. É o valor da minha chácara, da minha casa que eu tenho, né? E isso dá valor de 1 milhão de real. O irmão Francisco está me escutando, acho que é, né, irmão Francisco? 1 milhão e pouquinho de real. E eu penso assim, quantas mil pessoas tem que escutar a Rádio Renascer, né? Quantas milhas de pessoas que escutam a Rádio Renascer? E o irmão Pires recém cantaram, né, que nós temos muitos mais. O povo de Deus é um povo grande, irmão, que não tem número, não tem tamanho. Não passa por tua cabeça o tamanho que é o povo de Deus. Eu dizia para um irmão hoje,
Me perguntou do pastor Moraes se ele estava forte, como é que ele estava, um irmão de outro país, de outras províncias. Eu disse, o pastor Moraes está guapo, está forte, ele vem aí, a obra está prosperado. O campo do pastor Moraes, eu creio que passou de 2.000 e não sei quantos membros. Então a obra de Deus está muito prosperado aqui, né? E daí você imagina, por todo esse mundo, quantos programadores tem no Brasil, na Argentina, né? Irmãos, eu vou ter que tomar um pouquinho de chá ali. A irmã Thalia, podia passar um, irmã Thalia?

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Bueno, nosotros comentando de la radio, hermano, así que son 20 horas más 27 minutos. Entonces los hermanos brasileiros, vocês sabem quantas mil pessoas nós já se reunimos neste lugar aqui, né? E tu fale com quem falar. E pode ser no Brasil, pode ser na Argentina, tu fale donde falar. Tem outras rádios. Pero o povo, eles gostam de escutar a Rádio Renascer, né? No Brasil, quantos irmãos, quantas irmãs. Pessoas que não são crentes, aí no ônibus, no carro, no caminhão, no teu auto, aí você está viajando, né? E escutando a Rádio Renascer. A irmã Vina, ali de. É mãe da irmã Bela, sogra do irmão Carlos Polatina, agora chamou, mandou um áudio aqui, dizendo que ela fez um voto, que ela escuta a Rádio Renascer, escuta os programas e é um culto na casa dela. Né? Deus te abençoe, irmã Vina, Deus te abençoe, irmã Bela. Abençoa a irmã Neninha, abençoa o irmão Nuno, o irmão Gilberto, tá lá em São Francisco, né? Pastor agora, né? Genro da irmã Vina. Irmão Carlos Polatini é um anciano da igreja, atende uma igreja em Pueblo Ilha. Tá nosso amigão aí, o irmão Saulo Barbosa, que tocou muitas vezes aqui nessa rádio, né? Irmão Juan Carlos Nunes, quantos músicos daqui de Roda, Albino Melo. Muitos músicos nós vamos nombrar, irmão. Quantas duplas, quantos conjuntos tiveram aqui no Subeiro, nessa rádio, nessa obra aqui. E nem que o diabo se levante do jeito que ele queira. Eu sei, irmãos, eu sinto pelo Espírito Santo que tem gente pago por Satanás, irmão, que se levanta contra essa obra com feitiçaria, com macumbaria, com bruxaria. Fazendo feitiçaria para destruir a família, contra a vida do irmão Francisco, contra a vida da irmã Marli, da irmã Liliana, eu sinto pelo Espírito Santo. Mas você, feiticeiro, que tá, se tu está me escutando, se tu não se arrepender e não converter a tua vida, tu sabe que o lago de fogo do inferno te espera. Ali está preparado para todos os feiticeiros que fazem maldade, para os ladrões, para todos aqueles que perturbam os crentes. Mas em nome de Jesus, nós sabemos que tem muitos joelhos, tem muitas vidas, tem muitos homens consagrados de Deus que estão orando a favor e o diabo não tem poder contra esta obra. Eu digo assim, eu te digo assim, irmão Francisco. Te digo como amigo, quando Elias fugia de Acabe, por muitos lugares ele caminhou caminho de 40 dias fugindo de Jezabel. Elias correu, houve uma perseguição muito grande, matou todos os profetas. E Elias orou por 3 anos e 6 meses para dar uma sequia e deu a seca. E aí Acabe queria matar Elias, ele fugia de um lado e para outro. E aí se levantou 450 profetas contra Elias. E aí Elias mandou que Acabe juntasse todos os 450 profetas. E era para fazer 2 holocaustos, todos vocês conhecem essa passagem. Recorda, irmão Francisco, dessa passagem. Eu disse esses dias para o senhor, e lhe digo de novo, o senhor foi um presbítero da igreja. E esse ministério vai ter que entregar só para o Senhor Jesus, não é para homem. E ali, ele disse, aquele que clamar, e não é para colocar fogo. Aquele que clamar, e o Deus que responder por fogo é o Deus verdadeiro. E dizem que os profetas, o povo de Acabe, de Baal, disse que gritavam, clamavam, faziam tanto movimento, disse que até meio-dia.
Diz que até meio-dia eles clamavam, mas o Baal não respondeu. Quando chegou a hora do sacrifício, diz a Bíblia, que Elias disse, grite mais forte, por aí teu Deus está dormindo. Começou a murmurar deles. Elias solito, irmãos, conta 450 profetas de Baal, mentirosos. Disse, por aí teu Deus está dormindo, por aí está de viagem, por aí está em algum negócio. E se burlava deles. E Baal não respondeu. Disse que ele se cortava os braços, que chorrava sangue do corpo deles. E Baal não respondia por fogo. Quando chegou a hora do holocausto, disse que Elias pegou e arrumou as pedras. Ele consertou o altar que estava desconcertado. Ele arrumou tudo. E aí mandou-lhes fazer uma sanga em roda, cavocar e colocar água, vários cântaros de água. E aí clamou a Deus. Quando Elias clamou a Deus, a Bíblia diz que Deus enviou fogo e consumiu com o altar, com o holocausto. Diz que até a água, o fogo queimou. E aí Elias foi e degolou tudo aqueles profetas falsos. Degolou tudo ali no rio. E aí Jezabel se enfureceu contra Elias. E disse, se eu não dar a vida dele amanhã, como um desses que ele degolou, Jezabel jurou que ia degolar Elias. Elias fugiu. Disse que ele caminhou 40 dias e 40 noites. E disse que lá no mato ele se enfiou numa caverna. Mas lá Deus foi encontrar com Elias. Diz que veio um vento, veio um terremoto, veio remolino. Veio tantos ruídos, tantos barulho. Por isso eu digo, irmãos, que barulho, gritedo, folia, não é o Espírito Santo. Em seguida, diz que depois de tudo isso, diz que veio uma silva, uma subiu apacível. Diz que aí veio a voz de Deus dizendo, que fazes aí, Elias? Ele disse, Senhor, eu estou aqui porque Jezabel quer me matar. Mataram todos os profetas e só eu fiquei. Mas Deus respondeu para Elias, não, Elias. Tem 7.000 que não dobrou a rodilha ainda para Baal. Tem 7.000 que não dobrou o joelho para Baal. Disse, volta para o lugar que tu veio. Vá lá e unge Eliseu para profeta no teu lugar. Mandou ungir para reu, para sacerdote. Ele nombrou 3 pessoas. O anjo de Deus trouxe comida para Elias ali no mato. E ele voltou, irmão, e fez tudo o que Deus mandou. E aí Deus levantou Elias. Esse dia eu escutava um testemunho de um pastor. Ele falava da família do pastor Luiz. E dizia que Deus levou o pastor Luiz. Mas os filhos deles continuam levando a obra de Deus. São pastores, são líderes, o pastor Ezequiel. E os outros irmãos dele, né? Conheço eles, né? São uma bênção na obra de Deus. Deus levou o pastor Luiz. Mas os filhos dele continuam com a obra de Deus. Eu digo para o senhor, irmão Francisco, como profeta de Deus nesta noite. Procura com diligência. Ora, Deus, se agarre com Deus. Que o dia que Deus te chamar aqui dessa terra, que possa ficar um dos teus filhos, das tuas filhas, levando este carro do evangelho que é muito pesado. Isso aqui não é qualquer pessoa. Não é com a vida contaminada, não é com a vida cheia de pecado, cheia de imundícia, para levar a obra do Senhor em frente. Te digo em nome de Jesus, irmão Francisco, faça o que está no teu alcance, o que está nas tuas mãos. Faça com temor e temblor na presença de Deus, que Deus vai te respaldar. Me pesa que eu tenho que dizer nesta noite, mas se tu não fazer isso, irmão Francisco, horrendas coisas vão vir sobre ti, sobre tua vida.
Vai chegar um momento, irmão Francisco, que tu vai chorar gritado e vai pedir mais uma oportunidade para Deus. Para Deus, irmão, não tem nada difícil. Te bota na brecha, meu amigo. Se tu fazer com o Espírito Santo, fala contigo esta noite. Nada vai faltar, tu vai construir. Primeiro tem que construir a família. Tem que construir a nossa construção da vida espiritual. Começa na casa, irmão. É com a nossa família. É com a nossa esposa, é com nossos filhos. Depois é com a igreja. E o demais Deus se encarrega de fazer. Que Deus te abençoe, meu querido. Eu sempre digo, irmãos, enquanto nosso pastor pregar a verdade, enquanto ele defender a obra de Deus, eu vou estar do lado dele. Enquanto irmão Francisco pregar a verdade e dar o apoio para pregar a verdade na rádio, eu vou fazer programa. O dia que ele me proibir de eu parar, de eu pregar a Bíblia, de eu falar o que o Espírito Santo nos dá, eu me retiro imediatamente da rádio. Eu agradeço a Deus, irmão, por este momento. Não sei se Deus vai me dar outra oportunidade, mas hoje eu falo de coração e lavo minhas mãos na presença do Espírito Santo, na presença de Deus. Glória a Deus, Deus te abençoe. Eu digo para a irmã Marli, ânimo, irmã Marli, ânimo. Para Deus não tem nada difícil. Eu te digo para você, irmã Liliana, ânimo. Para Deus não tem nada difícil. Tudo é possível para aquele que crê. Glorioso o nome do Senhor. Uns anos atrás, irmãos, eu era solteiro ainda. Tinha um homem tão robusto, tão grande. Um homem novo. Ele era capataz de um aserradeiro. E pelo que eu sabia, ele era um desviado naquela época, faz muitos anos atrás. E ele tinha alguns problemas, deixou daquela esposa que ele tinha, e tinha outra esposa bem novinha, e eu sei que tinha alguns problemas, não me interessei bem como é que era. E eu estava trabalhando ali. Quando chegou segunda-feira, eu cheguei ali. Tava aquele gentarei, daquele tumulto. Vi sangue na frente da casa pelo caminho. Tinham matado aquele homem. Me deu um temor, me deu um remorso. Eu peguei e voltei para minha casa, triste, porque eu precisava de trabalhar. Aquele tempo eu era solteiro ainda, faz muitos anos. E então, irmão, tem coisas que nós vemos, irmãos. Às vezes, Deus tem as formas de trabalhar e depois veio outra pessoa capataz em lugar daquele. Mas eu nunca tive nada com aquele homem, eu queria bem dele, né? Então, mas diz que ele teve alguns conselhos da parte de Deus, né? Antes de suceder estas coisas, né? Então, Deus sempre nos avisa. Eu, quando o inimigo vai me atacar, que Satanás vai se levantar contra mim, Deus usa os profetas. Deus usa os profetas, eles falam comigo e eu já fico atento. Foi um profeta de Deus e nós sentimos quando é Deus que fala com nós. Glória a Deus, Deus abençoa, são 20 horas e 40 minutos. Temos mensagem aí, irmã Thalia. Vamos com mais mensagem nessa noite aí.

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1: Dios abençoe, hermana Margarita. Às vezes fica doente, né, irmã Margarita? E... mas graças a Deus que Deus deu vitória para a irmã Margarita, né? E pode estar fazendo algo em favor da obra de Deus. Deus abençoa e a serva de Deus que está aí na sintonia, a irmã Margarita esteve chamando e era chamada comum e eu não atendi, né, irmã Margarita? Deus abençoa, desculpa, e continua nessa força, né? Deus abençoa a irmã Margarita e digo a todos os irmãos, eu sei que esse programa aqui é ouvido em outras províncias, é ouvido em outros municípios, é ouvido no Brasil por muito... eu ganho telefonema, irmão, toda semana. É pedido de oração, é família destruída, é gente de toda forma, gente com câncer, gente doente, é gente sem uma perna, sem um braço, acidente, problema de tudo que jeito, irmãos. Eu, como programador, eu sou uma pessoa pública, eu tenho milhares de contato e eu tenho muito contato com gente de muitos lugares, e de outros países também, né? Então a Rádio Renascer é uma emissora que vai muito longe. E aqui tem uma mensagem, creio que a irmã mandou um hino, disse, muitas graças a las ordens, irmã Maria, que Deus abençoe, eu creio que ela mandou um hino aqui, sim. Disse, paz, hermano, le passo esse vídeo de los hermanos de 2 de mayo es una bendición. A ver si paso para la hermana Talía este hino. ¿Le pasó para usted un hino ahí, hermano? ¿De 2 de mayo no? 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Y Dios bendiga a los hermanos que están en sintonía del programa Dios verdadero. Dios bendiga a todos ustedes, Renacer. A ver si le puedo. Creo que ahí le pasé, hermana Talía. El hino. ¿Sí? 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

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Y digo a los hermanos, manden la obra. El libro de Eclesiastes dice que todo lo que viene a la mano para nosotros hacer, es para nosotros hacer según nuestras fuerzas. 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Entonces vamos a hacer todo lo que nosotros podemos, todo para el bien. 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Ella mora atrás de la iglesia en Humaitá, no mesmo terreno, e ela diz que sempre é a primeira que está no culto. Era a esposa do pastor, que já descansou no Senhor. Também o irmão Roberto e a irmã Miriam, de 25 de maio. Todos os meses os irmãos estão colaborando com o programa. Também o irmão Jorge Luiz Dornelli, né, com sua família. Todos os meses ele colabora com a programação. Também a irmã Elsa Isabel Oliveira, de 2 de maio, Deus abençoe a irmã Elsa, dê vitória aos irmãos. Também a irmã Margarita, né? Deus abençoe a irmã Margarita. Nós vamos, eu vou fazer uma folha com toda a lista, os irmãos que colaboram com o programa. Os irmãos sabem que, vou ser bem franco, os irmãos, falta 12 minutos para o programa. Eu vim com a ideia hoje de ser o último programa, irmã Thalia. Pero aqui o Espírito Santo me repreendeu. Que eu vou ser um covarde se eu fugir. Às vezes custa para nós falar a palavra de Deus. Pero nós temos que falar a palavra de Deus como ela é. Senão um dia ele vai requerer de nossas mãos aquilo que nós não fizemos. E Deus proverá todas as coisas. Deus sabe do tempo de todas as coisas. E digo aos irmãos que vamos botar o ombro, vamos fazer aquilo que está no nosso alcance, o que nós puder fazer, vamos fazer. Porque a recompensa não é o irmão Francisco que vai dar para nós. Aí está ele, se ele estivesse aqui, eu ia mandar ele, pedir para ele falar na rádio aqui. Quando ele foi na minha casa, eu morava numa casinha de madeira. Dia de hoje, irmã, está ali, umas festonas altas, o piso alto, era um frio que Deus livre. Hoje na minha casa, tu tira todos os casacos, fica só com uma camisa, uma blusinha. Não é frio. Deus deu uma casa muito abençoada para nós, é quentinho. E sobre asfalto, temos muito abençoado. Mas quantos anos, irmãos, de caminho, de passar frio. Quantas vezes eu vim aqui na rádio, trouxe outra roupa, vim abaixo de chuva de moto. Fui daqui quantas vezes abaixo de chuva. Tive acidente no caminho. Uma vez, eu quase me matei uma vez no caminho com tombo. Um auto se atravessou na minha frente. E eu passei muita coisa nesses anos de programa. E eu sei que os outros programadores não são diferentes. Algum tem carro, mora perto, faz da casa por internet, por celular. Eu tenho internet, podia fazer da minha casa. Mas para mim parece que não é programa se eu não estou aqui nos estúdios. Eu gosto de estar aqui, eu sou um índiozinho, né, lá da roça. Sou simples, sou humilde. Sou daquele que às vezes chupa uma cana na roça, come um punhado de amendoim, come uma abobrinha cozida aí, né? E às vezes comemos também um leitãozinho com mandioca aí, como diz o gaúcho aqui, né? Às vezes comemos um churrasquinho.
e vivemos do que nós plantemos. Eu não sou aposentado, não sou pensionado, né? Eu vivo do suor de trabalho. Então, irmão, eu já não sou mais criança, eu já tenho 60 anos, já passou meu tempo. Mas enquanto Deus nos dá vida, irmãos, vamos estar fazendo algo em favor da obra de Deus. Sou músico da igreja ali no paraíso. Temos cultos abençoados no erva, no paraíso. Eu sei que tem muitos obreiros, irmãos, ancianos, meus obreiros me escutam. E eu gosto de pregar a Bíblia, irmão, a palavra de Deus, aonde meus obreiros me escutam. Na igreja onde eu congrego, eu prego a mesma coisa. Esse dia Deus me deu uma palavra, foi um anciano lá em casa e disse: irmão, eu fiquei apavorado, aquela palavra que Deus te deu. Outro irmão disse: pois é, irmão, eu nunca tinha lido aquela palavra, Deus não tinha me dado. Uma palavra, irmão, que a Bíblia diz que as esposas dos obreiros e nós temos que ganhar as almas sem predicar, sem falar, os de roda de nós. Ganhar com as nossas obras. Só do pessoal olhar, olha a esposa do obreiro, olha o obreiro ali, olha o irmão Sérgio do Reis ali, né? Mas eu vou ser crente também, né? Que bênção de Deus, irmão, quando alguém vê e conhece nossas obras e se converte através das nossas obras, mas a Bíblia manda. Então, Deus abençoe, irmão. São 8 horas e 52 minutos. Vamos chamar os Polatini para cantar um hino bonito, irmã Thalia, que tu tem em ponta aí. Deus te abençoe, irmã Thalia. Te digo pelo Espírito Santo, irmã Thalia. Há momentos que tu pensa em desistir, irmã Thalia. Há momentos que tu diz: eu vou desistir, não vou trabalhar mais. Há momentos que parece que as forças se vai. E parece que as lutas são tão grandes, pero eu te digo através do Espírito Santo: seja fiel até a morte, fiel a Deus. Não escuta ruído do inimigo, não escute nada. Faça aquilo que Deus colocar no teu coração. Até o tempo de Deus nesse lugar. Vai chegar o dia, irmã Thalia, que Deus vai dizer amém. Pelo Deus já vai ter outra porta preparada para você. Não vai faltar. O dia que Deus dizer amém, você saia de cabeça levantada, porque Deus já tem outra porta. Pero fale o que Deus te manda e seja obediente ao Espírito Santo e à voz de Deus. Vamos escutar os irmãos Polatini.